dos povos da região austral do continente. O governo compromete-se a continuar a envidar esforços para combater a pesca ilegal, bem como prevenir outros crimes que ocorrem no setor marítimo. Para o efeito, 70 funcionários do Instituto Nacional do Mar, Intrasmar, receberam uma capacitação paramilitar com duração de 60 dias para fazer face aos desafios da instituição e à fiscalização marítima. O ministro da Agricultura, Ambiente e Pescas, Roberto Albino, instou os formandos a dominar as matérias com vista a servir o Estado em circunstâncias de

0: O governador do Banco de Moçambique, Rogério Zandamela, que partilhou a informação, fez saber que o Banco Central está na posse de informação obtida no âmbito da colaboração que os bancos comerciais ainda têm capacidade para ajudar as gasolineiras.
1: As entidades que deveriam ter acesso a estas garantias de crédito não estão em condições de, por várias razões, estão quebrados, estão falidos, não têm medicais, outras coisas. Mas essa é a situação estatística que estamos a viver. Tá, banco faz a pé, dentro do modelo de negócio e da avaliação do risco que eles fazem dos seus clientes, que são as gasolineiras. E nós acompanhamos isso. E essa colaboração que nós damos, certamente temos a informação, temos os dados, sabemos o que os bancos estão a fazer até o detalhe, não intervimos, mas nos permite dizer, sim senhor, essas instituições estão presentes.
0: Rogério Zandamela, governador do Banco de Moçambique, falava esta segunda-feira no encontro que serviu para anunciar as decisões do Comitê de Política Monetária. Mais de 1,2 milhões de crianças em idade escolar serão abrangidas pelo Projeto Integrado de Desenvolvimento Humano de Moçambique, denominado Integra, com vista a acelerar a melhoria da educação básica em 5 províncias do país. É um fato avançado esta segunda-feira no distrito de Choco, em Gaza, no lançamento do Projeto Integra. Na ocasião, o assessor da Ministra da Educação e Cultura para a área de Planificação, Estatística e Cooperação, Kaushiki Maganlal, exortou as comunidades beneficiárias do projeto a se aprimorarem com vista ao alcance dos resultados esperados.
2: Ao lançarmos o Integra, convidamos a todos, as autoridades locais, gestores das áreas envolvidas, comunidade e parceiros a envolverem-se na sua implementação, de forma que possamos alcançar os objetivos estratégicos. A inclusão, a equidade no acesso, retenção escolar, a qualidade da aprendizagem e uma governação transparente e eficaz são os nossos grandes pilares.
0: Assessor da Ministra da Educação e Cultura para a área de Planificação e Estatística e Cooperação, Kaushiki Maganlal. No estrangeiro, um casal foi encontrado morto no Rio Limpopo, no parque... No estrangeiro, um casal foi encontrado morto no Rio Limpopo, no interior do Parque Nacional Kruger, na África do Sul. As autoridades suspeitam que Ernest e Dina tenham sido assassinados por caçadores furtivos. O casal foi encontrado na passada sexta-feira com múltiplos ferimentos de faca, com as mãos atadas atrás das costas e atirado no Rio dos Crocodilos. Os corpos do casal foram descobertos por um grupo de turistas que estava naquele local para observar uma manada de elefantes que atravessava o rio. Fechamos com a previsão do tempo. A cidade de Tete poderá registrar esta terça-feira 32 graus centígrados de temperatura máxima, seguida por Pemba com 30 graus. Quelimane, 29, Maputo, Xai-Xai, Inhambane, Vilanculo e Nampula, 28, Beira, 27 e, por fim, Chimoio e Lixinga, com 24 graus centígrados de temperatura máxima. Apresentamos as notícias a esta hora, as próximas às 4 horas.

0: Moçambique não se resignará a ser apenas um exportador de matérias-primas. Assumimos, com determinação, o compromisso de transformar os nossos recursos naturais em base de industrialização, diversificação económica e prosperidade partilhada para todos os moçambicanos com os nossos parceiros aqui presentes. O verdadeiro valor dos nossos recursos não está no que extraímos, mas no que somos capazes de construir a partir deles. É neste quadro que os setores de mineração e energia assumem um papel central, não como fins em si, mas como instrumentos estratégicos para a transformação estrutural da nossa economia.
1: Presidente da República, Daniel Chapo.
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0: São 5 horas na República de Moçambique. Amigo ouvinte, acompanhe a seguir as notícias a esta hora.
1: Bom dia, bem-vindo às notícias apresentadas por Vítor Rufino. O presidente da República apela aos moçambicanos a preservarem os valores de integridade, patriotismo, responsabilidade e unidade nacional defendidos por Samora Machel. Daniel Chapo considera que estes princípios são fundamentais para a consolidação da paz, estabilidade e desenvolvimento do país. O chefe do Estado falava esta segunda-feira em Maputo, na cerimónia de lançamento das comemorações dos 40 anos da morte do primeiro presidente de Moçambique independente, Samora Moisés Machel.
2: A paz é extremamente importante e não é possível nós mantermos a paz com discursos de ódio, com discursos de violência, com discursos de desinformação, de boato, de mentira. Isso não vai construir o país. Constrói-se o país com paz, com reconciliação, constrói-se o país com responsabilidade, com competência, com integridade. Valores que Samora Machel defendia.
1: Daniel Chapo destacou que Samora Machel é uma figura incontornável da história de Moçambique e de África, pelo seu contributo na luta pela libertação dos povos da região austral do continente. O presidente da República diz que recebeu com profunda dor e consternação a notícia do falecimento do engenheiro Rui Jorge Gomes Louzan, ocorrido este domingo em Coimbra, Portugal, vítima de doença. Em mensagem, o chefe do Estado presta homenagem à memória de uma personalidade de elevado mérito, considerando que o desaparecimento físico do engenheiro Rui Louzan representa uma perda significativa para o Estado moçambicano, em virtude do seu contributo determinante no processo de construção institucional do país, particularmente nos setores da eletricidade, comunicações, telecomunicações e aviação civil. O engenheiro Rui Jorge Gomes Louzan desempenhou funções de direção na eletricidade de Moçambique e exerceu funções de grande relevo no Estado moçambicano, com destaque para ministro dos Correios, Telecomunicações e Aviação Civil, e de vice-ministro dos Transportes e Comunicações, num período marcado por grandes desafios de reconstrução nacional e de afirmação das infraestruturas estratégicas do Estado. 6 pessoas morreram vítimas de malária dos mais de 4 mil casos notificados nos primeiros 4 meses deste ano no distrito de Mavago, no Niassa. Os dados representam um aumento em 4 óbitos e em 1.000 casos notificados da doença, se comparado com o igual período do ano passado, em que o distrito tinha registrado 2 óbitos dos mais de 3 mil casos de malária. A diretora dos Serviços Distritais de Saúde, Mulher e Ação Social em Mavago, Catarina Mateus, explicou que, para reduzir casos de malária no distrito, neste momento decorrem trabalhos de sensibilização das comunidades sobre as medidas preventivas da doença. Os bancos comerciais estão a conceder garantias apenas para as gasolineiras com um perfil de crédito positivo no país. O governador do Banco de Moçambique, Rogério Zandamela, que partilhou a informação, fez saber que o Banco Central está na posse de informação obtida no âmbito da colaboração que os bancos comerciais ainda têm capacidade para ajudar as gasolineiras.
3: As entidades que deveriam ter acesso a estas garantias de crédito não estão em condições de... Por várias razões, já estão quebrados, estão falidos, não têm

0: decisões do Comitê de Política Monetária. O ministro da Agricultura, Ambiente e Pescas alerta que a invasão das áreas de conservação para a implantação de infraestruturas de habitação continua a agravar o conflito homem-fauna-bravia. Roberto Albino afirma que a exploração de madeira e a mineração também concorrem para a degradação do habitat das espécies. A título de exemplo, o Parque Nacional de Maputo enfrenta o risco de desequilíbrio ecológico associado à mortalidade massiva dos animais em resultado da disputa do espaço dos bravios pelo homem. Face a este cenário, o governante avança com medidas para a preservação daquela área de conservação.
1: Vamos iniciar com o processo de extração de fauna a ser implementada em duas fases. A primeira será um piloto para fins de manejo e restauração de equilíbrio ecológico no Parque Nacional de Maputo. Será implementada a partir do segundo semestre e consistirá na extração controlada de determinadas espécies em excesso. A segunda será a extração para fins comerciais no contexto da diversificação da economia da vida selvagem e deverá abranger principalmente as áreas de caça.
0: O ministro da Agricultura, Ambiente e Pescas, Roberto Albino, falava na noite desta segunda-feira em Maputo, na gala dos 15 anos da Administração Nacional das Áreas de Conservação, ANAC. Na atualidade internacional, o governo sul-africano reitera que está a tomar medidas para travar o fenómeno da imigração ilegal. No último ano fiscal, Pretória diz ter repatriado mais de 47 mil imigrantes ilegais. Esta segunda-feira, os ministros responsáveis pelos setores de justiça, prevenção do crime e segurança realizaram uma reunião de emergência com as organizações que lideram marchas anti-imigrantes. Este encontro foi convocado justamente para estabelecer regras de conduta para as manifestações, bem como discutir as iniciativas e abordagens do governo para lidar com o problema da imigração ilegal. A ministra da Justiça, Mamaloko Kubai, disse que o governo explicou o trabalho em curso para lidar com a entrada ilegal de estrangeiros. O líder da Organização Mundial da Saúde alertou esta segunda-feira que a República Democrática do Congo enfrenta uma epidemia do ébola extremamente grave e difícil de gerir e que os países vizinhos devem agir imediatamente. Intervindo numa reunião ministerial online organizada pela Agência Sanitária da União Africana, Tedros Adhanom sublinhou que vários aspectos desta epidemia a tornam particularmente difícil de gerir. A República Democrática do Congo declarou a 15 de maio uma epidemia da doença do vírus ébola causada pela estirpe Bundibugyo, contra a qual não existe atualmente vacina nem tratamento específico e que representa uma taxa de letalidade até 50%. Fechamos com a previsão do tempo. A cidade de Tete poderá registrar esta terça-feira 32 graus centígrados de temperatura máxima, seguida por Pemba com 30 graus, Quilimani 29, Maputo, Xai-Xai, Inhambane, Vilanculo e Nampula 28, Beira 27 e por fim Chimoio e Lixinga com 24 graus Celsius de temperatura máxima. Apresentamos as notícias a esta hora, as próximas às 6 horas, inseridas no Jornal da Manhã.

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0: Muito bom dia Moçambique. Seja bem-vindo a mais uma edição do Jornal da Manhã. E confira os destaques já a seguir. Presidente da República, Daniel Chapo, apela aos moçambicanos a preservarem os valores da integridade, patriotismo, responsabilidade e unidade nacional defendidos por Samora Machel como pressupostos fundamentais para a consolidação da paz e desenvolvimento do país. O governo do Distrito de Macomia, em Cabo Delgado, está por cura de dinheiro para reabilitar um instituto técnico profissional local severamente vandalizado pelos terroristas. A açucareira de Chinavane, no distrito da Manhissa, retoma operações de produção do açúcar depois das cheias e inundações que afetaram a província de Maputo. O setor da saúde em Tete reforça medidas de vigilância epidemiológica face ao recrudescimento de casos de ébola, uma doença mortal que afeta alguns países da África Austral. Fora do país, primeiro-ministro da Tanzânia, Ngulu Nchemba, diz que a crescente onda de desaparecimentos e sequestros no país resulta de uma conspiração externa coordenada para desestabilizar o país. Parte dos assuntos que vão marcar esta edição do Jornal da Manhã de terça-feira, 26 de maio de 2026. Na sonorização, Sidónio Pires, Vitor África nas notícias, Ernesto Chauk na edição e apresentação. Desejamos-lhe uma excelente escuta. Fique conosco, porque ao longo desta edição temos muita informação para si. As notícias apresentadas por Vitor África. Bom dia.
1: Bom dia. O presidente da República, Daniel Chapo, afirmou ontem que os moçambicanos devem continuar a preservar os valores de integridade, patriotismo, responsabilidade e unidade nacional defendidos por Samora Machel para a consolidação da paz, estabilidade e desenvolvimento do país. O chefe do Estado falava na cidade de Maputo, na cerimônia de lançamento das comemorações dos 40 anos da morte do primeiro presidente de Moçambique independente, Samora Machel.
2: A paz é extremamente importante e não é possível nós mantermos a paz com discursos de ódio, com discursos de violência, com discursos de desinformação, de boato, de mentira. Isso não vai construir o país. Constrói-se o país com paz, com reconciliação, constrói-se o país com responsabilidade, com competência, com integridade, valores que Samora Machel defendia.
1: O presidente da República destacou que Samora Machel é uma figura incontornável

0: Eletricidade, Comunicações, Telecomunicações e Aviação Civil. O engenheiro Rui Jorge Gomes Lousá desempenhou funções de direção na empresa Eletricidade de Moçambique e exerceu funções de grande relevo no Estado moçambicano, com destaque para o ministro dos Correios, Telecomunicações e Aviação Civil e de vice-ministro dos Transportes e Comunicações, num período marcado por grandes desafios de reconstrução nacional e de afirmação das infraestruturas estratégicas do Estado. Os bancos comerciais estão a conceder garantias apenas para as gasolineiras com perfil de crédito positivo no país. O governador do Banco de Moçambique, Rogério Zandamela, que partilhou a informação, fez saber que o Banco Central está na posse de informação obtida no âmbito da colaboração que os bancos comerciais ainda têm capacidade para ajudar as gasolineiras.
1: As entidades que deveriam ter acesso a estas garantias de crédito não estão em condições de, por várias razões, já estão quebrados, estão falidos, não têm medicais, outras coisas. Mas essa é a situação estatística que estamos a viver. Está para fazer para dentro do modelo de negócio e da avaliação do risco que eles fazem dos seus clientes, que são as gasolineiras. E nós acompanhamos isso. E essa colaboração que nós damos, certamente temos a informação, temos os dados, sabemos o que os bancos estão a fazer até o detalhe, não intervimos, mas nos permite dizer, sim senhor, essas instituições estão presentes.
0: Rogério Zandamela, governador do Banco de Moçambique, falando esta segunda-feira no encontro que serviu para anunciar as decisões do Comitê de Política Monetária. 6 pessoas morreram vítimas de malária dos mais de 4 mil casos notificados nos primeiros 4 meses deste ano no distrito de Mavago, no Niassa. Os dados representam um aumento em 4 óbitos em 1000 casos notificados da doença, se comparado com o igual período do ano passado, em que o distrito tinha registrado 2 óbitos dos mais de 3 mil casos de malária. A diretora do Serviço Distritais de Saúde, Mulher e Ação Social em Mavago, Catarina Mateus, explicou que, para reduzir os casos de malária no distrito, neste momento decorrem trabalhos de sensibilização das comunidades sobre medidas preventivas da doença. O ministro da Agricultura, Ambiente e Pesca já alerta que a invasão das áreas de conservação para implantação de infraestruturas de habitação continua a agravar o conflito homem-fauna bravia. Roberto Albino afirma que a exploração de madeira e a mineração também concorrem para a degradação do habitat das espécies. A título de exemplo, o Parque Nacional de Maputo enfrenta o risco de desequilíbrio ecológico associado à mortalidade massiva dos animais em resultado da disputa do espaço dos bravios pelo homem. Face a este cenário, o governante avança com medidas para a preservação da área de conservação.
2: Vamos iniciar com o processo de extração de fauna a ser implementada em 2 fases. A primeira será um piloto para fins de manejo e restauração de equilíbrio ecológico no Parque Nacional de Maputo. Será implementada a partir do segundo semestre e consistirá na extração controlada de determinadas espécies em excesso. A segunda será a extração para fins comerciais no contexto da diversificação da economia da vida selvagem e deverá abranger principalmente as áreas de caça.
0: O ministro da Agricultura, Ambiente e Pescas, Roberto Albino, falava na noite desta segunda-feira em Maputo, na gala dos 15 anos da Administração Nacional das Áreas de Conservação, ANAC. E no plano internacional, o presidente iraniano ordenou ontem o restabelecimento do acesso à internet internacional no Irão, suspenso desde o início da guerra dos Estados Unidos e de Israel contra o país. O acesso internacional à internet no Irão foi suspenso a 28 de fevereiro, data do início da ofensiva aérea israelo-norte-americana dos Estados Unidos ao país. Desde então, a população apenas tinha acesso a plataformas digitais e sites pertencentes à Rede Nacional da República Islâmica. Apresentamos as notícias. O próximo bloco às 7 horas.

0: Meteorologista Caldina Checo atualiza a previsão do estado do tempo para hoje.
1: Bom dia, estimados ouvintes da Rádio Moçambique. Previsão do tempo válida para hoje, dia 26 de maio de 2026. Para as províncias de Niassa, Cabo Delgado, Nampula, Tete, Zambézia, Manica e Sofala, prevê-se céu pouco nublado, localmente muito nublado. Possibilidade de ocorrência de chuviscos ao longo

povo da faixa costeira, vindo de sueste a leste, fraco a moderado. Para as províncias de Inhambane, Gaza e Maputo, prevê-se céu pouco nublado, localmente nublado. Possibilidade de ocorrência de chuviscos ao longo da faixa costeira da província de Inhambane. Vento de sueste a nordeste, fraco a moderado. Temperaturas máximas previstas em graus Celsius. Tete, 32. Pemba, 30. Quilimane, 29. Maputo, Xai-Xai, Inhambane, Vilanculi e Nampula, 28. Beira, 27. Chimoio e Lixinga, 24 graus. É tudo quanto à previsão do tempo para o dia de hoje. Obrigada pela atenção dispensada. Até a próxima oportunidade.

0: São 6 horas e 11 minutos. Iniciamos desta forma o Jornal da Manhã. Presidente da República, Daniel Chapo, apela aos moçambicanos a preservarem os valores da integridade, a patriotismo, responsabilidade e unidade nacional defendidos por Samora Machel, considerando que estes princípios são fundamentais para a consolidação da paz, estabilidade e desenvolvimento do país. Pormenores por Aderto Magaia.
1: Daniel Chapo falava esta segunda-feira em Maputo, após participar da aula magna proferida pelo professor, político e combatente da luta de libertação nacional, Óscar Monteiro, no lançamento oficial das comemorações dos 40 anos da morte do primeiro presidente de Moçambique independente, Samora Moisés Machel. O chefe de Estado destacou que Samora Machel é uma figura incontornável da história de Moçambique e de África pelo seu contributo na luta pela libertação dos povos da região austral do continente.
2: Ouviram muito bem, foi líder da região da SADC, a independência do Zimbábue em 1980, resulta da visão incontornável de Samora Moisés Machel.
1: Na sua aula magna, Óscar Monteiro alertou para os desafios do exercício do poder, defendendo que Samora Machel sempre esteve atento aos riscos da corrupção, do privilégio e do distanciamento entre os governantes e o povo. Segundo Monteiro, o antigo estadista moçambicano defendia uma liderança assenta na modestia, responsabilidade e integridade, lembrando que o poder pode corromper até os mais fortes se não existir compromisso com os valores nacionais e com o bem comum.
3: Nós temos ambições, nós aspiramos a ser diferentes dos outros. E ser dirigente, que era também um sonho coletivo, podia minar o sonho de Samora. Por isso ele estava atento aos exercícios de poder e adverte sobre a vida modesta que deve caracterizar os governantes. Já na mensagem que emite por ocasião da tomada de posse do governo de transição em 20 de setembro de 1974, primeira vez que moçambicanos iam exercer o poder, adverte, apela, lembra e relembra que o poder e os privilégios que lhes são nas entranhas podem corromper os mais fortes.
1: As comemorações dos 40 anos da morte de Samora Machel decorrem até outubro próximo, incluindo atividades de reflexão sobre o legado político, histórico e ideológico do primeiro presidente de Moçambique independente.
0: Vamos a Cabo Delgado, com a indicação de que o governo do distrito de Macomia está à procura de dinheiro para reabilitar o Instituto Técnico Profissional local, severamente vandalizado pelos terroristas. Carmona Luiz, bom dia.
4: Muito bom dia, Ernesto Chaouk. Sem indicar valores necessários para o efeito, o diretor dos Serviços Distritais de Educação, Juventude e Tecnologia disse que os terroristas destruíram quase tudo, incluindo os equipamentos. Contudo, segundo Ismail Bichet, as infraestruturas podem ser reabilitadas e reaproveitadas.
5: Da forma como está vandalizada, a parte que resta está em perfeitas condições, então há necessidade ali, se calhar, de termos um parceiro para poder só fazer uma reabilitação básica, parte elétrica, janelas, carteira e as maquinarias. As máquinas não é possível recuperar, precisa de aquisição de novas máquinas, porque depois das vandalizações, muita coisa ficou ali e desaparecida. Então, com isso, há necessidade de existir um grande reforço para a reabilitação do nosso Instituto.
4: E por falta de condições, explicou, atualmente o Instituto Técnico Profissional de Macomia funciona no Instituto Industrial de Monte Peixe, no distrito do mesmo nome, onde foram albergados estudantes, professores e pessoal administrativo em situação de deslocados.
5: Agradecer à direção do Instituto Industrial de Monte Peixe por o amor e carinho que tem dado aos professores de Macomia. Eles se sentem lá como em casa, mas sempre há vontade de voltar a casa. Então, com isso, eu tenho a certeza que qualquer dia, por ser um instituto mais grande da nossa província, qualquer dia o governo irá intervir e os nossos professores que estão depois poderão voltar para o distrito de Macomia.
4: Ismael Bicher, diretor de Serviços Distritais de Educação, Juventude e Tecnologia em Macomia, uma das regiões mais afetadas pelas ações terroristas na província de Cabo Delgado. Amusi, Okati Oriola Muhiliale, Unguara Rotopela, Uera, Musembe, Hamasi. É tudo por hora. Carmona Luiz em Pemba, muito bom dia.
0: Açucareira de Chinavani, no distrito de Manhissa, retoma operações de produção do açúcar depois das cheias e inundações que afetaram a província de Maputo. Para esta campanha, a firma prevê a produção de cerca de 110 mil toneladas de açúcar. Domingos Macalan.
6: E deste universo, perto de 70 mil toneladas serão de açúcar castanho e as restantes do açúcar branco. O administrador do distrito da Manhissa, Matias Parruque, explica que, não obstante ao impacto das cheias e inundações, que em janeiro último devastaram extensas áreas de cana sacarina, a unidade fabril está apostada no alcance das metas estabelecidas nesta retoma.
7: Esperamos avançar para a moagem de pouco mais de 1 milhão de toneladas de cana, que é produzida localmente aqui nas proximidades. E porque a campanha não vai ser tão boa quanto nos outros anos, nós esperamos que esta operação poderá acontecer até sensivelmente os princípios de novembro deste ano. Porque, como deve saber, e por conta destas inundações, há muita cana que ficou destruída, que não resistiu às inundações, e por conta disso, desta vez não fizemos grandes aventuras do ponto de vista de projeções. Mas o que é bom saber é que a fábrica já está a funcionar e já está a produzir, e isso é bom para o distrito, é bom para a população aqui do distrito da Manhissa, porque também aqui encontramos o emprego para uma grande maioria dos residentes aqui à volta da fábrica.
6: A açucareira de Chinavani, uma das maiores indústrias de produção de açúcar no país, e tem uma capacidade instalada estimada em 250 mil toneladas por época. Em épocas normais, sem impactos das mudanças climáticas, a produção efetiva do açúcar oscila entre 150 mil e 180 mil toneladas anuais. 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
0: 240 trabalhadores da empresa Africa Food Company no distrito de Guijá, em Gaza, retomaram seus postos de trabalho depois da paralisação das atividades por conta das enxurradas deste ano. Jornalista Alfredo Muyanga.
8: A informação foi avançada pelo diretor do Serviço Distrital de Atividades Económicas de Guijá, Carmil Dunhalungo, que explicou que para a retoma das atividades laborais, naquela firma, a empresa precisou de reinventar-se após os impactos causados pelas cheias e inundações. Segundo Carmil Dunhalungo, numa primeira fase, apenas metade dos trabalhadores havia sido reintegrada, situação que gerou descontentamento entre os funcionários que não tinham sido chamados para o reinício das atividades. Perante o cenário, o governo distrital foi chamado a intervir, tendo sido alcançado um entendimento para que todos os trabalhadores da empresa African Food Company regressassem ao serviço, obedecendo, no entanto, um regime de rotatividade. Carmil Dunhalungo garantiu que, neste momento, todos os trabalhadores já se encontram a exercer as suas atividades, ainda que em sistema rotativo.
9: Houve alguma reclamação por parte daqueles colaboradores que não conseguiram encaixe porque já não tinham onde recorrer para poder garantir a sua sobrevivência. Daí que solicitaram ao governo um apoio, uma intervenção, no sentido de continuarem a trabalhar no bananal em jeito de rotação. De tal forma que durante uns 15 dias trabalhava um grupo, passado outros 15 dias trabalhava outro grupo. E uma sentada que o governo teve com a empresa bananal, discutiram em volta dessas matérias e essas matérias tiveram uma apreciação positiva, tanto que bananal agora está a trabalhar com esses grupos, mas de forma rotativa. Num período de 15 dias trabalha um grupo, passados 15 dias entra um grupo.
8: Diretor do Serviço Distrital das Atividades Económicas de Guijá, Carmil Dunhalungo, e a retoma das atividades laborais de 240 trabalhadores da empresa African Food Company depois das enxurradas deste ano. Refira-se que a empresa African Food Company dedica-se à produção e comercialização de banana, macadâmia e café recomosa. Muingsete, hambana ni madzolonga utlela utifikela kamavadzi ya kuambana hambana. Muito bom dia.
0: Cerca de 14.500 hectares de culturas diversas são tidos como perdidos na presente campanha agrária no distrito de Marrupa, no Niassa, devido a vários fatores, tal como nos conta Sampaio Vitor.
10: A situação se deve à chuva intensa que afetou diversas culturas, aliadas a pragas e animais bravios, que destruíram 25% dos 58 mil hectares planificados para a presente safra. Apesar destas perdas, a diretora dos Serviços Distritais de Atividades Económicas de Marupa, Ana Florinda Rui, garantiu que o plano de produção das 180 mil toneladas de culturas diversas não vai sofrer grandes alterações, porquanto, neste momento, decorre a produção nas zonas baixas. A fonte acrescentou que a segurança alimentar está garantida no distrito e houve a replanificação das quantidades de produção agrícola a serem comercializados na presente campanha.
11: Olhando toda essa situação, em alguns pontos nós não tivemos o rendimento aquele esperado, mas isso não significa que nós teremos fome ou bolsa de fome. Em alguns pontos do distrito a produção foi boa. E com base nessas observações todas, aquilo que foi planificado como comercialização, tivemos que sentar fazermos uma replanificação em termos de comercialização. Mas isso também não nos aflige porque temos cereais e leguminosas em armazéns privados, que nós estamos, aqueles que são nossos intervenientes, que eles têm milho da campanha anterior até hoje.
10: Ana Florinda Rui, diretora dos Serviços Distritais de Atividades Econômicas em Marupa e a garantia da segurança alimentar no distrito. Milho, mandioca, mapira, cajueiros e bananeiras são as culturas mais praticadas no distrito de Marupa, no Niassa. 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Sampaio Vitor, em Ilxinga.
0: No distrito de Guramanica, a campanha de comercialização agrícola que arrancou há 2 semanas poderá registrar uma redução de produtos disponíveis para o mercado devido a fatores climáticos e ambientais, jornalista Daniel Oliveira.
12: O administrador de Guru disse que o distrito planificou comercializar 52 mil toneladas de produtos agrícolas, mas os dados mais recentes apontam para uma redução em mais de 20%, situando a comercialização em pouco mais de 42 mil toneladas. João Pedro Amade aponta a praga de ratos que afetou extensas áreas de cultivo, a estiagem registrada em meados de fevereiro, o excesso de chuvas no mês de março e os problemas de irrigação nas zonas baixas dos rios Luenha e Zambeze, como sendo fatores que poderão ditar a redução de produtos no mercado. O governo distrital garante que continua a acompanhar de perto a situação no terreno e apela aos produtores a adotarem medidas de conservação dos produtos agrícolas, evitando a venda total do excedente para minimizar os impactos da crise agrícola e salvaguardar a segurança alimentar.
13: A nossa população, grande parte dela, desempenha atividade agropecuária e é com base nesta produção que eles conseguem alguma renda familiar, alguma sustentabilidade familiar, e se eles não conseguirem comercializar os seus produtos porque são poucos, teremos realmente situações da nossa população, sobretudo na alimentação e outros produtos de primeira necessidade. Diante deste cenário, apelamos à nossa população, os nossos produtores, para que comercializem apenas o excedente. Não podem se dar o gosto de querer tanto dinheiro enquanto não temos comida suficiente para a nossa alimentação.
12: João Pedro Amade, administrador do distrito de Guru, receia que a fraca produção que se registrou durante a campanha finda venha a comprometer a renda familiar, a disponibilidade de alimentos e o acesso a bens de primeira necessidade. 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Tishimoyu, Daniel Oliveira.
0: Vamos à província de Inhambane, onde passageiros denunciam especulação e oportunismo nas tarifas praticadas em algumas rotas interprovinciais. Venâncio Macam.
14: Os transportadores decidiram de forma unilateral agravar em 50% os preços de passagens nas rotas interprovinciais a partir de alguns pontos da província. Por exemplo, de Inhambane Maputo e Machiche Maputo, os transportadores cobram 1.500 meticais contra os 1.000 anterior e Vilanculo Maputo são 2.000 contra 1.500. A situação agrava a vida dos utentes, segundo relatam os nossos entrevistados.
15: Daqui vou para Maputo, na tua costa que já está caro. Daqui para Maputo, 1.500. Esse dinheiro meu, vamos apanhar aonde? Pá?
16: E antes pagava quanto?
15: Pagávamos 1.800, negociamos até voltar aos 800, agora já não vai ser.
16: Não vais viajar?
15: É, pá, se não aparecer caminhão, não tenho como viajar, porque mais bombos não vão aceitar me levar com esse preço ali.
17: Os mais bombos estão a cobrar, mas essa tabela aí tem dúvida. Se o preço é para tudo, aqui em Moçambique não há carreira de preço. Se houver preço, vai ser por aí. 2,5 para Maputo.
14: Entretanto, transportadores não assumem estar a praticar as tarifas que são avançadas pelos passageiros.
16: Cobra quanto para Maputo?
18: 1.000 meticais.
16: Alguém diz que vocês vão cobrar 1.500?
18: Não confirmo. A minha transportadora, a gente cobra 1.000 meticais. Porque o nosso boss ordenou isso aí, transporte Mazenga, JM, 1.000 meticais.
14: O diretor provincial dos transportes e comunicações de Inhambane, Luz Inhaven, diz ser de conhecimento do setor a especulação de preços e oportunismo, aliás, em algumas rotas de e apela calma aos transportadores. Inhaven admite a possibilidade da aplicação de sanções aos infratores, de acordo com a lei.
19: O Ministério ainda não aprovou as rotas interprovinciais, então os transportadores devem aplicar a tarifa em vigor, aguardando, portanto, a aprovação da nova tarifa para as rotas interprovinciais. Temos casos de Vilanculos e Massinga que estão vindo a especular e apelamos para aguardar a aprovação das tarifas, porque a aplicação das tarifas não aprovadas, portanto, tem sanções. Segundo o novo regulamento de transportes, portanto, rodoviário, são 15 salários mínimos de multa para o transportador que aplica a tarifa. Tarifas não aprovadas. A nossa fiscalização estará no terreno e realmente vamos aplicar as sanções a quem não cumprir com as orientações.
14: Luz Inhaven, diretor provincial dos Transportes e Comunicações de Inhambane, admitindo a possibilidade da aplicação de sanções aos transportadores que foram encontrados a praticar tarifas não aprovadas pelo governo. Munguicete, Hanya Gurula, Itakulissa, Moçambique. Venas Macam, bom dia.

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A 6 horas e 30 minutos, resumo dos assuntos de destaque no Jornal da Manhã. Presidente da República, Daniel Chapo, apela aos moçambicanos a preservarem os valores da integridade, patriotismo, responsabilidade e unidade nacional defendidos por Samora Machel como pressupostos fundamentais para a consolidação da paz, estabilidade e desenvolvimento do país. O governo do Distrito de Macomi, em Cabo Delgado, procura dinheiro para reabilitar o Instituto Técnico e profissional local severamente vandalizado pelos terroristas.

0: Previsão do estado do tempo com a meteorologista Keldina Checo.
1: Bom dia, estimados ouvintes da Rádio Moçambique. Previsão do tempo válida para hoje, dia 26 de maio de 2026. Para as províncias de Niassa, Cabo Delgado, Nampula, Tete, Zambeze, Manica e Sofala, prevê-se céu pouco nublado, localmente muito nublado. Possibilidade de ocorrência de chuviscos ao longo da faixa costeira. Vento de sueste a leste, fraco a moderado. Para as províncias de Inhambane, Gaza e Maputo, prevê-se céu pouco nublado, localmente nublado. Possibilidade de ocorrência de chuviscos ao longo da faixa costeira da província de Inhambane. Vento de sueste a nordeste, fraco a moderado. Temperaturas máximas previstas em graus Celsius. Tete, 32, Pemba, 30, Quilimane, 29, Maputo, Xai-Xai, Inhambane, Vilanculi, Inampula, 28, Beira, 27, Chimoio e Lixinga, 24 graus.
0: Movimento Moçambique Primeiro é uma iniciativa cívica interreligiosa lançada pelas confissões religiosas com o objetivo de promover a reconciliação, a paz, o resgate moral e a autossustentabilidade das comunidades religiosas moçambicanas. E no café da manhã vamos conhecer os objetivos desta oração ecuménica em prol da paz, reconciliação e unidade nacional no país. E para tal teremos como convidado no café da manhã o reverendo Rodrigues Dambo, que é presidente do Conselho Cristão de Moçambique e porta-voz do Movimento Cívico Moçambique Primeiro. Amigo ouvinte, participe também pelos números 21 31 77 77 82 34 77 ou pela página do Facebook Jornal da Manhã, RGM. Nesta viagem matinal, vamos fazer escala na cidade da Beira, de onde chegam informações dando conta que mais de 200 quilómetros de estradas consideradas fundamentais no escoamento de produtos agrícolas em Sofala serão asfaltadas no segundo semestre deste ano. E as obras fazem parte do programa governamental Mais Estradas, Leiton Sif.
2: Trata-se das estradas de Guaraguara, Estaquinha, Estaquinha, Casa Nova e Muxungo, Vila Sente de Xibabava. O delegado provincial da Administração Nacional de Estradas, Anem Sofala, Egídio Moraes, faz saber que já decorre um estudo técnico que precede os trabalhos de asfaltagem. Egídio Moraes refere que todos os troços a serem intervencionados permitem a ligação a maiores centros de produção agrícola, facilitando o escoamento de produtos.
3: Esta que é uma das prioridades da asfaltagem até Nova Sofala. A estrada primeiro vai encurtar a distância para quem vem da zona sul da província, assim como da vizinha província de Inhambane. Poderá não só usar a N1, pode usar a via. Se estiver já asfaltado, estará em condições de poder receber vários meios e com uma rapidez para se chegar ao distrito de Dondo e por cidade da Beira. Por outro lado, será muito importante assegurar essa estrada, porque é uma zona de grande potencial agrícola e, paralelamente a isso, grande potencial pesqueiro. Então, isto faz com que possamos ter o escoamento de produtos com mais fluidez.
2: Delegado Provincial da Administração Nacional de Estradas em Sofala, Egídio Moraes, e o arranque da asfaltagem de mais de 200 km de estradas no âmbito do programa Mais Estradas. 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Laiton Sifa, na Beira, muito bom dia.
0: O projeto de resiliência rural no norte de Moçambique, Moz Norte, potencia associações de pescadores de Napaca e Memba, em quetes de pesca. Financiado pelo Banco Mundial, a ação visa alavancar a captura e processamento do pescado para fornecer melhor qualidade ao mercado, Fidalgo Júnior.
4: Que bom dia. Um bom dia extensivo ao nosso auditório. O material é constituído por colmenes, congeladores, fardamentos, motores de embarcações, rede de malhar, motorizadas, entre outros, de captura e conservação do pescado. O administrador deste distrito, Manuel Cintura, disse na ocasião que o ato representa um balão de oxigênio para os pescadores, porque passam a capturar e fazer uma melhor conservação para comercialização em vários pontos da província.
5: Agora não, vão capturar, vão processar a qualquer altura com mais vagar. Se se catarmos, poderão viajar para colocar o peixe em bom estado de conservação. Já não teremos aquele peixe que geralmente fica tocado. Mesmo os compradores vão comer o peixe de boa qualidade, que não sofreu qualquer acontecimento.
4: O representante da Associação dos Pescadores, Juan Nureira, de Nacapa, em Memba, Silva Lee, agradeceu pela oferta do material de pescado doado pelo Banco Mundial.
6: Neste momento, como já vejo esse projeto, temos mesmo que vender aqui no nosso. Vamos mesmo organizar bem para podermos conservar os nossos peixes.
4: Já Inês Maziv, do Projeto de Resiliência Rural no norte de Moçambique, MOS Norte, disse que o organismo tem apoiado a 27 comunidades do distrito de Memba em diferentes áreas de intervenção para a melhoria das condições de vida da população.
7: Porque o projeto não só é da associação, mas é o projeto da comunidade. Todos da comunidade vão ser beneficiados por esse projeto.
4: Representante do Projeto de Resiliência Rural no norte de Moçambique, MOS Norte, Inês Maziv. 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Sou que ouvinte, estamos conversados. Bom dia.
0: O setor da saúde em Tete reforça as medidas de vigilância epidemiológica face ao recrudescimento de casos de ébola, uma doença mortal que afeta alguns países da África Austral, tal como indica Armando Kempo.
8: A maior atenção está virada para pessoas que entram na província de Tete, idos da República Democrática do Congo, país afetado pela ébola e que faz fronteira com alguns países da África Austral que servem de trânsito para pessoas e bens. A chefe do Departamento de Saúde Pública no Serviço Provincial de Saúde disse que o alerta máximo está em todos os postos de travessia, nomeadamente Kasakatiza em Chifund, na fronteira com a Zâmbia, Kalomo em Angônia, no limite com Malawi, Mukumbura e Kuchamano, em Magwe e Xangara, na fronteira com o Zimbábue. Maria João fez saber que em todos os locais de entrada e saída foram montados testes de luz para a desinfecção como forma de evitar o alastramento do vírus que provoca a doença da ébola. João disse que as autoridades da saúde em Tete, além dos postos de travessia, ativaram o alerta máximo em todas as unidades sanitárias e comunidades fronteiriças.
9: E até agora não tivemos nenhum caso suspeito. Temos estado a partilhar aquilo que são os dados diários de passageiros rastreados nesses pontos de fronteira oficial. Estamos no modo de alerta. As nossas fronteiras também incluem o aeroporto de Xingode, onde para além de voos nacionais, também temos voos internacionais com a África do Sul. O surto de ébola surge no momento em que o país começa a registrar baixas temperaturas e é uma época propícia para as doenças virais, como as gripes, os resfriados. E essas todas as condições manifestam-se inicialmente da mesma forma. Então, é sempre importante, no caso de ter uma febre que não está a ceder, ter muita cefaleia, sentir-se resfriado e doente, recorra imediatamente para a unidade sanitária para ter o apoio.
8: Maria João, chefe do Departamento de Saúde Pública no Serviço Provincial de Saúde em Tete, destacando ações tendentes a prevenir a ocorrência de casos da ébola, uma doença mortal que afeta principalmente a República Democrática do Congo. A vencer, Tchenghani Matenda Yoxena Siana, Pautewe Zanjira Zankomeko. Tete, Armando Kembo.
0: O Fundo das Nações Unidas para a Infância, UNICEF, investe em sistemas de água e sanitários em apoio aos esforços da província da Zambésia para o alcance dos Objetivos de Desenvolvimento Sustentável. Jornalista Sérgio Mamudo.
10: O chefe dos escrutores do UNICEF na Zambésia, Michael Chimeza, diz que as infraestruturas são construídas nas escolas e unidades sanitárias. Michael Chimeza revela que neste momento estão em construção 30 furos de água no distrito de Gurue e 52 acabam de ser reabilitados em Alto Moloco, em Magange da Costa e Pebane. No ano passado, o UNICEF financiou 37 sistemas de abastecimento de água em 7 distritos da província da Zambésia no âmbito dos Objetivos de Desenvolvimento Sustentável.
11: O nosso programa está a dar continuidade sempre, porque Zambésia tem 22 distritos, que é uma área grande. O Unicef temos 7 distritos prioritários, mas nós sabemos que não olhamos só para esses 7, principalmente quando há assunto de água. Olhamos também para os outros distritos que estão fora do nosso foco, porque aí estamos a tentar atingir as crianças.
10: O chefe dos escritórios do Unicef na Zambésia apela às comunidades para a conservação das infraestruturas.
11: Nós apelamos mesmo às comunidades, eles aceitarem e receberem esses bens que estão a vir para eles e informar que o mundo está a ficar pequeno, mundo de financiamento. Nós sabemos o que aconteceu agora com a decisão do Trump, que cortou muito o financiamento e há pouco recursos nós que temos. E apelamos às comunidades a abraçar o que está a ser trazido para eles e continuar eles a assumir e monitorar, porque será muito difícil ter segunda ronda ou segunda via de financiamento. Nota-se que há mudança de comportamento, mas nós temos que continuar a reforçar.
10: Michael Chimeza, chefe dos escritórios do Unicef na Zambésia. Canal Madana Sabau, ouvi Barele Cólera, de Crimane, Sergio Mamudu.
0: São, neste momento, 6 horas e 43 minutos. E saiba que a província de Tete está a preparar a Conferência Internacional de Investimentos e queremos saber um pouco mais sobre este evento. E para tal, temos em linha o diretor do Gabinete do Governador da província de Tete, o Sr. Alberto Amado. Bom dia. Está em direto para o Jornal da Manhã da província da Rádio Moçambique. Sabemos que hoje será lançada a Conferência Internacional de Investimentos. O que é que este evento representa para a província e para o país?
12: Bom dia, ouvintes da Rádio Moçambique. Bom dia, Rádio Moçambique. Hoje vamos lançar a Conferência Internacional de Investimentos TET 2026. Como província, a nossa expectativa é de que esta é uma viragem para um TET nos horizontes do desenvolvimento. Portanto, queremos pensarmos que é uma oportunidade ímpar de colocarmos os nossos desafios para uma nova era do desenvolvimento. Com isso, a nossa expectativa é que, como província, TET, tendo o potencial forte de recursos naturais e energéticos, com referência para a barragem da hidrelétrica de Caborabás e o projeto de Pandagua, achamos nós que esta é uma oportunidade ímpar de promovermos esses recursos energéticos e esses recursos energéticos que vai dinamizar a província de Tete de uma forma sustentável, tendo em conta também que nós temos potenciais recursos minerais, refiro-me do carvão de Moatize, refiro-me do carvão de Mará, refiro-me do ferro em Xiúta, refiro-me do ouro em Xifonde e demais recursos minerais. E com essa conferência internacional, eu penso que um espaço permanente, um espaço que possamos divulgar as nossas potencialidades e possamos atrair investidores para o desenvolvimento da nossa província. Portanto, com a realização dessa conferência, que vai ser lançada hoje, e achamos nós que uma nova viragem em termos de abordagem e de pensamento do desenvolvimento da província de Tete e atrairmos atores principais como o setor privado e investidores internacionais, de tal forma que a nossa abordagem, a nossa visão do desenvolvimento seja uma visão integrada.
0: É por que razão a realização desta conferência é considerada importante nos dias de hoje?
12: É importante. É importante na medida em que os nossos recursos naturais, para que a sua exploração seja sustentável, tem que haver uma coordenação entre o governo, o setor privado e o investidor. Isso só é possível se nós conseguirmos criarmos uma plataforma de diálogo permanente. É essa plataforma de diálogo permanente como uma recomendação estratégica que possa ser integrada a partir da Conferência Internacional de Investimento. Como bem disse, nós somos ricos. Na agricultura, por exemplo, nós somos ricos em produção de batata doce. Refiro-me da batata doce de Xangar, refiro-me de milho de Marásia, refiro-me de batata doce de Mutarara, do Baixo Zambeze, de Doa. Refiro-me também uma produção emergente do Jersili, que quase abarca toda a província de Tete. Portanto, para que o mundo saiba e colocarmos Tete nesse horizonte do desenvolvimento, é preciso que nós realizemos a Conferência Internacional de Investimento. Para nós é um espaço importante para discutirmos em conjunto com o setor privado, com os investidores, com a nossa visão, com a visão federal.
0: E a província pretende, nesta conferência, divulgar as oportunidades de investimentos em setores chaves, como fez referência, energia, agricultura, mineração, turismo, infraestruturas e serviços. Em termos de expectativa, o que é que se espera desta conferência internacional de TED?
12: Nós esperamos que com a realização desta conferência possamos construir recomendações estratégicas. Esse é o primeiro objetivo, e colocarmos o TED num espaço privilegiado em termos da sua imagem, como uma província que dispõe dessa capacidade de recursos naturais. E terceiro, nós achamos que com a realização desta conferência, nós estaremos a atrair o investimento tão próximo e galvanizarmos aquilo que é a nossa visão para o desenvolvimento.
0: De que forma, mesmo para terminar, esta conferência poderá contribuir para o desenvolvimento económico e social de TED a curto, médio e longo prazo?
12: Com a exploração sustentável desses recursos naturais, nós teremos de responder àquela que é a demanda do desenvolvimento. Refiro-me da juventude, a juventude que precisa do emprego. Nós achamos que, com tantos recursos naturais que o TEP se dispõe, como, por exemplo, a exploração do carvão mineral, por exemplo, com a implementação de barragens de Panancua, aí nós teremos a capacidade do Estado, em termos de empregabilidade, e estaremos aqui a resolver um grande problema da juventude. Do outro lado, também, teremos aqui um desenvolvimento do capital humano tão forte, um capital humano virado para a exploração e para o aproveitamento dos recursos naturais que a própria província se dispõe. Portanto, nós achamos que, com a realização dessa Conferência Internacional de Investimentos, a província terá mais oportunidade de empregabilidade, mais oportunidade de trabalho, a própria capacidade de gerar a sua própria renda local, e aí também nós teremos um setor privado tão forte, portanto, vai gerar a economia local, o dinheiro vai circular, as nossas empresas cada vez mais vai ter outra capacidade de gestão em termos do desenvolvimento. Nós achamos que com essa conferência internacional o grande ganho será uma economia local a emergir para o país, a emergir para o mundo, e isso vai colocar o TEC como um espaço privilegiado, como um espaço estratégico, não só da província, do país, mas também do mundo. Não esquecermos, por exemplo, nós estamos ligados com o Tailândia, estamos ligados do outro lado com o Malawi, estamos ligados com o Zimbábue, estamos ligados com a Zâmbia. E TET funciona como um corredor logístico de transporte forte. E é através de TET em que Malawi sobrevive, em que a Zâmbia e o próprio Zimbábue têm essa logística, tanto em termos de produtos, que saem através do Porto da Beira, e como também uma capacidade de eles sobreviverem através do intercâmbio comercial com Moçambique. Tendo em conta também que nós temos uma larga linha de cena, a partir da Beira para Matif, também que faz o ramal Vila Nova da Fronteira, e como também uma robustez em termos da infraestrutura rodoviária, e achamos nós de que com esta conferência nós teremos uma visão em termos de sustentabilidade das estradas a nível da província de TED. Isso, naturalmente, vai permitir o escoamento dos produtos agrícolas das nossas comunidades locais para o mercado. E esse mercado, naturalmente, vai gerar renda da nossa economia local. Nós teremos um sistema bancário tão robusto e capacidade de não só contribuir para o país, para o mundo inteiro. Portanto, nós esperamos, com a realização dessa conferência, um desenvolvimento integrado, quer através do setor mineiro, do setor energético, do setor agrícola, que vai capitalizar o capital humano, que é aqui a parte essencial daquilo que nós pretendemos promover.
0: Muito obrigado, Alberto Amade, diretor do Gabinete do Governador da província de TED, e as breves notas que vão nortear o lançamento da Conferência Internacional de Investimentos da província de TED, que vai decorrer este ano, sob o lema TED no Horizonte, Investimentos, Oportunidades para uma Nova Era de Desenvolvimento. O movimento Moçambique Primeiro é uma iniciativa cívica e interreligiosa lançada pelas confissões religiosas com o objetivo de promover a reconciliação, a paz, o resgate moral e a autossustentabilidade das comunidades religiosas moçambicanas. No café da manhã vamos conhecer os objetivos deste movimento de oração ecuménica em prol da paz, reconciliação e unidade nacional. Nosso convidado é o reverendo Rodrigues Damba, presidente do Conselho Cristão de Moçambique e porta-voz do movimento cívico Moçambique Primeiro. Participe, amigo ouvinte.

0: O desportivo no Jornal de Manhã é agora. Destaque: falta de dinheiro para a reabilitação de recintos desportivos e locais de alojamento condicionam a realização do Festival Nacional de Jogos Escolares em Inhambane. Castro Jorge, bom dia.
1: Muito bom dia. E a Festa Desportiva Escolar do país está projetada para agosto próximo e desde ontem decorrem as fases provinciais. Momento crucial para a definição das composições de cada delegação. O estágio atual das infraestruturas é preocupante. As autoridades do setor de educação estão em dúvida quanto à possibilidade de solucionar este problema a tempo. Efraim Macitela.
2: A menos de quase três meses do arranque da fase nacional da 16ª edição do Festival de Jogos Desportivos Escolares, agendada para agosto próximo, a província de Inhambane não dispõe de fundos para avançar com a reabilitação das infraestruturas desportivas e dos locais de acomodação que deverão albergar as delegações de todo o país. De acordo com os cálculos oficiais, são necessários pouco mais de 30 milhões de meticais para custear as intervenções de emergência nos recintos desportivos e nos centros de alojamento previstos para acolher a festa desportiva escolar. O cenário de degradação da maioria destas infraestruturas é considerado crítico, tendo sido severamente agravado pela recente passagem do ciclone Gezane e pela chuva intensa, dos fenómenos que fustigaram a província de Inhambane no início do corrente ano. A informação sobre o déficit orçamental e a consequente incapacidade financeira para responder às exigências logísticas do evento nacional foi tornada pública nesta segunda-feira na cidade de Machis pelo diretor provincial de educação em Inhambane, Manuel Liklik, precisamente na cerimónia que marcou o arranque oficial da fase provincial de jogos desportivos escolares.
3: E nós, como província de Inhambane, do trabalho preliminar que nós fizemos, juntamente com uma ação coordenada da Direção Provincial de Juventude, Emprego e Desporto, o orçamento que nós fizemos para colocar em pé todas as infraestruturas ronda por mais de 30 milhões de meticais. E nós, até agora, não temos esse valor. Acreditamos que até lá tudo tem que acontecer e pedimos já o apoio incondicional de todas as forças vivas da sociedade para que este momento seja um momento de grande festa e de grande aprofundamento daquilo que é a unidade nacional ao nível do nosso país.
2: O diretor provincial da educação em Inhambane, Manuel Liklik, e a falta de dinheiro para atender a logística de organização da fase nacional de jogos desportivos escolares, evento marcado para agosto próximo neste ponto do país.
1: Falta de dinheiro condiciona a reabilitação dos recintos esportivos e de alojamento para o Festival Nacional dos Jogos Escolares em Inhambane. No plano desportivo e em momento de euforia na reta final da preparação do Festival Nacional, a província do Niassa registra um movimento estranho, a redução do número de participantes na fase provincial. Januário Eduardo.
4: A governadora da província de Niassa apela aos organizadores do 28º Festival Provincial dos Jogos Desportivos Escolares a envolverem mais atletas nas próximas competições do género. O apelo surge na sequência de redução do número de atletas que participam na presente edição do festival, situado na ordem de 510 contra 695 na edição passada. Judite Massenger, que falava esta segunda-feira na cerimônia de abertura do 28º Festival Provincial dos Jogos Desportivos Escolares, espera que nos próximos eventos o número de atletas convocados melhore para garantir que haja mais representatividade nas diversas modalidades desportivas que a província pratica. Por outro lado, a governante insta aos atletas a se prepararem condignamente para que os que serão selecionados consigam conquistar lugares cimeiros.
5: Esses dados mostram que devemos fazer uma configuração organizativa, reforçando mais o recrutamento de jovens e a consolidação da participação feminina.
4: Na ocasião, o diretor provincial de educação no Niassa, Matias Chapung, todas as condições logísticas e técnicas estão criadas para que a província se prepare de melhor forma para a fase nacional do Festival dos Jogos Desportivos Escolares.
6: Niassa irá brilhar para produzir talentos e distribuir pelo país e pelo mundo em várias modalidades que essa fase provincial irá demonstrar.
4: Em mensagem dos atletas, Lavinha Constâncio garantiu que o Festival dos Jogos Desportivos Escolares, que esta segunda-feira arrancou ao nível da província do Niassa, representa união, disciplina e dedicação nas diversas modalidades praticadas ao nível das escolas.
7: Estaremos em campo determinados a vencer, mas conscientes de que o verdadeiro valor do desporto está também na humildade e no respeito para as regras e no fair play.
4: ecos da cerimônia de abertura do 28º Festival Provincial dos Jogos Desportivos Escolar, esta segunda-feira, na cidade de Lixinga, província do Niassa.
1: E na alta competição, a Liga Moçambicana de Futebol comunica que não se vão realizar os jogos da 6ª e 7ª jornadas do Moçambola já no próximo fim de semana, em virtude da participação dos Mambas na data FIFA. Entre 1 e 9 de junho próximo estão agendados jogos contra Oman e Indonésia. A entidade gestora da prova diz que a natureza do campeonato nacional desta temporada não permite a marcação de jogos para que os atletas convocados possam estar presentes a tempo e hora na concentração da equipa de todos nós. Assim, o Moçambola só será reatado após a data FIFA. Entretanto, a Federação Moçambicana, tal como disse, tem jogos agendados contra Oman e Indonésia. E para esta operação, Chiquinho Conde, selecionador nacional, chamou os seguintes jogadores, maioritariamente do Moçambola: guarda-redes, Hernan Siluan, Ivan Rubal e Kimi Zavala; defesas, Edmilson Dove, Walter Nyakusa, Beu Januário, Infren Matola, Francisco Mochanga, Celton Jamis, Feliciano John ou simplesmente Nené, Manuel Kumbani e Oscar Xereni. Os médios, Amadi Momad ou Amadou, Ezequiel, Manuel Cambala, Kenz Abdala, Dário Melo, Luiz Miquissoni, Amâncio Canhemba, Alcides Rálio, Nélio Matsinha e Chamin Chalindra. Os avançados são Daio António, Ângelo Cantolo e Chamito Alfândega. Em Nampula, a fase provincial do Campeonato Nacional da 2ª Divisão já está a dividir opiniões sobre os moldes da sua realização. Calixto Pedro.
8: O presidente da Associação Distrital de Futebol de Monapo diz que não concorda com os critérios que serão usados no apuramento das equipas da Série A e B para a fase final do Nampulense 2026. Justino Jaime considera que não há observância de dualidade de critérios para apurar duas equipas na Série A e três na Série B, defendendo que todas as formações são do mesmo campeonato de futebol da 2ª Divisão Fase Provincial.
9: É questão do figurino do campeonato. Uma vez que tinham dito primeiro que apuravam duas na Série A e duas também na Série B, mas de repente fomos ver que na Série B apuram três e Série A duas. Então isso também não nos deixa satisfeitos.
8: O vice-presidente para a alta competição na Associação Provincial de Futebol de Nampula, Santos Pereira, clarificou os motivos pelos quais há esse desequilíbrio no apuramento das equipas, afirmando que nenhuma das formações será prejudicada, desde que tenha garra e determinação em atingir os seus objetivos.
10: Nós temos o nosso campeonato dividido em duas séries, Série A e Série B. Então tivemos algumas equipes da Série A que não reuniram condições até a data limite.
8: Santos Pereira, vice-presidente para a alta competição na Associação Provincial de Futebol de Nampula, explicando os critérios que serão usados no apuramento das equipas da Série A e B para a fase final do Nampulense, versão 2026.
1: No fecho do jornal, saiba que hoje há muito mais desporto a nível escolar nas fases provinciais, um pouco por todo o país. Bom dia.
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13: O presidente da República, Daniel Chapo, afirmou ontem que os moçambicanos devem continuar a preservar os valores da integridade, patriotismo, responsabilidade e unidade nacional defendidos por Samora Machel para a consolidação da paz, estabilidade e desenvolvimento do país. O chefe de Estado falava na cidade de Maputo após participar da aula magna proferida pelo professor, político e combatente da luta de libertação nacional, Oscar Monteiro, na cerimônia de lançamento das comemorações dos 40 anos da morte do primeiro presidente de Moçambique independente, Samora Moisés Machel.
14: A paz é extremamente importante e não é possível nós mantermos a paz com discursos de ódio, com discursos de violência, com discursos de desinformação, de boato, de mentira. Isso não vai construir o país. Constrói-se o país com paz, com reconciliação, constrói-se o país com responsabilidade, com competência, com integridade, valores que Samora Machel defendia.
13: Na aula magna, Oscar Monteiro referiu que Samora Machel defendia uma liderança assente na modestia, responsabilidade e integridade, lembrando que o poder pode corromper até os mais fortes se não existir compromisso com os valores nacionais e com o bem comum.
12: Já na mensagem que emite por ocasião da tomada de posse do governo de transição em 20 de setembro de 1974, primeira vez que moçambicanos iam exercer o poder, adverte, apela, lembra e relembra que o poder e os privilégios que lhes são nas entranhas podem corromper os mais fortes.
13: Professor, político e combatente da luta de libertação nacional, Oscar Monteiro, na aula magna que proferiu esta segunda-feira no quadro do lançamento das comemorações dos 40 anos da morte do primeiro presidente de Moçambique independente, Samora Machel, um evento que contou com a participação do chefe de Estado, Daniel Chapo. Ainda ontem, o presidente da República emitiu uma nota de pesar pela morte do engenheiro Rui Jorge Gomes Lousá, ocorrido em Coimbra, Portugal, vítima de doença. Na mensagem, o chefe de Estado presta homenagem à memória de quem descreve como uma personalidade de elevado mérito, considerando que o desaparecimento físico do engenheiro Rui Lousá representa uma perda significativa para o Estado moçambicano em virtude do seu contributo determinante no processo de construção institucional do país, particularmente nos setores da eletricidade, comunicações, telecomunicações e aviação civil. O engenheiro Rui Jorge Gomes Lousá desempenhou funções de direção na empresa Eletricidade de Moçambique e exerceu funções de grande relevo no Estado moçambicano, com destaque para o ministro dos Correios, Telecomunicações e Aviação Civil e de vice-ministro dos Transportes e Comunicações, num período marcado por grandes desafios de reconstrução nacional e de afirmação das infraestruturas estratégicas do Estado. Os bancos comerciais estão a conceder garantias apenas para gasolineiras com perfil de crédito positivo no país. O governador do Banco de Moçambique, Rogério Zandamela, que partilhou a informação, fez saber que o Banco Central está na posse de informações obtidas no âmbito da colaboração que os bancos comerciais ainda têm capacidade para ajudar as gasolineiras.
15: As entidades que deveriam ter acesso a estas garantias que é o crédito não estão em condições de, por várias razões, já estão quebrados, estão falidos, não têm medicais, outras coisas. Mas essa é a situação estatística que estamos a viver. Está para fazer para dentro do modelo de negócio e da avaliação do risco que eles fazem dos seus clientes, que são as gasolineiras. E nós acompanhamos isso. E essa colaboração que nós damos, certamente temos a informação, temos os dados, sabemos o que os bancos estão a fazer até o detalhe, não intervimos, mas nos permite dizer, sim senhor, essas instituições estão presentes.
13: Rogério Zandamela, governador do Banco de Moçambique, falava esta segunda-feira no encontro que serviu para anunciar as decisões do Comitê de Política Monetária. A açucareira de Chinavani, no distrito da Manhissa, província de Maputo, retomou as operações de produção do açúcar depois de cheias e inundações que afetaram a região. Para esta campanha, a unidade industrial prevê a produção de cerca de 110 mil toneladas de açúcar. Segundo o administrador do distrito da Manhissa, Matias Parruqui, a unidade fabril está apostada no alcance das metas estabelecidas nesta retoma. A açucareira de Chinavani, uma das maiores indústrias de produção do açúcar no país, tem uma capacidade

0: O Instituto Técnico Profissional de Macomia funciona no Instituto Industrial de Monte Peixe, no distrito do mesmo nome, onde foram albergados estudantes, professores e pessoal administrativo em situação de deslocados. Carmona Luiz Mpemba, muito bom dia.
1: Bom dia, Carmona Luiz. No plano internacional, o presidente iraniano ordenou o restabelecimento do acesso à internet internacional no Irão, suspenso desde o início da guerra dos Estados Unidos e de Israel contra o país. O acesso internacional à internet no Irão foi suspenso a 28 de fevereiro, data do início da ofensiva aérea israelo-norte-americana ao país. Desde então, a população apenas tinha acesso a plataformas digitais e sites pertencentes à Rede Nacional da República Islâmica. Apresentamos as notícias, o próximo bloco às 8 horas.
2: Temperaturas máximas para hoje com a meteorologista Caldina Checo.
3: Tete 32, Pemba 30, Quilimane 29, Maputo, Xai-Xai, Inhambane, Vilanculi, Inampu 28, Beira 27, Chimoio e Lixinga 24 graus.

0: No café da manhã vamos falar do movimento cívico Moçambique Primeiro e lançamento da oração ecuménica em prol da paz, reconciliação, unidade nacional no país. Teremos como convidado no café da manhã o reverendo Rodrigues Damo, presidente do Conselho Cristão de Moçambique e porta-voz deste movimento Moçambique Primeiro. O ouvinte pode participar pelos números 2131-7777 e 823477 e também pela página do Facebook Jornal da Manhã RGM. Janela de Repórter é agora. O dia-a-dia dos pescadores, sobretudo jovens da Vila Sede Distrital de Memba, no âmbito da geração de renda para a sustentabilidade familiar em Nampula, espreita a Janela do Repórter Gildo Máquina, a partir da Vila Distrital de Memba. Bom dia.
1: Bom dia, Ernesto Chauque, e saudações extensivas ao estimado ouvinte da Rádio de Moçambique. De facto, estamos na vila costeira de Memba, que dista a 52 quilômetros da vila sede do distrito vizinho de Nacala Velha e a 110 quilômetros da sede do posto administrativo de Lúrio, uma região que faz limite com a província de Cabo Delgado e a sua população, maioritariamente muçulmana. A pesca é uma das principais atividades de subsistência nesta região, que apesar de alguns focos de insurgência, ciclones e recentemente a cólera, os seus habitantes têm mostrado resiliência para seguir a vida e força no trabalho. Por isso mesmo, nesta jornada do repórter, como disse o Ernesto Chauque, hoje vamos falar e saber como vai o cotidiano dos homens da rede. Falamos de pescadores, principalmente os jovens, e como a atividade impacta nas suas vidas. Bom dia.
2: Bom dia, sou Rabulana Rota, sou pescador. Da infância, toda a minha vida, estou superviver no caso da pesca. Só que a pesca que temos hoje em dia, pá, não é como a pesca que tinha anteriormente. Anteriormente, pá, a gente conseguia muito peixe, mas agora não. O peixe está fraco, não tem peixe.
1: Bom dia.
3: Bom dia. Eu chamo-me Domingos do São João Alberto. Sou pescador, desde em criança quase. E sou pescador de rede de malhar. É, aqui estamos a pescar, mas há fraca, mas depois dos colonos que passou por aqui, mas ainda estamos a tentar, ainda na pesca.
1: Qual tem sido o principal desafio?
3: O desafio que temos é a partir daqueles colonos chito e rio Mecubura, que já encheu neste ano, já há fraca captura de peixe.
1: O distrito de Memba é estratégico para a pesca e conservação de espécies de alto valor comercial, como é o caso do atum branco. Para sabermos como vai a pesca em Memba aos olhos do governo do distrito, estamos aqui na Praia de Fungo com o técnico da área da pesca no Serviço Distrital de Atividades Econômicas, o senhor Muireke Variano. Bom dia.
4: Bom dia, sou Muireke Variano, técnico das Atividades Econômicas no setor de pesca. Para dizer que o setor de pesca em Memba tem quatro áreas de planificação.

0: tusirisa-se muito baixo bem de Membacede, nessas áreas contém também os colegas da área de pesca. Ao setor todo, para Memba, contém 5.552 pescadores num raio de 1.749 artes de pesca, tudo artesanal. Em termos de espécies, o distrito de Memba são capturadas áreas de diversidades do pescado. Estou a dizer de área do pescado de atum, peixe veleiro, peixe fuzileiro. O atum é o capital do atum, porque pá, numa fase houve como protesto, né, de como capital de atum. Mas no lado de as mudanças climáticas, já ultimamente, como também o atum é migrante, às vezes desaparece e aparece nas meias quantidades normais.
1: Neste momento, no geral, como é que vai a saúde da pesca em Memba?
0: Bom, neste momento a saúde do pescado em Memba é muito reduzido, nisto porque a área de pesca, naquele instante havia poucas artes de pesca, mas agora, como existem muitas artes de pesca, por isso que o pescado também desaparece. O setor do pescado, por exemplo, estou a dizer, áreas de artes de pesca. Foram, até este ano, foram 7 embarcações desafastadas no âmbito do ciclone Chido.
1: Obrigado. Amigo ouvinte, por aqui termina a nossa intervenção nesta janela do repórter, a partir da Vila Costeira de Memba, aqui no norte da província de Nampula. Ora, é importante sublinhar que o distrito de Memba, tal como o de Nacala, Angoche e Ilha de Moçambique, integra os corredores pesqueiros de Nampula. Da Vila Costeira de Memba, falou Gilto Máquina, nesta janela do repórter.
2: 7 horas e 13 minutos, o primeiro-ministro da Tanzânia, N'Golo Mchemba, atribuiu a alegada e crescente onda de desaparecimentos e sequestros na Tanzânia a uma conspiração externa coordenada para desestabilizar o país. Correspondente Monteiro Bonifácio.
3: Num comício na região de Iringa, N'Golo Mchemba disse que os supostos desaparecimentos de pessoas ligadas ao ativismo social, defesa dos direitos humanos e da sociedade civil, são parte de uma campanha mais ampla de sabotagem externa. As declarações do primeiro-ministro surgem em meio a crescentes relatos de um padrão persistente de desaparecimentos que assola o país, com dados a indicarem para perto de 760 pessoas desaparecidas nos últimos 3 anos. O primeiro-ministro tanzaniano caracterizou os desaparecimentos e incidentes relacionados como tentativas deliberadas de manipular a percepção pública e criar divisão entre os tanzanianos. N'Golo Mchemba acrescentou que ser um padrão concebido para semear a discórdia e minar a confiança pública no governo. O primeiro-ministro N'Golo Mchemba pediu às forças de defesa e segurança para agudizarem a vigilância contra estas e outras ações que tenham em vista desestabilizar a nação. Estes pronunciamentos surgem poucos dias depois de o Departamento do Estado norte-americano ter anunciado sanções contra o comissário da polícia da Tanzânia, Faustine Mafwele, alegadamente por ter comandado um grupo da polícia que supostamente deteve, torturou e violou sexualmente uma ativista social ugandesa e o outro queniano. Como consequência da designação pública do Departamento de Estado norte-americano, Faustine Mafwele está impedido de entrar no território dos Estados Unidos da América e a ação tem como objetivo promover a responsabilização por alegadas violações dos direitos humanos. De Dar es Salaam para a Rádio Moçambique, Monteiro Bonifácio.
2: Vamos à África do Sul, onde o movimento cívico March and March exige que o governo declare estado de emergência em resposta à imigração ilegal no país vizinho. Correspondente Eduardo Figurão.
4: Este posicionamento surge em resposta ao encontro que esta segunda-feira o Executivo de Pretória manteve com as associações que lideram as marchas anti-imigrantes na Terra do Rand. A coordenadora do movimento March and March, Jacinta Nkobeze Zuma, apresentou a lista de exigências que, segundo disse, devem ser respondidas antes do próximo dia 30 de junho.
5: We call upon the government to stop granting and processing the processing of all refugee applications.
4: Exigimos que o governo suspenda a concessão e o processamento de todos os pedidos de refugiados até que o Estado apresente uma solução provisória, uma vez que não há necessidade de continuar a conceder estatutos de refugiados quando se sabe que a situação interna não está bem. Exigimos a deportação imediata e em massa de todos os imigrantes ilegais que vivem atualmente no país. Exigimos a transferência de todos os agentes da Polícia de Guarda Fronteira para a Agência de Gestão de Fronteiras e que tal seja regulamentado por lei. Gostaríamos que o governo atribuísse um orçamento para a construção de uma vedação segura para garantir a segurança do nosso país. Exigimos que o governo declare o estado de emergência devido à imigração ilegal que ocorre atualmente no país, classificando-a como uma invasão. Solicitamos também a aprovação de leis que reservam a economia dos bairros periféricos exclusivamente para pequenas empresas sul-africanas. E apelamos ao presidente para que se dirija à nação a propósito das questões acima referidas antes de 30 de junho de 2026. Estas exigências foram colocadas horas depois da reunião com o governo sul-africano. O Executivo decidiu estabelecer uma equipa de trabalho para, em conjunto com as forças de segurança, atuar no combate à imigração ilegal na África do Sul. Esta equipa vai assegurar o cumprimento das leis e monitorar as marchas contra os imigrantes ilegais. Pretória diz que as organizações têm o direito de protestar, mas de forma pacífica e com respeito aos direitos dos outros, incluindo os imigrantes. Rádio Moçambique, Eduardo Vigurão, Joanesburgo.
2: Presidente do Malawi, Peter Mutharika, que exonera toda a comunidade diplomática das suas missões no estrangeiro. Sérgio Sixpence.
6: São no total 25 embaixadores que representam o Malawi no exterior, incluindo Moçambique. Além de embaixadores, foram igualmente exonerados todos os cônsules, adidos e secretários. Num comunicado, as demissões são justificadas por serem parte de uma reestruturação planeada para alinhar as nomeações diplomáticas com as atuais prioridades do governo. No momento oportuno, o Executivo comunicará os nomes daqueles que ocuparão os novos cargos diplomáticos, cuja lista será submetida à Comissão de Nomeações Públicas do Parlamento para análise. Entretanto, as organizações da sociedade civil alertaram o governo contra a transformação das missões diplomáticas em centros de recompensa política, em detrimento do profissionalismo e do interesse nacional. O presidente da Plataforma Nacional de Defesa dos Direitos, Benedicto Kondoe, alertou que as nomeações com motivações políticas podem enfraquecer a memória institucional, interromper os compromissos internacionais em curso e aumentar as despesas públicas por frequentes mudanças. Kondoe insistiu que as nomeações se concentrem em indivíduos com competência, experiência e redes de contactos para alcançar resultados mensuráveis que promovam o desenvolvimento do Malawi e os seus interesses internacionais. Os despedimentos representam uma das mudanças mais significativas no serviço diplomático do Malawi nos últimos anos e ocorrem numa altura em que o país enfrenta desafios econômicos, escassez de divisas e crescente pressão para reforçar as parcerias internacionais. Sérgio Sixpence, em Blantyre.
2: Entremos para os mercados, a noticiário econômico com Sumali Gilberto.

O Comitê de Política Monetária do Banco de Moçambique, reunido esta segunda-feira em Maputo, decidiu manter a taxa de juro de referência, a taxa MIMO, em 9,25%. De acordo com um comunicado do Banco Central, para absorver o excesso de dinheiro na banca e travar a pressão nos preços, o regulador aumentou o coeficiente de reservas obrigatórias em moeda nacional de 29,0% para 39,0%, mantendo a taxa para a moeda estrangeira em 29,5%. A medida visa responder às elevadas incertezas internacionais, com destaque para a duração do conflito no Médio Oriente e o seu impacto na cadeia logística, na oferta de bens e nos preços dos combustíveis e alimentos. No mesmo documento, o Banco Central alerta que a inflação anual acelerou de 3,4% em março para 4,4% em abril e prevê que o custo de vida possa atingir os 2 dígitos a curto e médio prazos. O Banco de Moçambique refere ainda que o cenário económico é marcado pela subida da dívida pública interna para 493,1 milhões de meticais, o que representa um aumento de 18,5 mil milhões em relação a dezembro de 2025. Empresários moçambicanos e europeus poderão assinar em junho próximo na cidade de Maputo acordos de investimento avaliados em mais de 170 milhões de euros, o equivalente a cerca de 12,6 mil milhões de meticais. Deste montante global, 60 milhões de euros serão destinados ao agronegócio, 50 milhões para a educação verde e digital, 40 milhões para projetos de expansão da rede elétrica e 28 milhões de euros para a transição digital. O anúncio foi feito esta segunda-feira pelo embaixador da União Europeia em Moçambique, Antonino Majori, durante o lançamento do Fórum de Negócios Moçambique-Europa e da Conferência Empresarial Renováveis, eventos que contam com a previsão de participação de mais de 300 empresas nacionais e estrangeiras. Para fechar, as taxas de câmbio de referência fixadas pelo Banco de Moçambique indicam o euro está a 73 meticais e 71 centavos para a compra e 75 meticais e 19 centavos para a venda. O dólar americano está fixado em 63 meticais e 27 centavos para a compra e 64 meticais e 54 centavos para a venda. Por último, o rand está a 3 meticais e 88 centavos compra e 3 meticais e 96 centavos para a venda. Por hoje é tudo. Bom dia.

0: No cultural, artistas nacionais vão representar o país na 19ª edição do Festival Basfá no Reino de Eswatini. Sérgio Guissamolo, bom dia.
1: Bom dia, Ernesto Chauca. O evento internacional vai decorrer entre os dias 29 e 31 de maio corrente no país vizinho, com a participação das bandas Damas do Planalto, a SMP Evolution, The Hood Brutes, entre outros nomes a solo que vão representar o país. Renato Mavesse, do projeto Moz Across Borders, ou seja, Moçambique Além Fronteiras, nova plataforma dedicada à promoção e internacionalização dos artistas nacionais.
2: Esta iniciativa apoia financeiramente, cria condições logísticas, principalmente para que eles possam conseguir ter o acesso ao palco internacional.
1: As bandas têm o apoio do Espaço Artistas, instituição comprometida com a valorização das iniciativas culturais e tem como missão estabelecer pontes entre criadores moçambicanos e os principais palcos internacionais. Em representação dos artistas, integrante do grupo Damas do Planalto, falou de repertório a levar para Busfaia.
3: Será uma fusão do tradicional e o moderno. Damas do Planalto é uma fusão de três artistas, está a Carla, a Raquel e a Júlia Muito. Fez esse projeto que é para elevar a cultura maconde além fronteiras. Esperemos que transmitamos o que é essencialmente a cultura maconde para o mundo inteiro. O que acontece nos ritos de iniciação, né? Quando há aquelas festas fora, as mães vão acompanhando com as danças que iremos mostrar para o mundo. Faremos tudo para levar a cultura maconde para Suazilândia.
1: Raquel Kungondo, integrante do agrupamento Damas do Planalto e a participação na 19ª edição do Festival Busfaia em Eswatina, um dos maiores festivais de música da África Austral. Arranca na cidade de Maputo a 22ª edição do Festival Internacional de Teatro de Inverno, conhecido por FIT. O evento, a decorrer entre os dias 28 de maio e 7 de junho do ano em curso, contará com a participação de várias companhias teatrais nacionais e internacionais.
4: Vai acontecer em vários espaços, né, e centros culturais. Estou a falar do IGR, que é o Instituto Guimarães Rosa, antiga CCBM. Estou a falar do Espaço Cultural da 16 Neto, da Casa Velha, do Centro Cultural Universitário, do Centro Municipal de Zinza. E vamos também fazer a exploração de novos espaços nos bairros periféricos. Será uma semana cheia de atividades, workshops, oficinas, treinamentos. E um dos maiores propósitos do Festival Teatro de Inverno é a criação de um espaço para os artistas poderem criar intercâmbios, experimentarem, se mostrar aquilo que sabem fazer. E, acima de tudo, temos uma janela chamada FIT Estudante, que é mesmo para os estudantes, onde também poderão mostrar aquilo que aprendem na academia, no seu percurso estudantil. E a nossa grelha tem 45% de espetáculos em língua inglesa. E esperamos também receber os nossos colegas que vêm do Congo, que é para trazer este outro lado do idioma. Este é o diferencial. Temos 3 dias reservados, apenas teatro só em inglês.
1: Paulo Jamino, representante do FIT, estão confirmadas as participações dos grupos São Mulheres e Malua da Cidade da Beira, Os Relâmpagos da Cidade de Quilimane, entre outros. Apresentamos o Cultural. Bom dia.

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0: Café da manhã, e agora, tal como vínhamos anunciando hoje, aqui vamos refletir sobre o movimento cívico Moçambique Primeiro e também das orações ecuménicas em prol da paz, reconciliação e unidade nacional. Temos em estúdio o Reverendo Rodrigues Dambo, presidente do Conselho Cristão de Moçambique e coordenador deste movimento Moçambique Primeiro. Reverendo, obrigado pela presença. Bom dia, uma vez mais.
1: Bom dia a si, irmão Tiago, e a toda a equipa. E também uma saudação especial a todos os ouvintes que nos acompanham. Desejamos a todos que nos ouvem, nos acompanham, uma terça-feira abençoada, de muita paz, e que o amor de Deus toque a cada um de nós.
0: E qual é o principal objetivo desta iniciativa Moçambique Primeiro?
1: Bom, algumas pessoas já conhecem. Mas voltaremos a explicar em poucas palavras o que é o movimento Moçambique Primeiro. Moçambique Primeiro é um movimento que surgiu pela iniciativa de líderes religiosos de diferentes religiões que juntos promovem a reconciliação, a paz em Moçambique. Eles têm como lema: cada moçambicano, mensageiro de transformação, reconciliação e paz. Os líderes religiosos juntaram-se e perceberam que, apesar das diferenças de religião islâmica, bahá'í, cristã, hindu, há elementos comuns, como é o facto de serem guiados pela fé, terem escrituras, e essas escrituras não ensinam a guerra ou a violência ou o conflito, mas advogam a paz, o amor, a união. Também todos perceberam que, apesar de nomes diferentes, de quem acredita, para um Alá, Deus, mas existe um ser a quem eles adoram. Então, isto tornou o movimento unido. Então, o objetivo é realmente engajar a todos os moçambicanos na busca da reconciliação e da paz. Mas temos a questão transformação. Então, nós aceitamos que é preciso que sejamos transformados pela palavra de Deus, das diferentes religiões, e que nós possamos ser mensageiros verdadeiros de paz.
0: E de que forma a oração ecuménica pode contribuir para a paz e reconciliação nacional em Moçambique, efetivamente?
1: Muito obrigado. Como dizíamos, amanhã, às 18 horas, todas as religiões vão ter um momento de oração. E esta oração não será feita no mesmo local, e cada um no seu lugar habitual vai fazer esta oração. A grande bênção que nós temos a ver é que indicou-se esta data e depois coincide com a festa islâmica, posso pronunciar mal, do sacrifício. Então, amanhã é um grande dia para a religião islâmica. Também a religião cristã, em particular os membros do Conselho Cristão e a Igreja Católica, esta semana estão num movimento chamado Movimento Ecumênico, em que vão trocando de igrejas. As comunidades mais próximas, os católicos vão para ali, os presbiterianos vão para ali, os metodistas vão para ali. Então, é uma semana que realmente é abençoada. Agora, indo à pergunta: até que ponto a oração ecumênica contribui para a paz? Primeiro, é que só este facto de os líderes religiosos reconhecerem que devemos partilhar um momento de oração, quer dizer que cada um viu as suas escrituras e percebeu nesta leitura e nesta interpretação que em momentos difíceis não é a força humana que resolve, não é a capacidade do homem que deve ser a solução, mas é a capacidade divina. Então, nós não estamos a dizer que a oração vai resolver, ela começou a resolver. Porque somos diferentes, cada um tem a sua doutrina, tem os seus programas, mas aceitamos que dentro desses nossos programas, que por vezes não contemplam uma oração na quarta-feira, aceitemos que nesta data e nesta hora nos juntemos. Então, isto mostra que esta questão de reconciliação, esta questão de transformação já iniciou. E não, isto vai contribuir porque a oração é um momento em que aqueles que têm fé manifestam a sua pequenez em relação a Deus, manifestam a sua gratidão em relação a Deus. E reconhecem que nós não somos capazes de enfrentar um grande desafio como este de reconciliação, de paz e mesmo de transformação. Então, é aí onde já começa a questão dos resultados desta oração. Reconhecermos um ser superior, um ser divino, que é de todos nós, apesar de religiões diferentes. Então, para nós, esta questão de transformação já iniciou quando nos juntamos, quando discutimos e consertamos que, olha, dia 27, todos nós dediquemos para esta questão da oração por Moçambique.
0: E para além das confissões religiosas, este movimento vai envolver também partidos políticos. De que forma?
1: Nós temos estado a conversar com vários setores da sociedade. Conversamos, já tivemos um primeiro encontro com os partidos políticos. Havia uma altura em que os discursos eram extremamente violentos. Então sentamos, conversamos com os partidos políticos, também mostraram o seu ponto de vista em relação a esta questão de Moçambique Primeiro. O que foi bom para nós, que é bom, é que há este comprometimento no final dos partidos políticos se aliarem. Depois disso, conversamos com grupos de jovens, não é? É claro, quando falamos de jovens, foi num setor, aliás, numa zona, ainda precisamos de ir muito mais. Então, conversamos com jovens, também manifestaram, conversamos com a Associação dos Vendedores Informais da Baixa, que é uma associação que engloba todos os vendedores daqui da cidade de Maputo. Então, vamos conversando com diferentes setores. Por exemplo, no final do próximo mês de maio, teremos uma grande conferência das mulheres, não é? Porque sentamos com um grupo de mulheres e exortamos para que a mulher também estivesse em frente nesta questão de reconciliação. E posso citar uma das palavras que disseram lá, é que muitas das vezes nós esquecemos a mulher. Então, e Moçambique Primeiro caminha com a mulher, caminha com a juventude, e todos nós devemos contribuir, de certa forma, para esta transformação. E esta transformação não pode ser, não podemos esperar que o outro se transforme. A transformação começa comigo mesmo. Devo me transformar para que possa amar ao outro, amar ao próximo. E quando nós falamos desta questão de mensageiro de paz, é que o moçambicano é conhecido como uma pessoa de paz, uma pessoa de reconciliação. Então, quando falamos deste movimento, o movimento defende que nós tivemos 50 anos de muita violência, violência política, violência social, violência natural com ciclones e tudo isso. Então, é necessário que agora oremos a Deus, convidemos a Deus para 50 anos múltiplos de grande bênção. Mas para isso, nós precisamos de convidar Deus para nós. Então, aí temos que orar, como estamos vamos fazer amanhã, orar para que Deus conceda a Moçambique um governo que ama o seu povo, o povo que ama o seu governo. Famílias que se amam de verdade, em que pai e mãe amam os seus filhos e cuidam

0: vida.
1: É aí onde, quando nós ficamos desesperados, quando nós olhamos para frente e vemos uma escuridão total, posso citar uma passagem bíblica do povo de Israel, quando saía do Egito, quando viram a água, disseram que, olha, aqui neste mar é o nosso fim, não é? Mas clamaram a Deus. E Deus usou aquilo que eles têm, que é um pau que o Moisés trazia, e bateu as águas e eles puderam passar. Então, quando nós estamos num momento de desespero, não é? O que é que nos leva ao desespero? É que olhamos para as nossas forças e vemos que não temos capacidade para enfrentar esta situação que nós temos. Assim como nós, como moçambicanos, podemos estar a olhar para o nosso país e dizermos que nós não temos capacidade. Mas temos um Deus Altíssimo. É aí onde começa a força da religião, é onde começa o poder de Deus. Nós acreditarmos que este Deus que nos transformou, não é? No ventre da nossa mãe, sendo um ninguém lá no ventre, e hoje somos homens grandes. Então, este Deus também é capaz de transformar o nosso país. Então, as pessoas, quando por questões pessoais, por questões de país, podem estar a olhar para a escuridão, mas Deus é a luz. Se nós clamarmos a Deus... A outra questão que muitas das vezes nos deixa no desespero é que, assim que estamos aqui, estamos a orar aqui no estúdio, ao sairmos, queremos ver a solução de tudo que nós pedimos a Deus. Temos que saber que o tempo de Deus é de Deus. O nosso tempo é orar, o nosso tempo é confiar, o nosso tempo é termos fé e deixarmos que no tempo dele responda. Mas a verdade é que enquanto clamamos, Deus vai ouvindo. E em relação só ao clamor, não podemos achar que, bom, basta eu clamar, mas temos que ter uma atitude de fé. E uma atitude de fé inclui o amor, não é? O amor ao próximo inclui os promotores da paz. Se esta boca que está a orar a pedir a Deus, o que é que esta boca também faz? O que é que esta boca também diz? O que é que esta boca anuncia? Então, nossa boca como moçambicanos, que anuncia a paz em todo momento, mesmo em momentos difíceis, anunciamos a paz e a reconciliação.
0: Nestes encontros para a promoção desta iniciativa importante, Moçambique Primeiro, na interação com as comunidades e com os partidos políticos, qual é que tem sido a reação das partes, em termos de aceitação ou não?
1: Posso fazer uma lista aqui. Nós já reunimos também com jornalistas, devemos esquecer, os partidos políticos, a associação de...
0: Sociedade civil.
1: Então, e esses encontros vão continuando. No mês de junho teremos outros. Uma das primeiras reações é que, quando nós falamos de Moçambique Primeiro, a ideia principal é acharem que é um partido político, ou assunto de partido político. Então, as pessoas vão ao encontro com esta questão. E depois de esclarecimento, alguns acabam mesmo dizendo que, olha, nós pensávamos, ouvíamos falar de Moçambique Primeiro, mas aliávamos a um slogan de algum partido. E nós mostramos que este é um slogan da religião, que não deve ser só da religião, mas dos moçambicanos. A outra questão também que nós encontramos é as pessoas acharem que, bem, se estamos aqui a conversar, se nós já conversamos, por exemplo, com o governo, se nós, o que é que acha disso tudo? Mas o que nós temos que garantir é que, tanto com o governo, tanto com a sociedade civil, tanto com os partidos políticos, no final da conversa, todos alinhamos e todos nos encorajam. E todos também se juntam a nós para levar esta mensagem de Moçambique Primeiro. Por exemplo, na sexta-feira passada, estivemos numa igreja cheia de jovens, em que anunciamos esta questão de Moçambique Primeiro para os jovens. Então, foi um momento muito interessante, porque eles foram para lá também curiosos para perceber se é um partido, ou será que a igreja agora já não está a cuidar de assuntos religiosos, está a cuidar de assuntos que não têm nada a ver com a religião. Então, este é que eu tenho sido, por isso temos muita paciência em esclarecer, explicar em todo momento que Moçambique Primeiro é um movimento religioso com o objetivo de promover a transformação, a reconciliação e paz, convidando a cada moçambicano onde esteja.

0: poder a ser mensageiro de paz. E a outra questão interessante é que o Moçambique primeiro diz que vamos colocar os interesses do Moçambique acima de qualquer interesse. Acima de interesse religioso, acima de interesse partidário, acima de interesse pessoal. E também acreditamos que cada um está onde está porque Deus o colocou para o bem de Moçambique. Se Deus o colocou como governante, é para o bem de Moçambique. Se Deus o colocou como partido político, é para o bem de Moçambique. Se é na sociedade civil, é para o bem de Moçambique. Se nós juntarmos este trabalho, nós vamos ver mudanças. E nós acreditamos, temos muita fé que os moçambicanos são capazes, no lugar de ódio, transformar o ódio em amor.
1: Sr. Referendo, vamos abrir as linhas para uma breve interação com o nosso amigo ouvinte, Vitor África.
2: 21-31-77-77 e também temos 82-34-77. As nossas linhas estão a partir deste momento abertas para interação com o ouvinte. Pode também participar através da nossa página do Facebook Jornal da Manhã RM. Temos o primeiro ouvinte em linha, o ouvinte Nelson Vasco a partir de Xinonaquila. Bom dia, já está a participar.
3: Bom dia, Grupo África. Bom dia, nosso jornalista do dia, no mais recomendado do Café da Manhã. O nosso convidado, a minha pergunta é, como que vem as palavras divinas que eu tive essa manhã? E mesmo os pastores que nós temos hoje em dia, dizer que o amor é a primeira coisa, mas tem as igrejas hoje em dia, o meu convidado, não traz esse o amor que estás a dizer aqui na rádio. Há muitos problemas na sociedade devidamente das igrejas. Então, eu gostaria que haver mesmo o encontro de todos os pastores, o governo deve dizer todos os pastores, dando o amor a nem trazer separação. A política é política, a religião é religião. É muito importante. Muito obrigado. E também transformo a mensagem para a Constituição de Manhã, que está sempre no Café da Manhã. Obrigado.
2: Muito obrigado, ouvinte Nelson Vasco. Vamos agora atender o ouvinte Félix Parruqui. Bom dia.
4: Bom dia, África. Bom dia, Ernesto Saúl. Bom dia, Ernesto. Queremos saudar esta iniciativa Moçambique Primeiro, tendo em conta que, de facto, Moçambique atravessa várias adversidades, desde tempéries, violência, guerra, enfim, guerra a nível da verdade. Porém, é importante que nós enfoquemos, de fato, a Deus para que possa, enfim, fazer milagres, para que nós possamos sair desta situação. Mas, referente, nós já há bastante tempo temos falado sempre da oração, que, aliás, a oração é a forma de se comunicar com Deus. Entretanto, temos ainda assistido situações de intolerância, situações de violência. Na sua opinião, referendo, o que estará a falhar? Até porque, se nós citarmos o 2 Crônicas, o livro de 2 Crônicas 7:14, está claro, Deus diz claramente que se o meu povo, que se chama pelo meu nome, e humilhar-se, orar, e buscar a sua face, lá dos céus, ele poderá ouvir e naturalmente nos perdoar e se nós mudarmos os nossos caminhos. O que estará a falhar face a estas correntes todas de orações que temos vindo a fazer, mas entretanto ainda continuamos a assistir situações de violência, de intolerância e outras situações que não abonam em nada. Um abraço, espero que o Senhor esteja aí nas mais dele, por favor.
2: Muito obrigado, ouvinte Félix Parruqui. Vamos agora até Congolote a atender o ouvinte Alberto. Bom dia.
5: Bom dia. Aqui estou. Primeiro, agradecer a explicação do nosso convidado de hoje. Explicou uma coisa muito importante para mim e para outras pessoas também. Voltando para o tratamento da igreja. A igreja tem os assuntos, mas também dentro dessas igrejas cristãs, há certas igrejas que separam as famílias. Há certas igrejas.
2: Bem, devido à qualidade metade desta chamada, interrompemos, mas as nossas linhas continuam abertas. 21-31-77-77-82-34-77 ou através da nossa página Jornal da Manhã, RM, página do Facebook. Hoje estamos a abordar o lançamento da oração ecumênica em prol da paz, reconciliação e unidade nacional no país. Temos na nossa página do Facebook a mensagem do ouvinte Santos Abdala, que escreve: Bom dia, café da manhã, saudações extensivas a todos os ouvintes da RM. Bom dia, convidado. Gostaria de saber como envolver as famílias e escolas na educação para a paz e prevenção do extremismo. Qual é o papel das comunidades religiosas na promoção da paz e reconciliação nacional? Além da oração, que outras ações cívicas podem ajudar no combate ao terrorismo? Temos indicação de mais um ouvinte em linha. Ouvinte Mateus Langa, a partir de Xaixai. Bom dia, já está a participar.
6: Bom dia, obrigado. A paz do Senhor esteja conosco. Então, a enaltecer esse papel religioso para a pacificação de Moçambique. Moçambique em primeiro, isso é de louvar. Rogo a Deus para que continue a amolecer os corações dos moçambicanos e que nos traga a paz do Senhor, repito, esteja conosco. Muito obrigado, Mateus Langa, cidade de Xaixai.
2: Muito obrigado, ouvinte Mateus Langa, que ligou, participou no espaço Café da Manhã, a partir de Xaixai. Ainda na nossa página do Facebook, temos a mensagem do ouvinte Carlos António, que escreve: Bom dia, Café da Manhã. Bom dia a todos os profissionais da Rádio Moçambique. Gostaria de saber do reverendo quem são os participantes deste movimento. Bem, com esta mensagem deste ouvinte, temos mais um ouvinte em linha. Mário Diogo, bom dia. Pronto, fechamos este espaço de interação no espaço Café da Manhã, aqui no Jornal da Manhã. Bom dia.
1: Muito bem, passamos a palavra para o reverendo, para que possa tecer alguns comentários e esclarecimentos aos nossos ouvintes.
0: Muito obrigado. Obrigado também por esta interação com os ouvintes. Isto mostra o interesse que todos nós temos pela reconciliação. E temos que perceber que esta palavra paz, esta palavra reconciliação, vem sendo falada, principalmente a nível do nosso país, depois de 92. Mas havia uma tendência de deixarmos isto para o Partido Frelimo e a RNAM, ou o governo e a RNAM. Achávamos que aí, com os acordos geral. Então, agora, os diferentes líderes religiosos, tivemos aqui uma pergunta de quem são. O que nós podemos dizer é que são as diferentes religiões, não é exatamente indivíduos, mas são pessoas que representam as religiões. Temos o Conselho Cristão, temos a Associação Evangélica de Moçambique, temos a comunidade hindu, o Conselho Islâmico, a comunidade Bahá'í, a comunidade Rastafari, a comunidade da igreja IPCC, assim como há ministérios diferentes, a convenção das Assembleias de Deus, não é? A Igreja Católica em Maputo. Então, para dizer que são todas ou quase todas. Então, dentro de cada um desses ramos pode haver algum setor que ainda não encaixou, mas estamos todos neste movimento. Agora, também há um ouvinte que falava, bom, são várias, a questão da violência. A oração não é o fim da violência, mas é um caminho que a religião encontra para enfrentarmos a violência. A violência é a falta do amor, a falta desta palavra de Deus no nosso coração. Todo tipo de violência, seja ela qual for, familiar, estrutural, ela é esta falta. Então, precisamos trazer. Então, e também perguntava-se, para além desta ação, quais são as outras ações? Nós já estamos, este movimento já existe desde 2024. O que nós fazemos é dialogar, não é? Convidamos vários setores, dialogamos, porque também não é porque nós temos somos detetores da palavra, mas é preciso que os outros também digam o que é que acham sobre esta questão de violência, esta questão de reconciliação. Então, nós temos dialogado. falava-se de escolas, de famílias. As famílias, através das diferentes religiões, estão a levar esta mensagem. Nas escolas, precisamos, já fizemos a primeira tentativa junto ao Ministério e nós acreditamos que nos próximos dias poderemos visitar universidades e escolas e trazermos isto. Em Maputo, por exemplo, já acompanhamos notícias de violência nas escolas, alunos que lutam com o professor, não é? Alunos que matam-se nas escolas, drogam-se. Então, tudo isto deve... Agora, o que nós queremos trazer, a mensagem principal que nós queremos trazer, é que Deus diz, Jesus diz, eu vos dou a minha paz. A paz vos dou. Não da forma como os homens dão. Então, este é que é o grande problema. Por vezes nós cometemos a violência achando que estamos a buscar a paz. Então, mas a palavra de Deus nos mostra que Deus nos dará a paz de uma forma diferente. O que é necessário é que todos nós possamos perceber que eu sou moçambicano e devo fazer algo por Moçambique. Então, dizíamos no início do programa, eu sou governante, não estou lá para resolver os meus problemas, mas estou lá para resolver os problemas do país. Eu devo olhar com amor a esta sociedade. A sociedade, cada um no seu setor, olhar com amor para o outro. Se nós falamos da corrupção, muitas das vezes, também quando se fala de corrupção, olhamos apenas para o governo, mas não olhamos para nós aqui embaixo. Como é que fazemos, como é que lidamos com o nosso dia a dia, com o nosso vizinho?
1: A corrupção começa em casa.
0: Exatamente.
1: Né? Quando um pai, por exemplo, diz ao filho, vá fazer este trabalho e eu vou te dar reembolsado.
0: Exatamente.
1: Eu posso por si. Agora, olhando para essa questão de violência, Sr. Reverendo, eu queria colocar a seguinte questão, que alguns boatos têm a tendência a desestabilizar o país. Qual é o entendimento das confissões religiosas à volta dos boatos sobre atrofiamento de órgãos genitais e como é que o movimento Moçambique Primeiro pode ajudar a combater estas situações que culminam, por vezes, com a perda de vidas humanas?
0: Nós tivemos um encontro em que realmente avaliamos essa situação. Foi um encontro a nível de Maputo e também fizemos um encontro virtual com colegas de outras províncias. E quisemos saber qual seria o nosso ponto de vista. Uma das coisas engraçadas é que um colega na Zambésia dizia que alguém da vizinhança disse que foi acusado de ser, mas quando levaram a pessoa para o hospital foram ver que estava tudo completo, estava tudo bem. Então, este é um boato, é uma forma de nos distrair, não é? Já tivemos, por exemplo, tatá mamá, tatá papá, não é? Já tivemos outras situações anteriores. Então, como religiosos, no nosso debate, fomos ver que nós fomos feitos, somos criaturas de Deus. E ninguém tem poder de nos tocar e nos transformar, a não ser, talvez, um hospital onde há esta questão de cirurgia plástica. Mas fora isso, só por um toque, ninguém tem esta capacidade de nos transformar. Então, a mensagem que no final deste encontro nós tivemos foi de olhemos para Deus. Se você achar que é possível te tocar, tens Deus que te proteja. Ore e saia. E mesmo aquele que te tocar, você sentir, olha, eu, em nome de Deus, nunca serei transformado por alguém, apenas pelo meu Criador. Também temos esta questão do terrorismo, que é uma grande preocupação nossa, é uma grande dor, não é? Quando olhamos para esta questão, então os religiosos estão muito preocupados com esta questão e é uma das agendas que nós, onde estivermos, levamos para percebermos o que é que se pode fazer para que esta violência realmente possa acabar.
1: Muito obrigado, Sr. Reverendo Rodrigues Damba, Presidente do Conselho Cristão de Moçambique e porta-voz do Movimento Cívico Moçambique Primeiro. Estivemos aqui no Café da Manhã a refletir sobre a essência e os objetivos deste movimento. E assim foi o Café da Manhã.
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1: 8 horas no país. Jornalista Vitor África atualiza as notícias.
2: O presidente da República, Daniel Chapo, afirmou ontem que os moçambicanos devem continuar a preservar os valores de integridade, patriotismo, responsabilidade e unidade nacional defendidos por Samora Machel para a consolidação da paz, estabilidade e desenvolvimento do país. O chefe de Estado falava na cidade de Maputo após participar da aula magna proferida pelo professor político e combatente da luta de libertação nacional, Oscar Monteiro, na cerimônia de lançamento das comemorações dos 40 anos da morte do primeiro presidente de Moçambique independente, Samora Machel.
9: A paz é extremamente importante e não é possível nós mantermos a paz com discursos de ódio, com discursos de violência, com discursos de desinformação, de boato, de mentira. Isso não vai construir o país. Constrói-se o país com paz, com reconciliação, constrói-se o país com responsabilidade, com competência, com integridade, valores que Samora Machel defendia.
2: Na aula magna, Oscar Monteiro referiu que Samora Machel defendia uma liderança assente na modéstia, responsabilidade e integridade, lembrando que o poder pode corromper até os mais fortes se não existir compromisso com os valores nacionais e com o bem comum.
10: Já na mensagem que emite por ocasião da tomada de posse do governo de transição em 20 de setembro de 1974, primeira vez que moçambicanos iam exercer o poder, adverte, apela, lembra e relembra que o poder e os privilégios que lhes são nas entranhas podem corromper os mais fortes.
2: Professor, político e combatente da luta de libertação nacional, Oscar Monteiro, na aula magna que proferiu esta segunda-feira no quadro do lançamento das comemorações dos 40 anos da morte do primeiro presidente de Moçambique independente, Samora Machel. Um evento que contou com participação do chefe de Estado, Daniel Chapo. Ainda ontem, o presidente da República emitiu uma nota de pesar pela morte do engenheiro Rui Jorge Gomes Lousá, ocorrido em Coimbra, Portugal, vítima de doença. Na mensagem, o chefe de Estado presta homenagem à memória de quem descreve como uma personalidade de elevado mérito, considerando que o desaparecimento físico do engenheiro Rui Lousá representa uma perda significativa para o Estado moçambicano, em virtude do seu contributo determinante no processo de construção institucional do país, particularmente nos setores da eletricidade, comunicações, telecomunicações e aviação civil. O engenheiro Rui Jorge Gomes Lousá desempenhou funções de direção na empresa Eletricidade de Moçambique e exerceu funções de grande relevo no Estado moçambicano, com destaque para ministro dos Correios, Telecomunicações e Aviação Civil e de vice-ministro dos Transportes e Comunicações, num período marcado por grandes desafios de reconstrução nacional e de afirmação das infraestruturas estratégicas do Estado. A açucareira de Chinavani, no distrito da Manhissa, província de Maputo, retomou as operações de produção do açúcar depois das cheias e inundações que afetaram a região. Para esta campanha, a unidade industrial prevê a produção de cerca de 110 mil toneladas de açúcar. Segundo o administrador do distrito da Manhissa, Matias Parruque, a unidade fabril está apostada no alcance das metas estabelecidas nesta retoma.
11: Por conta dessas inundações, há muita cana que ficou destruída, que não resistiu às inundações e, por conta disso, desta vez não fizemos grandes aventuras do ponto de vista de projeções. Mas o que é bom saber é que a fábrica já está a funcionar e já está a produzir. Isso é bom para o distrito, é bom para a população aqui do distrito da Manhissa, porque também aqui encontramos o emprego para uma grande maioria dos residentes aqui à volta da fábrica.
2: A açucareira de Chinavani, uma das maiores indústrias de produção do açúcar no país, tem uma capacidade instalada estimada em 250 mil toneladas por época. O governo distrital de Macomia, em Cabo Delgado, está à procura de dinheiro para reabilitar o Instituto Técnico e Profissional Local, vandalizado por terroristas. Jornalista Carmona Luiz.
12: Sem indicar valores necessários para o efeito, o diretor dos Serviços Distritais de Educação, Juventude e Tecnologia disse que os terroristas destruíram quase tudo, incluindo os equipamentos. Contudo, segundo Ismael Bichet, as infraestruturas podem ser reabilitadas e reaproveitadas. E por falta de condições, explicou, atualmente o Instituto Técnico Profissional de Macomia funciona no Instituto Industrial de Montepeixe, no distrito do mesmo nome, onde foram albergados estudantes, professores e pessoal administrativo em situação de deslocados. Carmona Luiz Mpemba, muito bom dia.
2: Bom dia. E no plano internacional, o presidente do Malawi, Peter Mutharika, exonerou toda a comunidade diplomática das suas missões no estrangeiro. São no total 25 embaixadores que representam o Malawi no exterior, incluindo a Moçambique. Além de embaixadores, foram igualmente exonerados todos os cônsules.

0: ponto final desta edição do Jornal da Manhã. Dissemos que o Presidente da República, Daniel Chapo, apela aos moçambicanos a preservarem os valores da integridade, patriotismo, responsabilidade e unidade nacional defendidos por Samora Machel. Açucareira de Chinavani, no distrito da Manhissa, retoma operações de produção do açúcar depois das cheias e inundações que afetaram a província de Maputo. No café da manhã falamos do movimento cívico Moçambique Primeiro, o lançamento da oração ecumênica em prol da paz, reconciliação e unidade nacional no país. Nosso convidado foi o reverendo Rodrigues Dambo, presidente do Conselho Cristão de Moçambique e porta-voz do movimento Moçambique Primeiro. Em nome de uma vasta equipa que tornou possível esta transmissão, despedem-se Sidónio Pires, que esteve na sonorização, Vitor África nas notícias, Ernesto Chauk na edição e apresentação. Obrigado pela preferência, bom dia e até amanhã.
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9: Elevadas incertezas sobre o conflito no Médio Oriente e o seu impacto sobre a cadeia logística, para além da oferta de bens nos preços de combustíveis e alimentos. Rogério Zandamela falava ontem em conferência de imprensa sobre os principais, ou melhor, as principais decisões do Comitê de Política Monetária do Banco de Moçambique.
10: O CPMO decidiu aumentar o coeficiente de reservas obrigatória para os passivos em moeda nacional de 29% para 39%, visando absorver a liquidez excedentária no sistema bancário, suscetível de gerar maior pressão inflacionária. Entretanto, o CPMO decidiu manter o coeficiente de reservas obrigatória para os passivos em moeda estrangeira em 29,5%.
9: Rogério Zandamela acrescentou que as previsões da inflação foram revistas em alta e que o Banco Central possui capacidade para importar bens e serviços durante 5 meses. O distrito de Angónia, em Tete, prevê comercializar este ano perto de 300 mil toneladas de cereais. Jornalista Orlando Canenecas.
11: A quantia representa um crescimento de 5,5% em relação à comercialização do mesmo período similar passado. Milho, soja, feijão, amendoim e hortícolas são as principais culturas agrícolas destacadas na comercialização em curso em Angónia. O administrador de Angónia, Carlos Matimbe, disse corresponder a uma evolução em 2,2% em comparação com o plano de comercialização em 2025. Da cidade de Tete, Orlando Canenecas.
9: Mais de 200 quilómetros de estradas considerados fundamentais para o escoamento de produtos agrícolas serão asfaltadas no segundo semestre deste ano na província de Sofala. Leiton Sifa.
12: Trata-se das estradas Guaraguara-Estaquinha, Estaquinha-Casanova e Muxungo-Vilacente de Xibabava. O delegado provincial da Administração Nacional de Estradas, Anem Sofala, Egídio Moraes, faz saber que já decorre um estudo técnico que precede os trabalhos de asfaltagem. Egídio Moraes refere que todos os troços a serem intervencionados permitem a ligação a maiores centros de produção agrícola, facilitando o escoamento de produtos.
9: Na atualidade internacional, 4 cidadãos chineses estão detidos em Dar es Salaam, na Tanzânia, indiciados de sequestrar 2 empresários. O detalhe com o correspondente Monteiro Bonifácio.
13: O comissário da polícia em Dar es Salaam, Jumane Muliro, afirmou que o incidente ocorreu nos edifícios do Instituto do Fundo do Serviço Público de Segurança Social, no distrito urbano de Ilala, nos quais as vítimas, também de nacionalidade chinesa, foram emboscadas, raptadas e levadas à força para um local desconhecido. Jumane Muliro disse que, após o sucedido, a polícia incetou diligências que culminaram com o resgate das vítimas, cuja libertação estava condicionada ao pagamento de 20 milhões de dólares. De Dar es Salaam para a Rádio Moçambique, Monteiro Bonifácio.
9: Fechamos com o tempo. A cidade de Teato poderá registrar hoje 32 graus centígrados de temperatura máxima. Para Pemba, prevê-se 30 graus. A Climano, 29. Maputo, Xai-Xai, Inhambane, Vilanculina, Ampula, 28. Beira, 27. E, por último, Chimu e Lixinga deverão ser, nesta terça-feira, as cidades mais frescas de Moçambique, com 24 graus centígrados de temperatura máxima. Próximas notícias, pontualmente às 10 horas.
14: Moçambique, tal como muitos países no mundo, não fabrica petróleo, não fabrica diesel, não fabrica gasolina. Por isso, havendo guerra nesta zona e havendo destruição das refinarias e o acesso por onde tem que passar o combustível está fechado, o mundo já não tem a mesma quantidade de combustível que tinha dois meses atrás. E nós temos que começar a tomar medidas para aguentar esta crise até que a guerra um dia termine. Mas se a guerra continuasse, não íamos aguentar, um dia haveria aumento de combustíveis. Quando nós dissemos isso, os outros países no mundo, incluindo os nossos irmãos aqui na região, já tinham aumentado 3 vezes, porque eles não têm portos. Por isso, não pode aparecer ninguém a distrair o povo moçambicano, a dizer que o problema do combustível é só do Moçambique. É um problema.

0: Amigo ouvinte, acerte conosco o seu relógio. São 10 horas em Moçambique.
1: Vamos acompanhar a atualidade informativa. Ivan Obdias, bom dia.
2: Helena Pitório, ouvinte, muito bom dia. O académico e combatente da luta de libertação nacional, Óscar Monteiro, enaltece o legado do antigo presidente da República, Samora Machel, na preservação dos valores nacionais e consolidação da paz em Moçambique. Óscar Monteiro recorda que Samora Machel defendia uma liderança assente na modéstia, responsabilidade e integridade.
3: Já na mensagem que emite por ocasião da tomada de posse do governo de transição em 20 de setembro de 1974, primeira vez que moçambicanos iam exercer o poder, adverte, apela, lembra e relembra que o poder e os privilégios que lhes são nas entranhas podem corromper os mais fortes.
2: Óscar Monteiro falava ontem durante uma aula magna proferida no quadro do lançamento das comemorações dos 40 anos da morte do primeiro presidente da República de Moçambique, Samora Machel. A cerimónia contou com a participação do presidente da República, Daniel Chapo, que apelou para a contínua preservação dos valores de integridade, patriotismo, responsabilidade e unidade nacional defendidos por Samora Machel. O Comitê de Política Monetária decidiu manter a taxa de juros de política monetária em 9,25%. O governador do Banco de Moçambique justifica que a medida resulta da prevalência de elevadas incertezas sobre o conflito no Médio Oriente e o seu impacto sobre a cadeia logística e a oferta de bens nos preços de combustíveis e alimentos. Rogério Zandamela falava ontem em conferência de imprensa sobre as principais decisões do Comitê de Política Monetária do Banco de Moçambique.
4: O CPMO decidiu aumentar o coeficiente de reservas obrigatória para os passivos em moeda nacional de 29% para 39%, visando absorver a liquidez excedentária no sistema bancário, suscetível de gerar maior pressão inflacionária. Entretanto, o CPMO decidiu manter o coeficiente de reservas obrigatória para os passivos em moeda estrangeira em 29,5%.
2: Rogério Zandamela acrescentou que as previsões de inflação foram revistas em alta e que o Banco Central possui capacidade para importar bens e serviços durante 5 meses. Mais de 200 quilómetros de estradas fundamentais para o escoamento de produtos agrícolas serão asfaltadas no segundo semestre deste ano na província de Sofala. Leiton Sifa.
5: Trata-se das estradas Guaraguara-Estaquinha, Estaquinha-Casanova e Muxungo-Vila Sente de Xibabava. O delegado provincial da Administração Nacional de Estradas, Anem Sofala, Egídio Moraes, faz saber que já decorre um estudo técnico que precede os trabalhos de asfaltagem. Egídio Moraes refere que todos os troços a serem intervencionados permitem a ligação a maiores centros de produção agrícola, facilitando o escoamento de produtos.
2: Morreu na madrugada de hoje a presidente do Conselho Municipal de Angoche, em Nampula, Dalila Hussein, vítima de doença. O detalhe por Olívio Mateus.
6: Dalila Hussein estava internada no Hospital Central de Nampula a receber cuidados intensivos da doença, que vinha lhe apoquentando e que esta terça-feira levou-lhe à morte. Numa nota de pesar, o secretário de Estado de Nampula, Plácido Pereira, lamenta com profunda dor a morte da autarca e endereça condolências à família enlutada, destacando o contributo da finada para o desenvolvimento de Angoche. Já o governador de Nampula, Eduardo Abdullah, diz em sua nota de pesar que Dalila Sana foi uma mulher que dedicou a sua vida ao serviço público e ao bem-estar da população de Angoche. Dalila Osana foi eleita pela lista da Frelimo nas municipais de 2023. Olívio Mateus, Nampula. Bom dia.
2: Atualidade internacional. 4 cidadãos chineses estão detidos na cidade de Dar es Salaam, na Tanzânia, indiciados de sequestrar 2 empresários. Correspondente, Monteiro Bonifácio.
7: O comissário da polícia em Dar es Salaam, Jumane Muliro, afirmou que o incidente ocorreu nos edifícios do Instituto do Fundo do Serviço Público de Segurança Social, no distrito urbano de Ilala, nos quais as vítimas, também de nacionalidade chinesa, foram emboscadas raptadas e levadas à força para um local desconhecido. Jumane Muliro disse que após o sucedido, a polícia incetou diligências que culminaram com o resgate das vítimas, cuja libertação estava condicionada ao pagamento de 20 milhões de dólares. De Dar es Salaam para a Rádio Moçambique, Monteiro Bonifácio.
2: Foram as notícias a esta hora, as próximas às 11. Bom dia.

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1: Dez horas e cinco minutos, estivemos a transmitir em cadeia nacional o serviço de notícias. O ouvinte continua, portanto, a acompanhar a Rádio Moçambique, que transmite diretamente dos seus estúdios em Nampula, sua emissão em língua oficial, na frequência de 765 quilociclos por segundo, banda de 392 metros em onda média, e FM em 90.0 MHz para a cidade e arredores. Somos já Rádio Moçambique, emissor provincial de Nampula. Na sua companhia ouvinte, aqui estamos. Frente ao microfone, Pablo Malico. Na central técnica, Benedito Antônio Chamo. No centro emissor em Carrupeia, encontra-se o colega Agostinho Armando. Juntos até muito perto das 15 horas. Desejamos de ouvinte uma ótima escuta à nossa emissão.

10 horas e 20 minutos. Continuamos então com música nos estúdios da Rádio Moçambique. Amanhã de terça-feira, 26 de maio do ano 2026. Vamos ouvir então Carlos de Lina. Na sequência vamos ouvir o grupo Quarta Vaga cantando o desafio. Na verdade, a vida é um desafio.

10 horas e 30 minutos, acompanho o ouvinte já a seguir o programa sobre emergências comunitárias no distrito de Herat, em Namapa. Vamos apanhar então, acompanhar, portanto, histórias de superação. Ótima escuta.

0: Saudações, amigo ouvinte. Estamos hoje no posto administrativo de Alua, distrito de Herate, onde a Rádio Moçambique, em parceria com o Unicef Moçambique, pretende levar a cabo um debate comunitário à volta da cólera e no âmbito dos programas de emergência. E estamos concretamente no bairro Namiji, Alua Velha, onde nos encontramos com residentes desta zona que viveram algumas situações relacionadas com cólera e outras que simplesmente ouviram falar. E é com estas pessoas que vamos, nos próximos cerca de 50 minutos, conversar, entender este fenómeno e procurar saídas para a prevenção e, quiçá, para a sua erradicação definitiva. Sabemos que Herate faz parte dos 11 distritos da província de Nampula que tiveram casos de cólera em 2026. E em cerca de 3 anos, é a segunda vez que Herate passa por esta situação. Só aqui em Alua, 7 pessoas perderam a vida por causa desta doença. E ao nível do distrito houve um cumulativo de mais de 70 casos. Vamos perceber casos de prevenção e, sobretudo, o nível de prontidão para o hospital quando há este tipo de situações. Começo por ouvir o senhor Costa Martins Nuange, que é um residente aqui de Alua Velha. Quando é que ouviu falar desta doença da cólera e o que é que sabe sobre isso?
1: Relativamente a esta doença da cólera, temos ouvido de facto que afetou a cólera no distrito de Herate, e eu próprio que estou falando aqui, denominado por Costa Martins Namage. Então me afetou essa cólera, essa doença. Então estava debaixo na minha residência fixa durante uma semana inteira a sofrer, a defecar muito, diariamente, vômitos. Então, mas graças a Unicef conseguiu de facto me apoiar. Sabão, um líquido denominado Certeza, então, para matar certas bactérias que muitas vezes temos tomado água imprópria. Então isso de facto causou problemas na minha pessoa. Assim, estou muito fraco no meu corpo, porque afinal o defecar cria problemas na pessoa, fica muito devidamente fraco, fraquíssimo mesmo. Então, mas até neste momento estou um pouco normal. É isso que eu queria dizer sobre essa questão de doença de cólera.
0: Mas eu gostaria de perceber, disse que ficou de baixa em sua residência.
1: Minha residência, sim.
0: E não foi ao hospital, por quê?
1: Hospital local, já tinha ido aqui na Unicef, ali, sim, na Unicef, deram alguns comprimidos. Então, quando tomei, de facto, fiquei um pouco agilizado.
0: Muito bem, voltaremos já a falar consigo sobre esta situação concreta de ter apanhado a doença, que é o móvel da nossa conversa neste debate aqui em Alua Velha. Vamos ouvir Laura Mário, uma mãe, uma senhora, uma residente deste bairro. Não teve nenhum caso de cólera, mas certamente tem alguma coisa a dizer sobre esta doença. O que é que sabe sobre a cólera aqui no seu bairro, aqui no seu distrito?
2: Aqui no distrito, afetou cólera, outras pessoas que afetaram, mas os outros não afetaram. Mas tínhamos receber sabão, mas certo.
0: Quando é que ficou a saber sobre esta doença? Foi este ano ou nos anos anteriores já vinha sabendo que existe esta doença?
2: Neste ano mesmo.
0: Nunca tinha ouvido falar da cólera?
2: Ouvi.
0: E o que é que sabe sobre a prevenção desta doença? Como evitar apanhar esta doença?
2: Para evitar essa doença, tem que lavar as duas mãos com sabão. Se não der sabão, tem que lavar com cinza. E tomar água que pus, certeza.
0: Certo. Seguimos neste debate para ouvirmos Elias José Pedro, que é também um residente que viveu na família uma situação desta natureza, de cólera, e vai contar a sua experiência.
3: Sim, essa doença tinha entrado nesta área. Agora a minha sobrinha sofreu desse mesmo problema de doença. Levamos no hospital ontem. Foi bem tratado ele, porque acartecemos por ter levado 10 soros. Levamos num domingo, até na quarta-feira, ele passou com diarreia e vômitos. Só ficou com problemas de coração. E assim, já a pneu alta está em casa.
0: Cristiano Júlio Alberto vive em a Lua Velha há muito tempo.
4: Sim.
0: Desde quando é que sabe sobre a cólera?
4: Questão de cólera, normalmente. Eu digo assim, tem que prevenir para você não ter cólera. Cavar gova, encher os lisos e lavar mão com seja e com sabão. E junto com certeza.
0: E é isso que tem feito? Por isso que a cólera não chegou à sua casa?
4: Não vai chegar. De verdade não chega. Não chegou na minha casa.
0: E na sua vizinhança?
4: Eu?
0: Nos seus vizinhos também não houve cólera?
4: Não vi.
0: Vamos ouvir Domingos Mário, que é jovem, aqui de A Lua Velha. Talvez seja estudante, talvez não. Mas certamente que tem algum conhecimento básico sobre a cólera. O que é que tem a dizer sobre esta doença?
5: Correspondo de nome Domingos Mário Gabriel, sou natural da Lua, distrito de Herati. Tenho um vizinho que foi afetado com a doença chamada cólera, mas com o apoio da Unicef, recebemos sabão, recebemos certeza e disseram-nos que temos que nos prevenir, lavar as mãos e cinza com água e sabão. E por isso, e o meu vizinho, alhamdulillah, já está recuperado para essa doença e nunca lhe afetou mais, não sei do amanhã.
0: Mas quando a cólera bate a porta de uma casa, geralmente o quarteirão todo sofre com a doença. Não fosse o caso, depois de perceberem que o vizinho apanhou cólera, o que é que fizeram para evitar que a cólera chegasse às vossas casas?
5: Fizemos apoio. Pelo apoio da Unicef, prosseguimos com os passos da Unicef e nós todos, os vizinhos do nosso colega, ajudamos ele, cavamos uma sanita, fizemos tudo e limpamos, por isso que ele já está recuperado e não sei, depois da manhã, se vai lhe afetar ou não.
0: Temos a Cristina Antônio. Mãe, é também residente deste bairro. Estamos a ouvir estas histórias aqui sobre cólera, histórias de pessoas vizinhas que ficaram afetadas, outros que viram este problema bater à porta das suas famílias. Para o seu caso, o que é que sabe primeiro sobre a cólera e de que forma é que tem se prevenido para evitar a doença na sua casa, na sua família?
6: Para evitar essa cólera, está a prevenir, lavar pratos, limpar fora, na casa de pai, limpar, lavar mão, e essa coisa, uma tapa, lavar, crianças, cuidar.
0: De que forma é que cuidam das crianças para evitar esse problema?
6: para cuidar essas crianças. Dar em banho, lavar roupa, com sabão.
0: E outras formas de higiene. Temos aqui o senhor César Augusto, que também teve um cenário de cólera na família. Como é que vocês encararam este problema?
7: Muito obrigado. Na primeira parte, eu fui me convidado no júri de iniciação em Xuri, na família, né? Depois da minha entrada de lá, antes de realizarmos o júri de iniciação, recebi uma via telefônica de que a sua sobrinha que está mal, levamos ao hospital. Depois de 3 dias, posso dizer, antes de 3 dias, no dia seguinte, ouvi dizer que, epa, a criança perdemos, daqui estamos dentro da nossa casa. Eu lá resolvi, como advogado da família, né? Disse que não pode me esperar, aqui onde eu estou longe. Mas qual o problema? Disse que foi diarreia e vômitos. Depois de levar ao hospital, trouxeram ali em casa, ele morta, mortalmente, né? É, depois lá, quando recebi a via telefônica, ele disse que então essa sobrinha vão enterrar, não pode me esperar. Depois, no dia seguinte, eu é de enterrar a lua. Depois, quando eu entrei aqui, encontrei a criança toda enterrada. Depois, resolvi as cerimônias fúnebres daquela minha sobrinha. Realizamos. Então, é assim que eu conheço que a malária sempre existe no mundo. E foi a primeira parte que entrou na minha família. Para mim, nunca me afetou. Muito obrigado.
0: Agora, a sua sobrinha tinha que idade?
7: Tinha a idade de 7 anos.
0: E sabe dizer o que aconteceu efetivamente? Se você comeu alguma coisa que lhe fez mal? Como é que era a higiene da casa antes de apanhar esta doença?
7: Primeiro posso lhe dizer, não posso lhe encanar. Ele não vivia perto de mim, vivia na Micori. Depois, quando começou a adoecer lá, com diarreia e vômitos, trouxeram aqui na família, na casa da mana. Depois, quando eu entrava em Xuri, nos ritos, né? Percebi lá que a criança trouxemos de Namicori para aqui a lua, a escola velha. Depois levamos para o hospital. Depois do hospital, ele perdeu a vida no hospital.
0: Mas quantos dias é que levaram depois da menina ficar doente? Quantos dias ficou em casa antes de ter atendimento hospitalar?
7: Bem, quando começou lá, foi o primeiro dia, o segundo dia ele perdeu a vida. É verdade.
0: Então teve atendimento urgente no hospital. Sim. Não demoraram?
7: Não, não demoraram. Foi urgente. Porque a doença, como é muito grave, é muito perigoso, ela perdeu a vida.
0: Agora, senhor Costa Martins, que também já teve ou já passou por esta situação de cólera, que lição é que tirou com esta doença? O que aprendeu?
1: Sobre essa doença, o que eu sinceramente aprendi é que é necessariamente lavar as mãos, tomar banho com sabão, fazer limpeza em redor do pátio, prevenir também por outras necessidades, tais como se não tem sabão, arranja a cinja, lava as mãos, mas outras questões necessárias para fazer face a esse perigo da doença de cólera.
0: O que que acha que fazia antes de errado que criou condições para apanhar a cólera?
1: Provavelmente seja a água imprópria que eu havia tomado.
0: Água imprópria significa o quê? Onde é que vocês bebem aqui a Lua Velha?
1: Aqui a Lua Velha. Aqui tem um poço de pompa manual. Mas, entretanto, há vezes em que essa pompa tem água. Então, acaba a água, então recorremos nos nossos poços próprios. Ontem nós acabamos nas nossas próprias casas. Então, sinto assim. Provavelmente seja ali onde eu apanhei esses vírus, ou seja, essas bactérias.
0: Agora, essas fontes caseiras, esses poços tradicionais que cavam em casa. Como é que cuidam desses poços? Como é que cuidam da água que sai desse poço? Bebem diretamente? Tratam? Fervem? O que é que acontece? Vamos ouvir Laura Mário.
2: Trazer aquela água ali em casa, queimar o fogo, cozinhar, agora tirar aquele assunto de ferver, ficar bom e fria, começar a beber. Ou ir no hospital e repetir coisa, certeza, pôr ali para beber.
0: Agora, vocês conhecendo esses métodos todos, sinto que a maior parte dos entrevistados aqui conhecem esses todos métodos. O que é que aconteceu para que este ano a Lua fosse o epicentro da cólera aqui no distrito de Herat? Porque aqui houve muitos casos e houve também muitas mortes. O que é que acham que faltou? O que é que acham que provavelmente falhou? Vamos ouvir o senhor Elias José Pedro.
3: Esta nossa área para abranger essa doença, através do momento que tínhamos aqui, daqueles regressados, aqui tudo estava sujo, porque eles maltratavam os poços. Eles mesmo quando estavam aqui, catavam aqui de qualquer maneira, a gente tentava mobilizar, não houve como. E assim, por isso que abrangiu essa doença este ano para esta nossa, aliás, para este nosso bairro. Tanto já era antes de atacar aqui. Só sempre estivemos a ouvir aí, cólera, cólera, aqui não. Então, suspeitei eu que talvez foi aquela coisa, a sujeitada daqueles engraçados que nos cuidavam.
0: Agora, o que é que faziam? Havia muita gente no bairro, no posto. Sabiam que havia problemas de higiene. Vocês, como residentes aqui, que trabalho que faziam para evitar doenças e outro tipo de problemas na comunidade? Cristiano.
4: Sim. E nesta parte da questão de desses deslocado, esse deslocado que estava a fazer, que vinha aqui, estava a fazer de propósito. Quer de qualquer maneira, não se perca de qualquer maneira. Agora disso, aí, nós a sentirmos e dizer que epa, aquela doença, ela é que estava a trazer, é por isso tem.
0: Então ficou esta impressão de que ele já que trazia a doença. Jovem, Domingos.
5: Eu não tenho nada.
0: Ficaste com essa impressão?
5: Não. Porque os refugiados não tinham onde fazer a necessidade. Por isso que descartavam de um lado ao outro. Tentando mobilizar, não. Mas por isso que espalhavam todo o sítio. Assunto de cocô, não cocô. E dormiam de um lado ao outro. É por isso que nos afetou.
0: Mas não havia espaços específicos para sanitários públicos, por exemplo. Deixa eu ouvir o senhor Francisco Arthur, que é secretário aqui do comitê. Fale-nos um pouco desta experiência. Disseram que a Lua nunca teve cólera, era a primeira vez. É verdade? Esse cenário da presença de deslocados criou condições para que a cólera surgisse nesta região? Fale-nos um pouco e fale-nos da sua experiência.
8: E é certo que realmente que na altura os deslocados estavam aqui cheios e depois não tinha como fazer face à necessidade, estava a pôr nos oleados, não sei o que, mas a estrutura local, que somos os secretários do bairro, tentamos mobilizar a eles, que não poderia fazer essa maneira de ter feito. E ultimamente que a Unicef veio fazer algumas letrinas, e as letrinas teriam que estar sempre que estar sendo utilizadas, mas agora já foram destruídos, foram vandalizados com os catunos, depois de ter regressados os deslocados. E naquela altura, anteriormente, claramente, não houve esses casos. Mas os casos, quando apareceram com essa forma de enchente das pessoas, derrubou essa situação de cólera.
0: Em todas as casas aqui em Alua há latrinas ou ainda há pessoas que recorrem ao mato, a outros lugares?
8: É certo, existem algumas pessoas que têm latrinas e existem algumas pessoas que cavam, defecam lá via coisa manualmente. E insistiu, e a própria ONG, que havia dito que teria feito algumas latrinas, que ficou aqui sem efeito. E nos pairos, e andaram a mobilizar, que até aqui não chegaram. Fizeram de escavação, que até aqui não foram cumpridas.
0: Agora, ter perdido um membro da família por causa da cólera, certamente foi um momento muito triste para a sua família, senhora César Augusto. Como família, que lição é que vocês tiraram? O que é que aprenderam com essa perda? Como é que estão a reinventar agora?
7: Ok, muito obrigado. Para mim, queras e vômitos foi a primeira parte a afetar na minha família. Depois, eu fiquei tristemente, né? Quando eu perdi essa minha sobrinha, então comecei a mobilizar essa família. Vamos fazer enterros para que os lixos, depois de varrermos os nossos pátios, aqueles lixos, vamos enterrar o lixo. Assim, vamos começar a limpar todo o pátio em geral, né, à volta das nossas casas. Eu vou mobilizando a minha família. Isso aconteceu e a partir do ano passado até hoje, nunca me aconteceu na família esse tipo de diarreias e vômitos.
0: Essa morte aconteceu em 2025?
7: Isso é verdade, sim, senhora.
0: Em que mês?
7: Um mês não me recordo.
0: Vamos voltar à nossa roda inicial. Vamos agora falar de novo com o senhor Costa Martins, que é alguém que também já passou por esta situação difícil da cólera. Ouvimos este relato da presença de deslocados, que pode ter criado condições para que houvesse muitos casos de cólera em Alua em 2025, 2026. Mas falava de algo muito interessante, que é essa questão dos poços tradicionais. Aqui em Alua, cada família tem um poço ou as pessoas vão tirar água em poços de outras pessoas? Tem poços coletivos?
1: De facto, nem todas as famílias têm poços nas suas respectivas casas. Mas há outras também que têm poços nas suas respectivas casas. Então os vizinhos recorrem ali onde há poços para tirar água para a sua utilização.
0: Esses poços, qual é a higiene que tem? São poços com tampas? Como é que são esses poços, dona Laura?
2: Esses poços estão sem tapar nada. Só levam rodas de carro, põe ali em cima. Começa a tirar ali. Só.
0: Quando anoitece, o que acontece? Tapam os poços, ficam assim abertos?
2: Se anoitecer, leva tampas, por ali, leva um pedra, por ali para não tirar com vento.
0: Então significa que pessoas mal intencionadas podem ir para aquele poço e colocar algum lixo, alguma sujidade?
3: Sim, pode vir calhar isso, porque mesmo esses poços naturais que aí aproveitamos, ali não estavam. Por exemplo, nesta área temos quatro bairros que utilizamos a mesma água. Está num lago assim, aí embaixo. Aí. Agora aquela água pode vir a acontecer essa história.
0: Um lago significa uma água corrente.
3: Sim.
0: É tipo um rio.
3: Não,
0: é um poço.
3: Sim.
0: Ou é uma água parada?
3: Uma água parada, é uma água parada que ali não agapa aquela água. A partir do tempo seco até no tempo chuvoso.
0: E o que é que vocês fazem com a água desse lago?
3: Ali, às vezes, recebemos a ordem desse nosso secretário, fizemos limpeza. Entre os três pais que estamos a utilizar aquela água, fazemos limpeza, só nunca colocamos com certeza.
0: Então, tiram água desse lugar e vão consumir diretamente em casa.
9: Sim.
0: Agora, a roupa, onde é que lavam os animais aqui da zona, onde é que bebem? Será que partilham a mesma água?
3: Os animais utilizam, bebem aí mesmo, a roupa lavam aí mesmo, por isso entra muita sujeitade nesse nosso pouso geral, entre os três pairos que confiamos.
0: Agora, a população aqui da zona consome essa água sabendo que está a acontecer isso? Consome diretamente, sem ferver e sem pôr, talvez, certeza, tendo conhecimento que não é segura?
4: Sim, de verdade. Nós estamos a confiar um pairo inteiro, confiar um poço. Agora um poço, confiarmos nesse um poço. Depois o animal ali mesmo, tomar banho ali mesmo, beber ali mesmo, nós manhã fazermos ali, depois de roupa, nós a lavarmos a roupa ali mesmo, sem fazermos qualquer coisa, não cuidarmos qualquer coisa. Por isso, a fé da doença.
0: Vamos ouvir a senhora Cristina, que é mulher. As mulheres aqui da zona vão para esse lago com roupa, lavam e depois tiram água nesse mesmo lugar para beber.
6: Essas pessoas daqui, se chegarem lá no poço, tiram água, levarem para ali, irem lavar a roupa ali mesmo, sair, ir buscar, ir tirar ali, levar, ir tomar banho, assim mesmo.
0: Agora, eu gostaria de aprofundar mais esta situação da água. Qual é a dificuldade que existe de ferver a água? Acreditam ou não acreditam que ela mata os micróbios, que evita doenças, ou é falta de tempo? O que é que acontece efetivamente? E a certeza também, é por falta na região? Estes métodos não estão a ser usados por quê?
3: Bem, isso por falta de compreensão. Existem outras casas onde ferve essa água, depois outras casas não. Porque há muitos teimosos, talvez. Ou posso dizer que há muitos teimosos. Mesmo essa certeza, outros para utilizar foi por problema. Tinha um medo com essa nossa raça aqui. Pensava que fosse um medicamento mau.
0: Existe alguma desinformação aqui em relação à cólera?
3: Não percebi.
0: Tem havido desinformação em relação à cólera?
3: Não.
0: Está a dizer que as pessoas tinham medo, que pensavam que era medicamento. Então, o que é que diziam entre elas? Como é que passava essa mensagem de pessoa para pessoa até abranger muita gente a não querer usar essa certeza?
3: O problema é de serem burros só. Aqui nunca abrangiam cólera. Só que outras pessoas isso negavam. Até vezes aqui mesmo cumprimentos quando tragam aqui, outros proíbem os seus filhos. Cumprimento, proíbem para ir comprar no hospital, o mesmo cumprimento que proibiu o seu filho.
0: Quando há casos de cólera numa família aqui em Alua, qual é a primeira atitude que os familiares tomam? É seguir direto para o hospital ou primeiro passam por outros caminhos?
5: É seguir primeiro no hospital, porque o hospital ajuda muito. Temos que primeiro prosseguir no hospital, depois do hospital, o resultado final sairá no hospital, de sempre.
10: Voltaremos então a este debate comunitário lá mais adiante, quando forem 13 horas e 30 minutos. Para já acompanhe o Serviço de Notícias, 11 horas.
11: As notícias apresentadas por Olga da Glória. Bom dia.
12: Bom dia. O Presidente da República enaltece o contributo da comunidade muçulmana na promoção da harmonia social, apoio aos mais vulneráveis e fortalecimento da unidade nacional. A mensagem de felicitação por ocasião do Eid al-Adha, a celebrar-se amanhã, Daniel Sharp destaca o significado espiritual da data e o papel da comunidade islâmica na promoção da paz e da solidariedade em Moçambique. O chefe de Estado destaca que a celebração constitui uma oportunidade para o reforço da fraternidade, convivência pacífica e da união entre os povos, recordando os valores universais da fé, obediência, sacrifício e entrega ao próximo. Daniel Chapo sublinha o papel das confissões religiosas na educação moral, promoção da paz e cidadania, reiterando o compromisso do Estado com a liberdade religiosa e a cooperação inter-religiosa. A Organização Mundial da Saúde reconhece os esforços de Moçambique na implementação do Plano Nacional de Eliminação da Cólera até 2030 no país. O plano, orçado em 31 milhões de meticais, prioriza a expansão do acesso à água potável, reforço da vigilância epidemiológica, vacinação preventiva e saneamento adequado. É neste contexto que a OMS aponta Moçambique como exemplo na prevenção e erradicação da cólera, tal como refere o Ministro da Saúde, Hussein Issa.
9: Saímos daqui de Genebra muito motivados e muito felizes porque o nosso plano foi acolhido, foi acarinhado, foi aplaudido e foi recomendado para que outros países sigam o nosso exemplo, porque a nossa abordagem, com base em evidências acima de tudo, mapeamento claro dos riscos, dos problemas, e o plano está a atacar exatamente os grandes problemas que nós temos em relação à cólera, nomeadamente o saneamento do meio, a higiene, o abastecimento da água, a vacinação, a gestão da informação, mas acima de tudo esta coordenação multissectorial.
12: O CNIS falava em entrevista de balanço de participação de Moçambique na 79ª Assembleia Mundial da Saúde, que realizada a semana passada na cidade suíça de Genebra. Perto de 400 mulheres do distrito de Tambara, na província de Manica, beneficiam desde ontem de meios de transporte, sistemas de frio e geradores de energia no âmbito do programa governamental Mais Peixe Sustentável. Nelson Mainato.
13: Trata-se de 170 motorizadas, 133 bicicletas, 205 congeladores e 15 sistemas de painéis solares. A governadora da província de Manica, Francisca Tomás, explicou que o equipamento entregue às mulheres que exercem atividades ligadas à cadeia de valor da pesca artesanal vai permitir um empoderamento económico-financeiro. O presidente do Conselho de Administração do Fundo de Desenvolvimento da Economia Azul, ProAzul, Oswaldo Petersburg, disse que se está na fase de mobilização de recursos para as novas linhas de financiamento.
12: Morreu na madrugada de hoje a presidente do Conselho Municipal de Angoche, em Nampula, Dalila Hussene, vítima de doença. O detalhe por Olívio Mateus.
14: Dalila Osana estava internada no Hospital Central de Nampula a receber cuidados intensivos da doença, que vinha lhe apoquentando e que esta terça-feira levou-lhe à morte. Numa nota de pesar, o secretário de Estado de Nampula, Plácido Pereira, lamenta com profunda dor a morte da autarca e endereça condolências à família enlutada, destacando o contributo da afinada para o desenvolvimento de Angoche. Já o governador de Nampula, Eduardo Abdullah, diz em sua nota de pesar que Dalila Osana foi uma mulher que dedicou a sua vida ao serviço público e ao bem-estar da população de Angoche. Dalila Hussene foi eleita pela lista da Frelimo nas municipais de 2023. Olívio Mateus, Nampula. Bom dia.
12: Atualidade internacional. A República do Congo vai abolir, a partir do dia 1 de janeiro do próximo ano, a exigência de visto para todos os cidadãos africanos. O presidente congolês diz que a medida insere-se nos esforços para a integração continental. O estadista falava durante as reuniões anuais Banco Africano de Desenvolvimento, realizadas em Brazzaville, em paralelo com as celebrações do Dia da África. Países como Benin, Togo, Ruanda, Gana, Seychelles e Gâmbia também adotaram nos últimos anos políticas que permitem a isenção de visto aos africanos. Os Estados Unidos da América afirmam que o Estreito de Hormuz será aberto, mesmo que as divergências com o Irã demorem a ser ultrapassadas. O secretário de Estado norte-americano refere que o bloqueio é ilegal ilícito e insustentável para o mundo e que a rota marítima deve ser reaberta sem impedimentos e nem portagens. Marco Rubio destacou que delegações dos dois países tiveram hoje conversações no Catar, na sequência dos telefonemas que o presidente norte-americano Donald Trump manteve no fim de semana com vários líderes regionais no quadro dos esforços para o alcance de um cessar-fogo no Médio Oriente. Foram as notícias da Jones, as próximas às 12h30 no Jornal da Tarde.
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10: RM. 11h06, estivemos a transmitir em cadeia nacional o serviço de notícias. O ouvinte continua, portanto, a acompanhar a Rádio Moçambique, que transmite diretamente dos seus estúdios em Nampula, a sua emissão em língua oficial, na frequência de 765 quilociclos por segundo, banda de 392 metros de onda média, e FM em 90.0 MHz para a cidade e arredores. 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

0: A nutrição não é sobre o peso que tu perdes, mas sobre a vida e a energia que tu ganhas.
1: Comer é uma necessidade, mas nutrir-se é uma arte e um ato de amor próprio.
0: Bom dia! Moçambique, seja bem-vindo a mais uma grande jornada aqui no programa A Malta Toda, que conta com a parceria do Fundo das Nações Unidas para a Infância, UNICEF.
1: Estás na companhia das tuas amiguinhas Jacira Ismael Tuair e Yora Carlos na apresentação, Denise da Rosa na produção, Abdul Carlitos na sonorização e o Tijolo do Máquina coordena a Malta.
0: Estamos aqui em todas as terças, quintas e aos domingos, pelas 11 horas e 10 minutos na Rádio Moçambique.
1: Como café da manhã, temos pão com badia.
0: E o tema de hoje é atitudes nutricionais.
1: Como se diz, para ser responsável, precisamos ter uma boa atitude, né?
2: Eu sou a bananeira. 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
3: 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Tenho fios, mas não dou choque. 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
4: Eu sou o limoeiro. 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
5: 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Quando fico pronta, fico amarela e faço sumos com os frutos da mangueira.

0: Nutrição é a área que estuda os alimentos, os nutrientes e como eles influenciam a saúde do corpo humano.
1: Então, as atitudes nutricionais são comportamentos e hábitos relacionados à alimentação saudável e aos cuidados com a nutrição.
0: Ter uma atitude saudável envolve fazer escolhas conscientes, priorizar a saciedade física em vez de impulsos emocionais e manter uma relação equilibrada com o próprio corpo.
1: Amigo ouvinte, para ter uma boa atitude nutricional, devemos ter...
0: relação com a comida. Comer deve ser um ato de nutrição e prazer, não uma fonte de culpa.
1: Envolve conhecer a fome real e a sociedade, evitando a alimentação por interesse e ansiedade.
0: A qualidade e a quantidade dos alimentos, nutrir-se bem, exige equilíbrio.
1: Envolvendo o consumo maior de frutos, vegetais e grãos, com a moderação de açúcar, sal e gorduras saturadas, respeitando as proporções adequadas.
0: Imagem corporal. A forma de como tu enxergas ou vês o teu corpo impacta diretamente as tuas escolhas alimentares.
1: Para o bolso dos papais e da família, ter boas atitudes nutricionais é importante porque a comida não serve só para matar a fome. Ela constrói o teu corpo e a tua cabeça.
0: Para o bolso dos papais e a família, nós devemos prevenir. Por exemplo, tratar a malária e a diarreia custa mais que comprar verdura uma vez por semana.
1: Hábitos bons em casa passam para os filhos. Quebra-se o ciclo de má nutrição.
0: Comer algo antes de sair para a escola, mesmo que seja papa ou mandioca com amendoim.
1: Incluir uma verdura e uma fruta por dia não precisa de ser caro. Couve, abóbora, manga ou banana.
0: Evitar comer muito sal, açúcar e alimentos gordurosos.
1: Coma devagar e mastigue de boca fechada, porque a comida não foge e o corpo aproveita melhor.
0: Amiga ouvinte, tenha atitudes nutricionais e cuidar de ti para ter energia para estudar, brincar, viver bem amanhã.
1: Ter atitudes nutricionais não é comer caro, é ter juízo ao comer.
0: E agora, vamos deixar algumas dicas para ter uma boa atitude nutricional, como...
1: comer alimentos saudáveis e variados,
0: lavar as mãos antes de comer,
1: beber água potável,
0: respeitar o horário da refeição,
1: conservar bem os alimentos e...
0: evitar comer alimentos estragados e contaminados.
1: Se nós termos boas atitudes nutricionais, teremos vários benefícios, como...
0: manter a saúde estável, prevenir doenças, melhorar o crescimento e fortalece o organismo.
1: Além de frutos, podemos encontrar vários alimentos nutritivos como peixe, ovo, feijão, mandioca, milho, leite e outros mais.
0: E não te esqueças, tudo ao excesso é prejudicial.
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0: Chegamos ao fim do nosso programa A Malta Toda, da Rádio Moçambique, e conta com a parceria dos institutos do Unicef, o Fundo das Nações Unidas para a Infância.
1: Na apresentação do programa, Yora Carlos de Jacira Ismael. Na produção, Denise da Rosa. E na sonorização, o Mano Abdul Carlitos. E o titio Gildo Máquina coordena a Malta.
0: O programa inicia pelas 11 horas e 2 minutos, até bem próximo das 12 horas, nas terças, quintas e domingos, na frequência 90.0 FM.
1: Hoje falamos de atitudes nutricionais. Só para lembrarmos que atitudes nutricionais são cuidados e maneiras de como nos alimentamos.
2: Beijinhos e abraços. Tchau e até a próxima.
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Às 12 horas, ouvimos então Carlos de Lina. São 11 horas e 50 minutos. Lembrando de ouvinte que às 12 horas transmitiremos o noticiário provincial. Homem informado, vale por dois.

0: O Azimbo, mas vamos interromper então esta música do Azimbo, porque são 12 horas em toda a República de Moçambique.
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0: As notícias a esta hora são apresentadas por Albano Xavier. Albano, muito boa tarde.
1: Boa tarde, Pablo Malico e também o amigo ouvinte. Morreu na madrugada desta terça-feira a presidente do município de Angoche, Dalila Hussene, vítima de doença. Dalila Hussene esteve internada no Hospital Central de Nampula a receber cuidados intensivos da doença que vinha-lhe apoquentando e que esta terça-feira levou-lhe à morte. Numa nota de pesar, o secretário de Estado de Nampula, Plácido Pereira, lamenta com profunda dor a morte da autarca e endereça condolências à família enlutada, destacando o contributo da finada para o desenvolvimento de Angoche num período marcado por muitos desafios. Já o governador de Nampula diz em sua nota de pesar que Dalila Hussene foi uma mulher que dedicou a sua vida ao serviço público e ao bem-estar da população de Angoche. Dalila Hussene foi eleita pela lista da Frelimo nas municipais de 2023. E o primeiro secretário do Comitê Provincial da Frelimo em Nampula, Gilberto Francisco, disse que a morte da presidente do município de Angoche, Dalila Hussene, representa uma perda irreparável para a sociedade. Gilberto Francisco disse que Dalila Hussene trabalhou afincadamente na busca de soluções para o bem-estar dos municípios de Angoche. O dirigente político descreveu as qualidades de Dalila Hussene como sendo uma das primeiras mulheres que esteve em frente dos destinos do município de Angoche desde o ano de 2023 e sempre emprestou o seu saber para o engrandecimento e desenvolvimento do município e era quadro sênior da OMM. A Comissão de Assuntos Sociais, Gênero, Tecnologia e Comunicação Social da Assembleia da República inicia esta terça-feira a auscultação pública sobre a Lei de Liberdade Religiosa e de Culto no país. Em Nampula, a equipa de parlamentares que trabalha no processo está a ser chefiada por Lucília Rama, presidente da Comissão de Assuntos Sociais, Gênero, Tecnologia e Comunicação Social da Assembleia da República, a qual indicou que a Assembleia da República está atenta aos debates sobre a preocupação da proliferação de igrejas e mesquitas no país. Lucília Rama disse que os parlamentares vão, durante os próximos dias, buscar pilares da harmonização da liberdade religiosa e de culto dos cidadãos como forma de travar a proliferação de igrejas e mesquitas, algumas delas com finalidades obscuras, e resgatar os princípios e valores morais das confissões religiosas. Cerca de 223 raparigas foram resgatadas de uniões prematuras, forçadas e reintegradas no sistema de ensino, enquanto 76 regressaram ao convívio familiar na província de Nampula. Os trabalhos foram desencadeados pela Direção Provincial de Gênero, Criança e Ação Social de Nampula. De acordo com o chefe do Departamento de Criança da Direção Provincial de Gênero, Criança e Ação Social em Nampula, Oscar Tito, este número faz parte de um total de 299 casos de uniões prematuras registadas. Oscar Tito disse que este é o principal realce de uma grande ofensiva do setor contra o trabalho infantil e as uniões prematuras na região para salvar mais de 4.600 crianças da exclusão, garantindo-lhes saúde, educação e assistência social. O governador da província de Nampula, Eduardo Abdullah, reitera o apelo à juventude para distanciar-se das drogas e abraçarem projetos que os edificam na sociedade. O pedido foi formulado nesta segunda-feira na cerimónia de abertura da fase provincial do 16º Festival Nacional dos Jogos Desportivos Escolares, que decorreu no pavilhão de desportos do Clube Ferroviário de Nampula. Eduardo Abdullah direcionou a sua mensagem fundamentalmente aos atletas e todos envolvidos neste processo a distanciar-se de consumo de drogas, ato que, no seu entender, está a destruir sonhos da juventude e na província, em particular, no país em geral. O secretário de Estado de Nampula, Plácido Pereira, diz que a África deve parar para redefinir o modelo de exploração dos seus recursos naturais de modo a beneficiar os próprios africanos. Em um posicionamento feito a jornalistas esta segunda-feira, 25 de maio, Dia da África, instituído para celebrar a unidade, a liberdade e o progresso do continente africano. Plácido Pereira indicou que o desenho de desenvolvimento e progresso dos africanos passa necessariamente na redefinição das prioridades do continente como detentor de enormes quantidades de recursos valiosos para não continuar a ser explorado pelo Ocidente. Lido o noticiário esta hora com a apresentação de Albano Xavier. Acompanhe o desenvolvimento destas e de outras notícias quando forem 13 horas no Jornal de Nampula. Continue na belíssima companhia do Pablo Malico. Boa tarde.

0: 12 horas e 6 minutos, acompanhe já a seguir uma data na história.
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2: 26 de maio de 1966, independência da Guiana.

o território da atual República Cooperativista da Guiana era constituído no passado por três territórios distintos que foram colonizados pelos holandeses no século XVII. As três colónias que receberam os nomes de Séquio, Demerara e Berbice foram tomadas pelos ingleses em 1796 e passaram definitivamente para sua posse em 1814, por cedência da Holanda. Nos últimos decénios da colonização, vendo avizinhar-se o momento em que teria de conceder a independência política à Guiana, o colonialismo inglês procurou transformar a comunidade dos ex-escravos, ou parte dela, numa verdadeira burguesia nacional que fosse capaz de gerir os interesses da Inglaterra após a retirada da administração colonial. A primeira constituição do país, elaborada pelos britânicos em 1853, ainda no tempo colonial, previa uma legislatura de duas câmaras e um sistema de governo ministerial semelhante ao da Inglaterra. Tratava-se de reproduzir na então Guiana inglesa as instituições políticas da metrópole colonial.

parte um conselho executivo parcialmente eleito. Os lugares elegíveis tinham sido totalmente preenchidos por membros do PPP, Partido Progressista Popular, chefiado pelo Dr. Chedi Jagan, que ocupava então todas as forças progressivas do país. A resposta do Partido Progressista Popular à suspensão da Constituição foi exigir a autodeterminação imediata e desencadear um movimento de agitação popular, principalmente entre os trabalhadores das plantações, em apoio às suas justas exigências. Perante esta situação, a Inglaterra passou da tática da democracia parlamentar à do cacetete e da espingarda. Tropas britânicas desembarcaram no país para esmagarem a revolta popular. Mas não bastava aniquilar a revolta. A Inglaterra compreendera que mais cedo ou mais tarde teria de conceder a independência à colónia e tornava-se necessário encontrar uma alternativa política para o PPP, Partido Progressista Popular. Foi aí que o colonialismo britânico mostrou uma vez mais a sua habilidade de dividir para reinar. Jogando com as divisões raciais e sociais existentes, encorajou os guianenses de origem africana a afastarem-se do PPP e a formarem o seu próprio partido numa base racial. Esse partido foi fundado em 1955, sendo chefiado por Forbes Burnham, que até então fora um dos principais colaboradores do Dr. Jagan. O novo partido tomou o nome de Congresso Nacional Popular, PNC, e a partir de então, a divisão da população, que já era efetiva no plano social, ganhou também uma expressão política direta. Por outras palavras, passou a existir um partido para os indianos, o PPP, e outro para os negros, o PNC. Um terceiro partido surgira, entretanto, também numa base racial, a chamada Força Unida, constituída predominantemente pelos europeus e chefiado por Peter d'Aguiar. O país passou desde então por muitas vicissitudes políticas, até alcançar a independência a 26 de maio de 1966, no quadro da Comunidade Britânica. Proclamou a República em 1970.

0: Em uma data na história, recordamos a proclamação da independência do Guiana, fato ocorrido a 26 de maio de 1966. Alberto Mazanga escreveu o texto deste programa. Moussa Gigalib sonorizou e Albertina Zandamela apresentou.
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Para trás ficaram os nossos compromissos comerciais e também informações de utilidade pública. 12 horas e 29 minutos e meio, quando forem 12 horas e 30 minutos, transmitiremos em cadeia nacional o Jornal da Tarde.

0: Estimado ouvinte, acerte connosco o seu relógio. Moçambique, são 12 horas e 30 minutos. A Rádio Moçambique passa a transmitir em cadeia nacional o Jornal da Tarde, para o qual chama a sua especial atenção. Ótima escuta.
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0: Saudações, caro ouvinte. Está a começar o Jornal da Tarde da Rádio Moçambique, edição de terça-feira, 26 de maio de 2025. São destaques, dizia eu, 26 de maio de 2026. São destaques, morreu na madrugada de hoje no Hospital Central de Nampula, vítima de uma doença, Dalila Hussena, presidente do município de Angoche, em Nampula. A Organização Mundial da Saúde reconhece os esforços de Moçambique na implementação do Plano Nacional de Eliminação da Cólera até 2030 no país. Gestão do Porto de Quelimane na província de Zambézia vai ser privatizada para atrair navios de grande calado, incluindo petrolíferos. Na página internacional, no Malau, agentes de segurança bateram um drone que sobrevoava durante a madrugada a residência oficial da presidente. Da primeira vice-presidenta. São tópicos de alguns assuntos a desenvolvermos dentro de alguns instantes. Na vossa companhia, Nelo Armando na edição e apresentação e Rogério Natralha nos cuidados técnicos. Uma vez mais, boa tarde e uma ótima audição. Morreu na madrugada de hoje no Hospital Central de Nampula, vítima de doença, Dalila Hussena, presidente do município de Angoche, na província de Nampula. A Frelimo já reagiu à morte, Albano Xavier.
1: O primeiro secretário do Comitê Provincial da Frelimo e Nampula, Gilberto Francisco, disse que a morte da presidente do município de Angoche, Dalila Hussena, constitui uma perda irreparável na sociedade. Dalila Hussena perdeu a vida na madrugada desta terça-feira no Hospital Central de Nampula, vítima de uma doença que vinha-lhe apoquentando nos últimos tempos. Gilberto Francisco disse que Dalila Hussena trabalhou afincadamente na busca de soluções para o bem-estar dos munícipes de Angoche. O dirigente político descreveu as qualidades de Dalila Hussena como sendo uma das primeiras mulheres que esteve em frente dos destinos do município de Angoche desde o ano de 2023 e sempre emprestou o seu saber para o engrandecimento e desenvolvimento do município e era quadro sénior da OMM.
2: Neste momento, a partida prematura dela, nós como partido Frelimo, a nível da nossa província, em especial ao município de Angoche, perdemos uma grande mulher. Nós, com a camarada Dalila, estávamos esperançados que o município de Angoche ia tomar um novo rumo em termos de desenvolvimento. Como nós sabemos que a camarada Dalila, ela formou-se em gestão de economia e é uma mulher muito dedicada a não só na parte da nossa política, mas também a parte econômica. É uma mulher que tinha várias iniciativas empresariais. E depois, em 1997, entrou no nosso partido através da OMM.
1: Primeiro secretário do Comitê Provincial da Frelimo em Nampula, Gilberto Francisco, reagindo em torno da morte da presidente do município de Angoche, Dalila Hussena, que perdeu a vida na madrugada desta terça-feira, vítima de doença, no Hospital Central de Nampula. As cerimônias fúnebres da finada estão agendadas para esta quarta-feira na cidade de Nampula. Albano Xavier, em Nampula.
0: Morreu na madrugada de hoje em Nampula, no Hospital Central, vítima de doença, Dalila Hussena, presidente do município de Angoche. São 12 horas e 34 minutos. O presidente da República enaltece o contributo da comunidade muçulmana na promoção da harmonia social, apoio aos mais vulneráveis e fortalecimento da unidade nacional. A mensagem de felicitação por ocasião do Eid al-Adha a celebrar-se amanhã, Daniel Chapo destaca o significado espiritual da data e o papel da comunidade islâmica na promoção da paz e da solidariedade em Moçambique. O chefe de Estado destaca que a celebração constitui uma oportunidade para o reforço da fraternidade, convivência pacífica e da união entre os povos, recordando os valores universais da fé, obediência, sacrifício e entrega ao próximo. Daniel Chapo sublinha na sua mensagem o papel das confissões religiosas na educação moral, promoção da paz e cidadania, reiterando o compromisso do Estado com a liberdade religiosa e a cooperação interreligiosa. Já foi identificado o segundo condutor de transporte de passageiros envolvido num caso de excesso de velocidade e ultrapassagem irregular na Estrada Nacional número 1, em Inhambane. Alexandre Mancinha Boa tarde.
3: Boa tarde. Trata-se de um caso posto a circular num vídeo no qual se vê um condutor da Nagin Investimentos a tentar efetuar uma ultrapassagem, mas encontrando resistência no autocarro da companhia Capitalway e colocando em risco a vida de mais de 40 passageiros e outros utentes da via pública. Ao apresentar o motorista da companhia Capitalway esta segunda-feira, o chefe da repartição de cadastro de condutores e ficheiros de veículos no Comando-Geral da Polícia da República de Moçambique, na cidade de Maputo, Arlindo Guampe, disse que o infrator foi punido com uma multa de 9 mil meticais e retirada a carta de condução.
4: Essas multas prevê uma sanção acessória. Sanção acessória é inibição de conduzir. Estamos a falar de dificultar a manobra de ultrapassagem, bem como a transição à velocidade excessiva. Ficou bem notório que esteve quase a mesma velocidade. Este esteve a transitar a uma velocidade de 126 km por hora, naquele local, protegido por um sinal de limitação de velocidade até 60.
3: Na sequência deste caso, a PRM apela aos cidadãos a denunciarem atos de violação das regras de trânsito, de forma a evitar acidentes de viação e mortes nas estradas moçambicanas. Já, o condutor em causa reconhece que violou as regras de trânsito no exercício da sua atividade.
5: Eu vi ele mangomete, ele veste o supermercado dele, tem um takeaway mangomete, passei ele parado. Só, eu não vi... Em que momento ele saiu dali e me perseguiu. Porque para mim aquilo foi perseguição, porque ele acabava de parar ali em Mangometo para almoçar. Nem levou nem muito tempo, estava a me seguir. Foi me apanhar, eu depois já saí da vila de localidade de Maimelane. E a verdade que eu levava, e ele levava, ele forçou a ultrapassagem. Eu, se eu tivesse saído com o carro naquela velocidade, eu ia cair.
3: Na semana passada, a PRM anunciou a identificação do primeiro motorista pertencente à Nagin Investimentos, que foi autuado com o pagamento de uma multa de 13 mil meticais e inibição de condução por 5 anos.
0: Era o Alexandre Manhissa e esta nota aqui dá conta de que já foi identificado o segundo condutor de transporte de passageiros envolvido num caso de excesso de velocidade e ultrapassagem irregular na Estrada Nacional número 1, na província de Inhambane. Onda de assaltos a mão armada a estabelecimentos comerciais gera preocupação aqui na cidade da Beira. A reportagem de Leiton Sifa.
6: O último caso registrou-se na semana passada numa mercearia pertencente a um cidadão de nacionalidade de Bengala. O assalto foi protagonizado por 3 indivíduos que ameaçaram o proprietário do estabelecimento com arma de prisão e depois levaram consigo dinheiro e 3 telemóveis, fugindo de uma motorizada. Logo após o alerta, a Polícia da República de Moçambique, PRM, fez-se ao local do crime para colher os primeiros indícios e depoimento de testemunhas. Marito Peralto, porta-voz da PRM em Sofala, diz que a corporação já está a trabalhar no terreno com o objetivo de identificar, localizar e neutralizar os autores deste crime.
7: É uma situação que nos preocupa bastante, não tanto como a polícia, porque estamos a registar que são casos que menos imaginávamos, porque esses modos operantes são modos que estão sendo usados nessa semana, digamos assim. Porque este cidadão é que meteu queixa, mas também ainda anda outras situações nas redes sociais de esses indivíduos a protagonizarem assaltos à mão armada na cidade da Beira. Todos somos chamados para ter muita atenção e denunciar urgentemente a esses indivíduos, porque é um perigo que estão a implantar na nossa cidade.
6: Porta-voz da Polícia da República de Moçambique em Sofala, falando dos assaltos à mão armada a estabelecimentos comerciais na Beira.
0: Dos seus estúdios na Beira, Rádio Moçambique está a transmitir o Jornal da Tarde. A Organização Mundial da Saúde reconhece os esforços de Moçambique na implementação do Plano Nacional de Eliminação de Cólera até 2030 no país. Jornalista Érica Mungamba.
8: O plano, orçado em 31 mil milhões de meticais, prioriza a expansão do acesso à água potável, reforço da vigilância epidemiológica, vacinação preventiva e saneamento adequado. É neste contexto que a OMS aponta Moçambique como exemplo na prevenção e erradicação da cólera, tal como refere o ministro da Saúde, o CNIS.
9: Saímos daqui de Genebra muito motivados e muito felizes porque o nosso plano foi acolhido, foi acarinhado, foi aplaudido e foi recomendado. para que outros países sigam o nosso exemplo, porque a nossa abordagem, com base em evidências, acima de tudo, mapeamento claro dos riscos, dos problemas, e o plano está a atacar exatamente os grandes problemas que nós temos em relação à cólera, nomeadamente o saneamento do meio, a higiene, o abastecimento da água, a vacinação, a gestão da informação, mas, acima de tudo, esta coordenação multissectorial.
8: O CNIS falava em entrevista de balanço da participação de Moçambique na 79ª Assembleia Mundial da Saúde, realizada a semana passada na cidade suíça de Genebra. Continuar a trabalhar para alcançar melhores resultados na resposta a emergências de saúde pública é o compromisso que Moçambique assume após a participação no evento da Organização Mundial da Saúde.
9: Temos que trabalhar para não deixar ninguém para trás, temos que trabalhar rumo à cobertura universal, temos que salvar vidas e garantir o bem-estar da saúde do povo moçambicano. Por isso, e no âmbito desta nova arquitetura global de saúde, que aprendemos muito aqui em Genebra, então Moçambique está no caminho certo e que Deus nos dê saúde para continuarmos a avançar, para trazermos melhores resultados de saúde para o povo moçambicano, porque esta é a nossa missão principal.
8: No quadro da participação da 70ª, no quadro da participação na 79ª Assembleia Mundial da Saúde, Moçambique recebeu 17 milhões de dólares do Fundo Pandêmico para responder a emergências de saúde pública. O país recebeu igualmente 6 milhões e 800 mil doses de vacina contra a cólera no quadro das ações para a erradicação da doença.
0: Era a Érica Munguamba, da nossa redação central. Mais de 900 famílias do posto administrativo de Xeimite, distrito de Xibuta, em Gaza, beneficiam de kits de produtos alimentares de primeira necessidade no âmbito da mitigação do impacto das cheias deste ano. Desenvolve a notícia o jornalista Rui Magaringa.
10: Trata-se de famílias dos povoados de Gombas, Xilatlo e Tequen, em Xeimite, que esta segunda-feira receberam cada 25 kg de arroz, igual quantidade de farinha de milho, 10 kg de feijão, 5 litros de óleo de cozinha e sal, doados pelas organizações não-governamentais Visão Mundial e CEPA. Falando no ato de entrega deste donativo, José Macaring, em representação destas ONGs, disse que o gesto visa reduzir o déficit alimentar no seio das populações fustigadas pelas cheias de janeiro e março deste ano. Macaring fez saber que, além de Xibuto, a assistência alimentar por cheias vai igualmente abranger outros dois distritos da província de Gaza, nomeadamente Mabalane e Guijá, durante os meses de maio corrente e junho próximo.
11: Nosso consórcio cobre os distritos de Guijá, Mabalane e Xibuto. As operações de assistência alimentar irão cobrir esses três distritos da província de Gaza, pelo menos pelas duas organizações que nós representamos aqui. E é no esforço de responder aos efeitos daquela calamidade.
10: E a embaixadora do distrito de Xibuto, Cacilo da Base, enalteceu o apoio prestado por estas organizações não-governamentais, tendo salientado que o mesmo vai minimizar o sofrimento dos beneficiários que, por conta das cheias, perderam todos os seus haveres, incluindo a produção nas suas machambas.
12: É um apoio importante, é um apoio que dá para poder aguentar um mês. Sabemos que vamos ter 2 meses de assistência. Por essa razão que pedimos à Visão Mundial para poder, na sua intercedência com as outras organizações.
10: A Rádio Moçambique ouviu uma das beneficiárias deste apoio alimentar, que não escondeu a sua satisfação.
13: Nem consigo falar, estou muito contente. Agradeço muito a esse projeto de Visão Mundial, que nos ajudou. Nós estávamos mal mesmo, cada de cheias, nem tínhamos nada para comer.
10: Refere-se que no distrito de Xibuto, mais de 200 mil pessoas foram fortemente afetadas pelas últimas cheias, no universo de 238 mil habitantes da região. Cidade Xuxai, Rui Macaring.
0: E o governo do distrito de Maguti, na província de Maputo, já fez as contas de quanto vai precisar para reconstruir infraestruturas danificadas pelas cheias. Os números na reportagem a seguir por Domingos Magalane.
14: O governo do distrito de Maguti, na província de Maputo, necessita de cerca de 104 milhões de meticais para o processo de reconstrução das infraestruturas danificadas pelas recentes cheias e inundações que afetaram esta região do país. O valor em causa deverá ser aplicado no melhoramento das vias de acesso que ficaram danificadas pelas enxurradas, reparação de aquedutos e construção de 400 residências para as vítimas das intempéries. São informações já avançadas esta terça-feira pela administradora do distrito de Magudi, Mariana Cupani, durante a terceira sessão extraordinária do governo distrital, por ocasião da visita do governador da província de Maputo, Manuel Tuli.
15: Efetivamente, estivemos isolados, cada posto administrativo, cada localidade. Submersa a ponte do rio Anice, Mapulanguém, destruição da cobertura de duas salas de aula na escola primária do Cumã, subida do caudal do rio Macitonte, cortando a transitabilidade entre Motaz e Monjana. Esta população de Monjana, até o mês passado, verificava muita dificuldade de travessia. Monjana e Marul são duas localidades em que já é possível chegar, mas ainda é de difícil transitabilidade. Tivemos destruição de casas de professores, falamos de destruição total e algumas de forma parcial.
14: O governador da província de Maputo, Manuel Tuli, que acompanhou atentamente o informe, e disse ser preocupação do executivo criar condições adequadas para a reconstrução das infraestruturas danificadas pelas enxurradas, visando a melhoria das condições de vida da população.
16: Temos também informação relativa ao impacto das cheias e inundações. Portanto, queremos saudar pelo trabalho que estão a realizar em conjunto e encorajamos para que continuem a trabalhar em prol da satisfação das necessidades da população de Magudi, que são muitas, não são poucas as necessidades que têm.
14: Governador da província de Maputo, Manuel Tuli, no início da sua visita de trabalho ao distrito de Magudi, onde durante 2 dias deverá monitorar a implementação do programa quinquenal do governo e do plano estratégico da província de Maputo para 2025-2034, do distrito de Magudi para a Rádio Moçambique, Domingos Macalani.
0: O país necessita de cerca de 241 milhões de dólares norte-americanos, equivalentes a cerca de 15,4 mil milhões de meticais, para viabilizar a implementação do Programa de Desenvolvimento da Cadeia de Valor do Caju à escala nacional. Detalhes por Onésio Joe, a partir da cidade de Data.
17: Neste momento, o governo já dispõe de 78% do montante, estando em déficit 54 milhões de dólares, que equivalem a mais de 3,5 mil milhões de meticais. Trata-se de um programa que visa catapultar a produção da castanha do caju no país num horizonte temporal de 10 anos, com seu início na campanha passada de 2025. Domingos Guissemo, técnico do Instituto de Amêndoas de Moçambique, ENTET, referiu que, com o programa, o país pretende, a médio prazo, reconquistar o seu lugar de ser um dos maiores produtores e exportadores da castanha de caju a nível mundial. Guissemo anotou que, até o momento, o país já exportou cerca de 93 mil toneladas da castanha de caju em bruto, com destino para países asiáticos, europeus, americanos e africanos.
18: O objetivo do PDC é, de fato, promover o desenvolvimento sustentável e coletivo da cadeia de valor do caju, de forma a contribuir para o aumento da produção, renda dos produtores, gerar oportunidade de emprego e contribuir à melhoria da balança de pagamento. Olhamos Moçambique como o quarto maior produtor a nível da África, mas, na verdade, isto não nos conforta olhando aquilo que é o resto dos países a nível internacional, onde Costa de Marfim aparece como o primeiro maior produtor a nível mundial, com cerca de 1 milhão e 200 mil toneladas, e Moçambique em posição de sétimo lugar a nível internacional, com dados atualizados, cerca de 200 mil toneladas que produz em média por campanha. Moçambique já foi o maior produtor a nível mundial, isto na campanha de 1971-72, e por fatores adversos, estas produções foram reduzindo ao nível do tempo, e atualmente a nossa produção está em cerca de 200 mil toneladas.
17: Domingos Guissemo, técnico do Instituto de Amêndoas de Moçambique, e os objetivos do Programa de Desenvolvimento da Cadeia do Valor de Caju em curso no país. Da cidade de Tete, Onésio Jô.
0: No ar o Jornal da Tarde, a gestão do porto de Climane, na província da Zambésia, vai ser privatizada para atrair navios de grande calado, incluindo petrolíferos. A reportagem de Teófilo Moronha.
19: A informação foi partilhada esta terça-feira em Climane pelo governador da Zambésia, Pio Matos. Segundo o governante, o executivo da província já está em busca de parceiros no vizinho Malawi para a implementação da iniciativa. Caso seja concretizada, vai ser retomada a descarga de combustível no porto de Climane, podendo influenciar a redução de preços.
20: O que nós pensamos é que este porto, dentro de mais de dois, três meses, estará na mão de um privado, ou de um gestor, que vai tomar conta e sendo, de facto, uma gestão privada, com interesse no lucro, ele vai ativar todas as suas capacidades para tentar rentabilizar o porto.
19: Já foi encontrado o privado?
20: O Ministério está a trabalhar nisso. Não estamos envolvidos diretamente no processo. Foi divulgado a nível nacional. Levamos o porto para Malawi e o governo, na pessoa do Ministro da Indústria e Comércio do Malawi, se interessou bastante. Agendamos um encontro formal, onde o governo Malawi e nós tivemos um encontro onde deixamos já alguns critérios, assuntos de seguimento. Então teremos uma comissão permanente a analisar o processo e a acompanharmos o desenvolvimento da situação do porto.
19: O porto de Climane está quase inoperante devido a vários fatores, sobretudo a falta de carga.
20: Os navios virão com combustível ao porto de Climane. Okay. Nós temos uma linha de bombeamento de combustível do porto para os tanques da Petromoc, só que estava interrompido, apenas por questões que não compreendo, mas agora fica aberto. Já há uma decisão política que Climane passará a receber combustíveis diretamente do mar para a bomba da Petromoc. Acredito que este processo virá embaratecer o combustível para a Zambésia. Obviamente que chegando pela via do mar, o combustível chegará mais barato a Climane, a Zambésia, e também dará uma oportunidade para o vizinho Malawi vir buscar combustível à cidade de Climane, e isso para nós seria sempre um ganho.
19: E isso vai se executar ainda dentro desse ano?
20: Acredito que todas as condições políticas estão tomadas. Para nós, quanto mais depressa, melhor. Para a Zambésia, quanto mais depressa, melhor.
19: Pio Matos, governador da província da Zambésia. Teófilo Moronha, Climane.
0: No distrito de Ancoaba, em Cabo Delgado, a vida de algumas famílias deslocadas devido ao terrorismo tendem a melhorar nos últimos anos, fruto da implementação de várias iniciativas de apoio à luz dos projetos da Agência de Desenvolvimento Integral do Norte. Desenvolve a notícia, Florencio Musa.
21: Com o efeito, as famílias, pouco a pouco, estão a ser autossuficientes ao realizarem negócios, agricultura e outras atividades de rendimento. Segundo alguns entrevistados pela rádio Moçambique, nos centros de reassentamento de Nanona e Naua, no posto administrativo de Metorro, Ernesto Cristóvão teve um financiamento e comprou uma motorizada para fazer o serviço de táxi-mota e afirma que, além de ajudar na renda familiar, com o meio ficou facilitada a escolaridade dos seus filhos.
22: Pelo menos para mim, antes eu não estava a conseguir nada, mas por enquanto consigo alimentar a família. Meus filhos já frequentam a escola, ainda não têm dificuldade acima que pode vir me comprometer. Se me pedem caderno, faço táxi de manhã até à tarde, já consigo pelo menos comprar caderno, comprar lápis.
21: Safia Felipe é outra beneficiária dos apoios da ADIN, desta feita na área do comércio. Uma atividade que atualmente está a reforçar a renda da família, que dependia maioritariamente da agricultura. A nossa vida melhorou bastante. Atualmente consigo alimentar-me e financiar os estudos dos meus filhos. Em suma, posso dizer que o apoio que tive alavancou a minha vida, que era dependente da agricultura. Além dos ramos de táxi-mota e comércio, a ADIN financiou a formação de jovens nas áreas de carpintaria e corte e costura, no âmbito da promoção do autoemprego, para reforçar as ações de prevenção de recrutamento da juventude para engrossar as fileiras do terrorismo. A partir de Pemba, Florencio Moussa.
0: A Feira Internacional de Maputo, FACIM, vai contar este ano com um pavilhão dedicado e estruturado exclusivamente para as micro, pequenas e médias empresas. Polinews.
1: A iniciativa, que visa fortalecer a representatividade e a integração das MPMEs, foi lançada hoje em Maputo pelo secretário permanente do Ministério da Economia na segunda reunião de articulação com o setor privado. Jorge Jairossi disse que o pavilhão unificado das MPMEs vai reforçar a capacidade de as empresas firmarem parcerias estratégicas e, sobretudo, contribuir para a melhoria do ambiente de negócios no país.
2: Hoje celebramos mais do que o lançamento de um pavilhão. Queremos celebrar a capacidade da União, queremos celebrar o espírito empreendedor moçambicano, também queremos celebrar a visão de um futuro mais próspero e inclusivo. Queremos ainda celebrar a confiança nas capacidades das nossas empresas. Que esse espaço que estamos a pretender unificar na FACIM seja um verdadeiro ponto de encontro de oportunidades. Gostaríamos também que esse espaço fosse o centro de oportunidades concretas no crescimento das nossas PMEs, que cada visitante descubra o enorme potencial que essas PMEs nacionais possuem e que esta iniciativa inspire novas ações de apoio aos novos empresários moçambicanos.
1: Já o diretor-geral do Instituto para a Promoção das Pequenas e Médias Empresas, Félix Malate, explicou que, com o modelo unificado, pretende-se aumentar a visibilidade coletiva das MPMEs e promover a produção nacional.
4: As micro e pequenas empresas, elas todas juntas, no modelo que traga e reforça a identidade, elas poderão falar numa única voz, poderão expressar o seu posicionamento predominante na nossa economia, embora sejam pequenas e médias empresas, mas que elas representam o essencial que as famílias buscam. Procuramos aumentar a visibilidade coletiva das MPMEs. Pretendemos promover a produção nacional. O Made in Moçambique é também conseguido com a contribuição das micro e pequenas empresas.
1: Ainda hoje, o Ministério da Economia lançou a fase piloto da plataforma EMPMEs, um instrumento digital concebido para permitir que as MPMEs tenham acesso facilitado a serviços, oportunidades de financiamento, mercados, benefícios e informação.
0: Notas do estrangeiro, agentes de segurança interceptaram e abateram um drone que sobrevoava durante a madrugada a residência oficial da primeira vice-presidente do Malawi, Janansan, na cidade de Lilongwe. Correspondente Sérgio Sixpensa.
23: Numa flagrante e grave violação da segurança da primeira vice-presidente, o aparelho foi abatido numa área restrita enquanto operava em transmissão ao vivo. Das diligências feitas, a polícia do Malawi identificou que o drone era pilotado por um produtor de vídeos de nome Eassau Nalikole, que foi detido imediatamente e está a enfrentar acusações de invasão de propriedade e de pilotar um aparelho ilegalmente sobre uma área restrita. Durante o interrogatório, Nalikole alegou que estava a gravar vídeos na área para uma música do seu cliente. A primeira vice-presidente do Malawi, Geniança, já reagiu ao sucedido, afirmando que tinha sido avisada de que indivíduos desconhecidos monitorizavam os seus movimentos antes que o dispositivo fosse finalmente apreendido pela sua equipa de segurança. Ansa descreveu o episódio não apenas como uma falha de segurança, mas como o que ela acredita ter sido um ato deliberado. No mês passado, os partidos Frente Democrática Unida e UDF e o partido UTM disseram que Ansa era vítima de perseguição, fazendo referência à redução do orçamento do seu gabinete de trabalho e à redistribuição de algumas funções delegadas, uma informação refutada pelo governo. Peter Mutharika, presidente do Malawi, já não delega funções à primeira vice-presidente do país, fato que alimenta especulações públicas sobre a relação profissional entre estas duas figuras governamentais. Geniança foi escolhida a dedo por Mutharika para servir como primeira vice-presidente do país, mas a sua indicação criou um desconforto dentro do partido DPP. Analistas veem a sucessão do atual chefe de Estado, que completará em julho próximo 86 anos, como o cerne destas tensões. Sérgio Sixpence, em Blantyre.
0: E para fechar o Jornal da Tarde, a República do Congo vai abolir a partir de 1 de janeiro do próximo ano a exigência de visto para todos os cidadãos africanos. O presidente congolês diz que a medida insere-se nos esforços para a integração continental. Denis Sassou Nguesso falava durante as reuniões anuais Banco Africano de Desenvolvimento, realizadas em Brazzaville, em paralelo com as celebrações do Dia de África. Países como Benin, Togo, Ruanda, Gana, Seychelles e Gâmbia também adotaram, nos últimos anos, políticas que permitem a isenção de visto aos africanos. E assim, caro ouvinte, termina o Jornal da Tarde desta terça-feira. Hoje são 26 de maio de 2026. Despedem-se Rogério Matralha na sonorização e Nedo Urbano na edição e apresentação. Boa tarde.

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3: Estimado ouvinte, boa tarde e seja bem-vindo ao Jornal de Nampula da Rádio Moçambique. Morreu na madrugada desta terça-feira a presidente do município de Angoche, Dalila Ossana, vítima de doença. A Comissão de Assuntos Sociais, Gênero, Tecnologia e Comunicação Social da Assembleia da República iniciou esta terça-feira a auscultação pública sobre a Lei de Liberdade Religiosa e de Culto no país. Acompanhe nesta edição o resumo de alguns jogos desportivos escolares que decorrem desde ontem aqui em Nampula. O jornal leva assinaturas de Olivo Mateus e Jamal Afonso. Votos de boa audição. São 13 horas e 2 minutos. Morreu na madrugada desta terça-feira a presidente do município de Angoche, Dalila Ossana, vítima de doença. Dalila Ossana estava internada no Hospital Central de Nampula a receber cuidados intensivos da doença que vinha-lhe há pouco entrando e que esta terça-feira levou-lhe à morte. Numa nota de pesar, o secretário de Estado de Nampula, Plácido Pereira, lamenta com profunda dor a morte da autarca e endereça condolências à família enlutada, destacando o contributo da afinada para o desenvolvimento de Angoche, num período marcado por muitos desafios. Já o governador de Nampula diz em sua nota de pesar que Dalila Ossana foi uma mulher que dedicou a sua vida ao serviço público e ao bem-estar da população de Angoche. Dalila Ossana foi eleita pela lista da Frelimo nas municipais de 2023. E a Frelimo já reagiu em torno da morte da autarca de Angoche, jornalista Albano Xavier.
4: O primeiro secretário do Comitê Provincial da Frelimo em Nampula, Gilberto Francisco, disse que a morte da presidente do município de Angoche, Dalila Ossana, constitui uma perda irreparável na sociedade. Dalila Ossana perdeu a vida na madrugada desta terça-feira no Hospital Central de Nampula, vítima de uma doença que vinha-lhe apoquentando nos últimos tempos. Gilberto Francisco disse que Dalila Ossana trabalhou afincadamente na busca de soluções para o bem-estar dos munícipes de Angoche. O dirigente político descreveu as qualidades de Dalila Ossana como sendo uma das primeiras mulheres que esteve em frente dos destinos do município de Angoche desde o ano de 2023 e sempre emprestou o seu saber para o engrandecimento e desenvolvimento do município e era quadro sénior da OMM.
5: Neste momento, a partida prematura dela, nós como partido Frelimo, a nível da nossa província, em especial ao município de Angoche, perdemos uma grande mulher. Nós, com a camarada Dalila, estávamos esperançados que o município de Angoche ia tomar um novo rumo em termos de desenvolvimento. Como nós sabemos que a camarada Dalila, ela formou-se em gestão de economia e é uma mulher muito dedicada a não só na parte da nossa política, mas também a parte econômica. É uma mulher que tinha várias iniciativas empresariais. E depois, em 1997, entrou no nosso partido através da OMM.
4: Primeiro secretário do Comitê Provincial da Frelimo em Nampula, Gilberto Francisco, reagindo em torno da morte da presidente do município de Angoche, Dalila Ossana, que perdeu a vida na madrugada desta terça-feira, vítima de doença, no Hospital Central de Nampula.
3: Seguimos em frente neste jornal. A Comissão de Assuntos Sociais, Gênero, Tecnologia e Comunicação Social da Assembleia da República iniciou esta terça-feira a auscultação pública sobre a Lei de Liberdade Religiosa e de Culto no país. Em Nampula, a equipa de parlamentares que trabalha no processo está a ser chefiada por Lucília Rama, presidente da Comissão de Assuntos Sociais, Gênero, Tecnologia e Comunicação Social da Assembleia da República, a qual indicou que a Assembleia da República está atenta aos debates sobre a preocupação da proliferação de igrejas e mesquitas no país. Lucília Rama disse que os parlamentares vão, durante os próximos dias, buscar pilares da harmonização da liberdade religiosa e de culto dos cidadãos, como forma de travar a proliferação de igrejas e mesquitas, algumas delas com finalidades obscuras e com o intuito de resgatar os princípios e valores morais das confissões religiosas.
6: Além da fiscalização das ações do governo, também viemos fazer a auscultação pública da lei de liberdade religiosa e de culto. E dizer que não é só este grupo, a comissão tem 17 deputados, que está distribuído por todo o país, que também vão realizar as mesmas atividades. Ainda não temos qual é o sentimento, mas nós queremos dizer que esta lei vem mais reforçar a moralização da própria sociedade, porque nós sabemos qual é o papel de uma confissão religiosa. Hoje encontramos a proliferação de muitas igrejas e algumas com uma tendência que deixa a desejar, mas nós queremos que as igrejas continuem com aquele papel, as confissões religiosas continuem com aquele papel muito importante. Cada um de nós aqui professa alguma religião, não é verdade? E sabe qual é a importância dessa religião. Nós queremos continuar a trazer aquele papel relevante das nossas confissões.
3: Lucília Rama, presidente da Comissão de Assuntos Sociais, Gênero, Tecnologia e Comunicação Social da Assembleia da República, e o início da auscultação pública sobre a lei da liberdade religiosa e de culto no país. Pescadores associados de Memba continuam a ter assistência do governo do distrito e parceiros. Recentemente, um grupo de pescadores recebeu material de pesca para melhorar a atividade, tal como reporta Fidalgo Júnior.
7: O material é constituído por colmenes, congeladores, fardamentos, motores de embarcações, rede de emalhar, motorizadas, entre outros, de captura e conservação do pescado. O administrador deste distrito, Manuel de Cintura, disse na ocasião que o ato representa um balão de oxigênio para os pescadores, porque passam a capturar e fazer uma melhor conservação para a comercialização em vários pontos da província.
8: Agora não, vão capturar, vão processar a qualquer altura com mais vagar. Se secretamente poderão viajar para colocar o peixe em bom estado de conservação, já não teremos aquele peixe que realmente fica tocado, mesmo os compradores vão comer o peixe de boa qualidade, que não sofreu qualquer acontecimento.
7: O representante da Associação dos Pescadores, Juan Ureira, de Nacapa, em Memba, Silva Lee, agradeceu pela oferta do material de pescado doado pelo Banco Mundial.

0: E ontem o mundo celebrou o Dia da África. E o secretário de Estado de Nampula, Plácido Pereira, disse que a África deve parar para definir o modelo de exploração dos seus recursos naturais e modelo de beneficiar os próprios africanos. O posicionamento foi feito ontem, Dia da África, dia instituído para celebrar a unidade, a liberdade e o progresso do continente africano. Plácido Pereira indicou que o desenho do desenvolvimento e progresso dos africanos passa necessariamente na redefinição das prioridades do continente como detentor de enormes quantidades de recursos valiosos para não continuar a ser explorado pelo Ocidente. Cerca de 223 raparigas foram resgatadas de uniões prematuras forçadas e reintegradas no sistema de ensino, enquanto 76 regressaram ao convívio familiar na província de Nampula. O trabalho foi desencadeado pela Direção Provincial de Gênero, Criança e Ação Social de Nampula, tal como reporta Michael César.
1: Oscar Tito disse que este é o principal realce de uma grande ofensiva do setor contra o trabalho infantil e as uniões prematuras na região para salvar mais de 4.600 crianças da exclusão, garantindo-lhes saúde, educação e assistência social. A nível do trabalho infantil, 34 menores foram retirados de uma vida de exploração nos mercados de Resta e Belenenses, estando 15 deles já a estudar na escola de Mpoecha.
2: Temos outro subindicador, de que é garantir a proteção social e acesso a serviços de saúde, educação, formação, emprego e renda para os grupos vulneráveis em crianças em situação difícil. Nessa ordem, aliando ao combate de uniões prematuras, realizamos 61 palestras sobre uniões prematuras. Está em curso a realização de palestras nas escolas primárias, nos postos administrativos. Já começamos com o posto administrativo de Matala. Essas atividades de uniões prematuras, quer trabalho infantil, contam com colaboração com algumas organizações da sociedade civil ou associações locais. Num conduto geral, uma das estratégias que nós temos feito como direção provincial é o reforço do mecanismo de proteção à criança.
1: Refira-se que cerca de 8 mil rapazes e raparigas vulneráveis foram acolhidas por uma rede alargada de 260 comitês comunitários, sendo que o foco se vira agora para palestras nas escolas primárias, iniciando no posto administrativo de Muatala.
0: São 13 horas e 12 minutos. Olhamos para os Jogos Desportivos Escolares, fase provincial de Nampula. O distrito de Nampula lidera a competição dos Jogos Desportivos Escolares na modalidade de handball na Série A. Repórter Rajab Assana.
3: Na segunda jornada desta competição, a formação masculina somou a segunda vitória ao derrotar o distrito de Rapal por 31-4 na manhã desta terça-feira. O jogo teve lugar num dos campos da escola secundária de Nampula e a Rádio Moçambique ouviu o sentimento do treinador da seleção de Nampula e os seus jogadores, os quais dizem que a vitória é o fruto de muita preparação e o domínio das posições do seu adversário.
4: Eduardo Cândido, treinador, os miúdos se embateram bem e ganhamos como era da nossa expectativa. Esperamos ganhar mais.
5: Respondo pelo nome de Fábio Hermínio Luiz Gonzaga. Pá, o sentimento é que gostei do jogo, foi muito bom, graças a Deus. Pá, é para ganhar mesmo.
6: Foi muito bom. Outras provisões devem entrar também para o handebol.
3: Por seu turno, o treinador da equipa de Rapal queixou-se de falta de transparência por parte dos jogadores do distrito de Nampula, enquanto os seus jogadores falam de falta de sorte.
7: Nelson Avicula, treinador, altura. Nós temos uma altura muito baixa. A Nampula tem uma altura muito alta. Foi um dos fatores.
8: Gerson Miguel Francisco. Como sempre, os adversários foram melhores. Apesar que perdemos, demos o nosso melhor.
9: Raquel de Cássio. Apesar que perdemos, vejo que jogamos bem todos nós.
10: Mas o que é que falhou?
9: Ei. Eles são melhores.
3: Nos jogos do dia de abertura das competições, no feminino, o distrito de Nacala venceu a Ilha de Moçambique por 21-13 e Nampula 42-4 contra o distrito de Rapale. No masculino, Nacala Porto venceu a seleção de Rapale por 38-7, enquanto Nampula bateu Munapo por 18-14.
0: E o repórter Santos Augusto esteve atento aos jogos de atletismo realizados na manhã de hoje.
11: O distrito de Nampula e Murupula avança nas competições da modalidade de atletismo na fase provincial dos Jogos Esportivos Escolares. No terceiro escalão na prova de 400 metros pela primeira série, é masculino, Nampula ocupou em primeiro lugar com a

0: Leta Pilato Simões, em segundo Pelemiro Arthur de Morupula, e em terceiro lugar, Rafael José de Nacaroa. A introduzir o escalão em 400 metros na segunda série, Elter Constantino de Nampula ocupou em primeiro lugar, Lene Colas de Nacaroa em segundo, Kelvin Bennett de Nacala Velha em terceiro lugar. Para terceiro escalão em 400 metros na terceira série, venceu o atleta de Morupula, No Abreu, em segundo e terceiro, respectivamente, os atletas Júlia Azevedo e Eric Augusto do distrito de Ribaue e Mojimqual. Em feminino, em terceiro escalão, em 400 metros, atleta Tita Ditos de Ribaue alcançou em primeiro lugar Teni Muricho de Nampula, em segundo, e em terceiro lugar Fátima Augusto de Liupo. No terceiro escalão, por 400 metros, em feminino, segunda série, em primeiro lugar, Nelson Pio de Nampula, Fanny Tony de Moma, em segundo e em terceiro lugar, Palete Elício de Morupula. Para a terceira série, na prova de 400 metros, atleta do distrito de Morupula, Lourdes da Francina, ocupou em primeiro lugar, em segundo, Lisete Dalcea de Ribau, e em terceiro, Vanessa Salvador de Mojimqual. A nossa reportagem ouviu a satisfação de alguns atletas depois de cortar a meta.
1: Obrigadíssimos.
2: Como sente depois de ganhar o primeiro lugar?
1: Me sinto bem.
2: Resultado de muito trabalho?
1: Sim.
2: Eu espero apresentar a pronúncia de Nampula.
1: Espero, sim.
2: Qual foi o resultado desta vitória? Foi empenho, dedicação?
3: Vou para ele lá.
1: Dedicação.
3: Iva para o Pedro Silvestre.
2: Distrito de onde? Morupula?
3: Sim.
2: Como sente depois de ganhar o primeiro lugar? Foi difícil. Os adversários foram fortes.
3: Sim.
2: Daqui para frente, o que espera fazer para representar o distrito de Morupula? Resistência.
4: Julia Azevedo.
2: Como sente depois de chegar em segundo lugar?
4: Um pouco normal assim.
0: Para esta quarta-feira está agendada as corridas de 800 metros e saltos em comprimentos. As competições da modalidade de atletismo decorrem no estádio 5 de junho, na cidade de Nampula.
5: Notas do desporto para marcarem o fim deste jornal. Obrigado pela escuta. Despedem-se Olívio Mateus e Jamal Afonso. Boa tarde e até amanhã, se Deus quiser.
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Foi então a transmissão da primeira edição do Jornal de Nampula. São 13 horas e 17 minutos. Vamos trazer até a si ouvinte um trabalho de emergências comunitárias no âmbito de histórias de superação no distrito de Herat, em Memba. Boa escuta.

0: Saudações, amigo ouvinte. Estamos hoje no posto administrativo de Alua, distrito de Herat, onde a Rádio Moçambique, em parceria com o Unicef Moçambique, pretende levar a cabo um debate comunitário à volta da cólera e no âmbito dos programas de emergência. E estamos concretamente no bairro Namije, Alua Velha, onde nos encontramos com residentes desta zona que viveram algumas situações relacionadas com cólera e outras que simplesmente ouviram falar. E é com estas pessoas que vamos, nos próximos cerca de 50 minutos, conversar, entender este fenómeno e procurar saídas para a prevenção e, quiçá, para a sua erradicação definitiva. Sabemos que Herat faz parte dos 11 distritos da província de Nampula que tiveram casos de cólera em 2026. E em cerca de 3 anos, é a segunda vez que Herat passa por esta situação. Só aqui em Alua, 7 pessoas perderam a vida por causa desta doença. E ao nível do distrito houve um cumulativo de mais de 70 casos. Vamos perceber casos de prevenção e, sobretudo, o nível de prontidão para o hospital quando há este tipo de situações. Começo por ouvir o senhor Costa Martins Nuange, que é um residente aqui de Alua Velha. Quando é que ouviu falar desta doença da cólera e o que é que sabe sobre isso?
1: Relativamente a esta doença da cólera, temos ouvido de facto que afetou a cólera no distrito de Herat. E eu próprio que estou falando aqui, denominado por Costa Martins Namage, então me afetou essa cólera, essa doença. Então estava debaixo na minha residência fixa durante uma semana inteira a sofrer, a defecar muito, diariamente, vômitos. Então, mas graças a Unicef conseguiu de facto me apoiar. Sabão, um líquido denominado Certeza, então para matar certas bactérias que muitas vezes temos tomado água imprópria. Então isso de facto causou problemas na minha pessoa. Assim, estou muito fraco no meu corpo, porque afinal o defecar cria problemas na pessoa, fica muito devidamente fraco, fraquíssimo mesmo. Então, mas até neste momento estou um pouco normal. É isso que eu queria dizer sobre essa questão de doença de cólera.
0: Mas eu gostaria de perceber, disse que ficou de baixa em sua residência.
1: Minha residência, sim.
0: E não foi ao hospital, por quê?
1: O hospital local já tinha ido aqui na Unicef, ali, sim, na Unicef, deram alguns comprimidos. Então, quando tomei, de facto, fiquei um pouco agilizado.
0: Muito bem, voltaremos a falar consigo sobre esta situação concreta de ter apanhado a doença, que é o móvel da nossa conversa neste debate aqui em Alua Velha. Vamos ouvir Laura Mário, uma mãe, uma senhora, uma residente deste bairro. Não teve nenhum caso de cólera, mas certamente tem alguma coisa a dizer sobre esta doença. O que é que sabe sobre a cólera aqui no seu bairro, aqui no seu distrito?
2: Aqui no distrito, afetou cólera, outras pessoas que afetaram, mas os outros não afetaram. Mas tínhamos que receber sabão, mas
0: Quando é que ficou a saber sobre esta doença? Foi este ano ou nos anos anteriores já vinha sabendo que existe esta doença?
2: Neste ano mesmo.
0: Nunca tinha ouvido falar da cólera?
2: Ouvi.
0: E o que é que sabe sobre a prevenção desta doença? Como evitar apanhar esta doença?
2: Para evitar essa doença, tem que lavar as duas mãos com sabão. Se não der sabão, tem que lavar com cinza. E tomar água que pus, certeza.
0: Certo. Seguimos neste debate para ouvirmos Elias José Pedro, que é também um residente que viveu na família uma situação desta natureza, de cólera, e vai contar a sua experiência.
3: Sim, essa doença tinha entrado nesta área. Agora a minha sobrinha sofreu desse mesmo problema de doença. Levamos no hospital ontem. Foi bem tratado ele, porque acartecemos por ter levado 10 soros. Levamos um domingo, até na quarta-feira, ele passou com diarreia e vômitos. Só ficou com problemas de coração. E esse japonês alta está em casa.
0: Cristiano Júlio Alberto vive em Alua Velha há muito tempo.
4: Sim.
0: Desde quando é que sabe sobre a cólera?
4: Questão de cólera, normalmente, eu digo assim, tem que prevenir para você não ter cólera. Cavar gova, encher os lisos e lavar mão com seja e com sabão, e junto com certeza.
0: E é isso que tem feito, por isso que a cólera não chegou à sua casa?
4: Não vai chegar, de verdade não chega. Não chegou na minha casa.
0: E na sua vizinhança?
4: Eu?
0: Nos seus vizinhos também não houve cólera?
4: Não, não vi.
0: Vamos ouvir Domingos Mário, que é jovem, aqui de Alua Velha. Talvez seja estudante, talvez não. Mas certamente que tem algum conhecimento básico sobre a cólera. O que é que tem a dizer sobre esta doença?
5: Correspondo de nome Domingos Mário Gabriel, sou natural da Lua, distrito de Herati. Tenho um vizinho que foi afetado com a doença chamada cólera, mas com o apoio da Unicef recebemos sabão, recebemos certeza e disseram-nos que temos que nos prevenir, lavar as mãos e cinza com água e sabão. E por isso, e o meu vizinho, alhamdulillah, já está recuperado para essa doença e nunca lhe afetou mais, não sei do amanhã.
0: Mas quando a cólera bate a porta de uma casa, geralmente o quarteirão todo sofre com a doença. Não fosse o caso, depois de perceberem que o vizinho apanhou cólera, o que é que fizeram para evitar que a cólera chegasse às vossas casas?
5: Fizemos apoio. Pelo apoio da Unicef, prosseguimos com os passos da Unicef e nós todos, os vizinhos do nosso colega, ajudamos ele, cavamos uma sanita, fizemos tudo e limpamos, por isso que ele já está recuperado e não sei, depois da manhã, se vai lhe afetar ou não.
0: Temos a Cristina Antônio. Mãe, é também residente deste bairro. Estamos a ouvir estas histórias aqui sobre cólera, histórias de pessoas vizinhas que ficaram afetadas, outros que viram este problema bater à porta das suas famílias. Para o seu caso, o que é que sabe primeiro sobre a cólera e de que forma é que tem se prevenido para evitar a doença na sua casa, na sua família?
6: Para evitar essa cólera, tá prevenir, lavar pratos, limpar fora, na casa de pai, limpar, lavar mão, e essa coisa, uma tapa, lavar, crianças, cuidar.
0: De que forma é que cuidam das crianças para evitar esse problema?
6: para cuidar essas crianças. Dar em banho, lavar roupa, com sabão.
0: E outras formas de higiene. Temos aqui o senhor César Augusto, que também teve um cenário de cólera na família. Como é que vocês encararam este problema?
7: Muito obrigado. Na primeira parte, eu fui convidado no júri de iniciação em Xuri, na família, né? Depois da minha entrada de lá, antes de realizarmos o júri de iniciação, recebi uma via telefônica de que a sua sobrinha que está mal, levamos ao hospital. Depois de 3 dias, posso dizer, antes de 3 dias, no dia seguinte, ouvi dizer que, epa, a criança perdemos, daqui estamos dentro da nossa casa. Eu lá resolvi como advogado da família, né? Disse que não pode me esperar, aqui onde eu estou, estou longe. Mas qual o problema? Disse que foi diarreias e vômitos, depois de levar ao hospital, trouxeram ali em casa, ele morta, mortalmente, né? É, depois lá, quando recebi a via telefônica, eu disse que então essa sobrinha vão enterrar, não pode me esperar. Depois, no dia seguinte, eu é de enterrar a lua. Depois, quando eu entrei aqui, encontrei a criança toda enterrada. Depois, resolvi as cerimônias fúnebres daquela minha sobrinha. Realizamos. Então, é assim que eu conheço que a malária sempre existe no mundo. E foi a primeira parte que entrou na minha família. Para mim, nunca me afetou. Muito obrigado.
0: Agora, a sua sobrinha tinha que idade?
7: Tinha a idade de 7 anos.
0: E sabe dizer o que aconteceu efetivamente? Se você comeu alguma coisa que lhe fez mal? Como é que era a higiene da casa antes de apanhar esta doença?
7: Primeiro posso lhe dizer, não posso lhe encanar. Ele não vivia perto de mim, vivia na Micori. Depois, quando começou a adoecer lá, com diarreias e vômitos, trouxeram aqui na família, na casa da mana. Depois, quando eu entrava em Xuri, nos ritos, né? Percebi lá que a criança, trouxemos de Namicori para aqui a lua, a escola velha. Depois, levamos para o hospital. Depois do hospital, ele perdeu a vida no hospital.
0: Mas quantos dias é que levaram, depois da menina ficar doente? Quantos dias ficou em casa antes de ter atendimento hospitalar?
7: Quando começou lá, foi o primeiro dia, o segundo dia ele perdeu a vida. É verdade.
0: Então teve atendimento urgente no hospital? Sim. Não demoraram?
7: Não, não demoraram. Foi urgente. Porque a doença, como é muito grave, é muito perigoso, ela perdeu a vida.
0: Agora, senhor Costa Martins, que também já teve ou já passou por esta situação de cólera, que lição é que tirou com esta doença? O que aprendeu?
1: Sobre essa doença, o que eu sinceramente aprendi é que é necessariamente lavar as mãos, tomar banho com sabão, fazer limpeza em redor do pátio, prevenir também por outras necessidades, tais como se não tem sabão, arranja a cinja, lava as mãos. Mas outras questões necessárias para fazer face a esse perigo da doença de cólera.
0: O que é que acha que fazia antes de errado que criou condições para apanhar a cólera?
1: Provavelmente seja a água imprópria que eu havia tomado.
0: Água imprópria significa o quê? Onde é que vocês bebem aqui a Lua Velha?
1: Aqui a Lua Velha. Aqui tem um poço de pompa manual. Mas, entretanto, há vezes em que essa pompa tem água. Então, acaba a água, então recorremos nos nossos poços próprios. Ontem nós acabamos nas nossas próprias casas. Então, sinto assim, provavelmente seja ali onde eu apanhei esses vírus, ou seja, essas bactérias.
0: Agora, essas fontes caseiras, esses poços tradicionais que cavam em casa. Como é que cuidam desses poços? Como é que cuidam da água que sai desse poço? Bebem diretamente? Tratam? Fervem? O que que acontece? Vamos ouvir Laura Mário.
2: Trazer aquela água ali em casa, queimar o fogo, cozinhar, agora tirar aquele assunto de ferver, ficar bom e fria, começar a beber. Ou ir no hospital e repetir coisa, certeza, pôr ali para beber.
0: Agora, vocês conhecendo esses métodos todos, sinto que a maior parte dos entrevistados aqui conhecem esses todos métodos. O que é que aconteceu para que este ano a Lua fosse o epicentro da cólera aqui no distrito de Herat? Porque aqui houve muitos casos e houve também muitas mortes. O que é que acham que faltou? O que é que acham que provavelmente falhou? Vamos ouvir o senhor Elias José Pedro.
3: Esta nossa área para abranger essa doença, através do momento que tínhamos aqui, daqueles regressados, aqui tudo estava sujo, porque eles maltratavam os poços, eles mesmo quando estavam aqui, cacavam aqui de qualquer maneira, a gente tentava mobilizar, não houve como, e assim, por isso que abrangiu essa doença este ano para esta nossa, aliás, para este nosso bairro. Tantos eram antes de atacar aqui. Só sempre estivemos a ouvir aí, cólera, cólera, aqui não. Então, suspeitei eu que talvez foi aquela coisa, a sujeitada daqueles engraçados que nos cuidavam.
0: Agora, o que é que faziam? Havia muita gente no bairro, no posto. Sabiam que havia problemas de higiene. Vocês, como residentes aqui, que trabalho é que faziam para evitar doenças e outro tipo de problemas na comunidade? Cristiano.
4: Sim. E nesta parte da questão de desses deslocados, esse deslocado que estava a fazer, que vinha aqui, estava a fazer de propósito. Quer de qualquer maneira, não se perca de qualquer maneira. Agora disso aí, nós só sentirmos e dizer que epa, é aquela doença, ela que estava a trazer, é por isso tem.
0: Então ficou esta impressão de que ele tinha que trazer a doença. Jovem Domingos.
5: Eu não tenho nada.
0: Ficaste com esta impressão?
5: Não. Porque os refugiados não tinham onde fazer a necessidade. Por isso que descartavam de um lado ao outro, tentando mobilizar, não. Mas por isso que espalhavam todo o sítio, assunto de cocô, não cocô. E dormiam de um lado ao outro. É por isso que nos afetou.
0: Mas não havia espaços específicos para sanitários públicos, por exemplo. Deixa eu ouvir o senhor Francisco Artur, que é secretário aqui do comitê. Fale-nos um pouco desta experiência. Disseram que a Lua nunca teve cólera, era a primeira vez. É verdade? E esse cenário da presença de deslocados criou condições para que a cólera surgisse nesta região. Fale-nos um pouco e fale-nos da sua experiência.
8: E é certo que realmente que na altura os deslocados estavam aqui cheios e depois não tinha como fazer face à necessidade, estava por nos oleados, não sei o que, mas a estrutura local, que somos os secretários do bairro, tentamos mobilizar a eles, que não poderia fazer essa maneira de ter feito. E ultimamente que a Unicef veio fazer algumas letrinas, e as letrinas teriam que estar sendo utilizadas, mas agora já foram destruídas, foram vandalizadas com os catunos, depois de ter regressados os deslocados. E naquela altura, anteriormente, claramente, não houve esses casos. Mas os casos, quando apareceram com essa forma de enchente das pessoas, derivou essa situação de cólera.
0: Em todas as casas aqui em Alua há latrinas ou ainda há pessoas que recorrem ao mato, a outros lugares?
8: É certo, que existem algumas pessoas que têm latrinas e existem algumas pessoas que cavam, defecam lá via coisa manualmente. E insistiu, e a própria ONG, que havia dito que teria feito algumas latrinas, que ficou aqui sem efeito. E nos bairros, e andaram a mobilizar, que até aqui não chegaram. Fizeram escavação, que até aqui não foram cumpridas.
0: Agora, ter perdido um membro da família por causa da cólera, certamente foi um momento muito triste para a sua família, Sr. César Augusto. Como família, que lição é que vocês tiraram? O que é que aprenderam com essa perda? Como é que estão se a reinventar agora?
7: Ok, muito obrigado. Para mim, queras e vômitos foi a primeira parte a ficar na minha família. Depois, eu fiquei tristemente, né? Quando perdi essa minha sobrinha, então comecei a mobilizar essa família. Vamos fazer enterros para que os lixos, depois de varrermos os nossos pátios, aqueles lixos, vamos enterrar o lixo. Assim, vamos começar a limpar todo o pátio em geral, né, à volta das nossas casas. Eu vou mobilizando a minha família. Isso aconteceu e a partir de um ano passado até hoje, nunca me aconteceu na família esse tipo de diarreias e vômitos.
0: Essa morte aconteceu em 2025?
7: Isso é verdade, sim senhor.
0: Em que mês?
7: Um mês, não me recordo. Não me recordo.
0: Vamos voltar à nossa roda inicial. Vamos agora falar de novo com o Sr. Costa Martins, que é alguém que também já passou por esta situação difícil da cólera. Ouvimos este relato da presença de deslocados, que pode ter criado condições para que houvesse muitos casos de cólera em Alua em 2025, 2026. Mas falava de algo muito interessante, que é essa questão dos poços tradicionais. Aqui em Alua, cada família tem um poço ou as pessoas vão tirar água em poços de outras pessoas? Tem poços coletivos?
1: De facto, nem todas as famílias têm poços nas suas respectivas casas. Mas há outras também que têm poços nas suas respectivas casas. Então os vizinhos recorrem ali onde tem a poço para tirar água para a sua utilização.
0: Esses poços, qual é a higiene que tem? São poços com tampas? Como é que são esses poços, Dona Laura?
2: Esses poços estão sem tapar nada. Só levam rodas de carro, põe ali em cima. Começa a tirar ali. Só.
0: Quando anoitece, o que acontece? Tapam os poços, ficam assim abertos?
2: Se não descer, leva tampas por ali, leva um pedra por ali para não tirar com vento.
0: Então significa que pessoas mal intencionadas podem ir para aquele poço e colocar algum lixo, alguma sujidade?
3: Sim, pode vergalhar isso, porque mesmo esses poços atrás que aí aproveitamos, ali não estavam. Por exemplo, nesta área temos quatro bairros que utilizamos a mesma água. Está num lago assim, aí embaixo. Aí. Agora aquela água pode vir a acontecer essa história.
0: Um lago significa uma água corrente.
3: Sim.
0: É tipo um rio.
3: Não, está...
0: É um poço.
3: Sim.
0: Ou é uma água parada?
3: Uma água parada, é uma água parada que ali não agapa aquela água. A partir do tempo seco até no tempo chuvoso.
0: E o que é que vocês fazem com a água desse lago?
3: Ali, às vezes, recebemos a ordem desse nosso secretário, fizemos limpeza entre os três pais que estávamos a utilizar aquela água. Fazemos limpeza, só nunca colocamos com certeza.
0: Então, tiram água desse lugar e vão consumir diretamente em casa.
9: Sim.
0: Agora, a roupa, onde é que lavam os animais aqui da zona, onde é que bebem? Será que partilham a mesma água?
3: Os animais utilizam, bebem aí mesmo, a roupa lavam aí mesmo, por isso entra muita sujeitade nesse nosso pouso geral, entre os três pairos que confiamos.
0: Agora, a população aqui da zona consome essa água sabendo que está a acontecer isso? Consome diretamente, sem ferver e sem pôr, talvez, certeza, tendo conhecimento que não é segura?
4: Sim, de verdade. Nós estamos a confiar um pairo inteiro, confiar um poço. Agora um poço, confiarmos nesse um poço. Depois o animal ali mesmo, tomar banho ali mesmo, beber ali mesmo, nós amanhã fazermos ali, depois de roupa, nós a lavarmos a roupa ali mesmo, sem fazermos qualquer coisa, não cuidarmos qualquer coisa. Por isso, a fé dessa doença.
0: Vamos ouvir a senhora Cristina, que é mulher. As mulheres aqui da zona vão para esse lago com roupa, lavam e depois tiram água nesse mesmo lugar para beber.
6: Essas pessoas daqui, se chegarem lá no poço, tiram água, levarem para ali, irem lavar a roupa ali mesmo, saírem, ir buscar, ir tirar ali, levar, ir tomar banho, assim mesmo.
0: Agora, eu gostaria de aprofundar mais esta situação da água. Qual é a dificuldade que existe de ferver a água? Acreditam, não acreditam que ela mata os micróbios, que evita doenças, ou é falta de tempo? O que é que acontece efetivamente? E a certeza também, é por falta na região? Estes métodos não estão a ser usados por quê?
3: Bem, isso por falta de compreensão. Existem outras casas onde ferve essa água, depois outras casas não. Porque há muitos teimosos, talvez. Ou posso dizer que há muitos teimosos. Mesmo essa certeza, outros para utilizar foi problema. Tinha um medo com essa nossa raça aqui. Pensava que fosse um medicamento mau.
0: Existe alguma desinformação aqui em relação à cólera?
3: Não percebi.
0: Tem havido desinformação em relação à cólera?
3: Não.
0: Está a dizer que as pessoas tinham medo, que pensavam que era medicamento. Então, o que é que diziam entre elas? Como é que passava essa mensagem de pessoa para pessoa até abranger muita gente a não querer usar essa certeza?
3: O problema é de serem burros só. Aqui nunca abrangiam cólera. Só que outras pessoas isso negavam. Até vezes aqui mesmo, cumprimentos quando tragam aqui, outros proíbem os seus filhos. Cumprimento, proíbem para ir comprar no hospital, o mesmo cumprimento que proibiu o seu filho.
0: Quando há casos de cólera numa família aqui em Alua, qual é a primeira atitude que os familiares tomam? É seguir direto para o hospital ou primeiro passam por outros caminhos?
5: É seguir primeiro no hospital, porque o hospital ajuda muito. Temos que primeiro prosseguir no hospital, depois do hospital, o resultado final sairá no hospital, de sempre.
0: Mas isso é o que acontece em sua casa ou o que acontece nesta região?
5: Não que todos, porque todos não utilizamos, mas a maioria de nós fazemos a mesma coisa. Mas não que todos utilizamos. Por exemplo, eu em casa assim ontem acabou a certeza. Estou preocupado em comprar essa certeza. Assim, é assim mesmo, sim.
0: Então, quando não tem certeza em casa, não consome água?
5: Não, consumimos, fervemos água. Fervemos água, deixamos pelo menos uma hora do tempo. Depois começamos a consumir.
0: Vamos ouvir o senhor Costa Martins.
1: Realmente, aqui deste ano 2023 para o ano 2024, nunca houve esta situação da doença da cólera. Então, nesses dias aí, ou naqueles anos aí, nós sempre estivemos só a ouvir outros relatos. A cólera, a cólera, a cólera. Então, sempre a gente preveniu, embora com dificuldades não acabam. Então, a gente sempre preveniu na lavagem de roupa, limpeza nos pátios, a partir de dentro para fora, assim como o cuidado das crianças, lavagem das mãos com sabão, ou na falta de sabão, cinja. Então tivemos esses cuidados todos. Então, mas quanto à chegada desses refugiados neste bairro, então houveram esses problemas, houve esse problema associativo, então até nos afetar esse tipo de doença, esse tipo de cólera. Então assim, estamos a pensar futuramente, então, para continuarmos a prevenir sobre esse tipo de doença.
0: Há um fenômeno que está a acontecer atualmente com a chegada dos descartáveis. As senhoras parece que deitam descartáveis em qualquer lugar, de qualquer maneira, perto dos poços, perto dos rios. Este fenômeno faz-se sentir aqui em Alua?
2: Sim, estamos a sentir muito. Agora nós queremos nos ajudar a trazer aqui fontenárias para não continuar mais aquela doença. Afeta sobre de água. Aqui no bairro enche, no dentro chega água. É por isso que eu estou a pedir para nós ficarmos bem, não continuar aquela doença de cólera.
0: Esses fontanários aqui em Alua existem ou não?
2: Não existe muito aqui, só aqui há poço.
0: Mas eu vejo aí um sinal de fontanário, não é aquele? Muito bem, parece que o senhor secretário quer dar mais subsídios sobre isto. Este assunto, primeiro responde à questão de descartáveis, não sei se aqui usa-se muito e se lança-se perto dos poços e dos rios, e o que é que isso significa aqui em relação a esta doença que estamos aqui a falar, e sobre esses fontanários.
8: E é certo que os cartáveres sempre estão utilizados e utilizam mal, porque estou só um dos chefes da fontenária, só um presidente de uma fonte, embora que a fontenária tenha 5 metros sobre 40 centímetros, que não funciona até que chega tempo de verão. Quando chega aquele tempo de verão, aquela água acaba. Mas, por enquanto, até ontem estive com uma limpeza ali na fontenária. Houve esses tipos de casos de descartáveis. Tiram, deita de qualquer maneira. E, por a sua vez, se a parte de uso de letrina, as letrinas, algumas pessoas insistem que têm letrinas, insistem a pessoas que não têm letrina, que usam de qualquer maneira. E tipicamente que a ONG, que havia dito que teria feito algumas partes de uma ajuda, algumas fontenárias, fizeram uma escavação que até aqui não chegaram àquele grupo. E outra parte, eu até aqui que estou a falar, apareceu lá uma lata de certeza, e me trouxeram com um grupo da Acnur, que na altura, quando eu não estava na Machampa, foi apanhada a minha esposa e deixaram lá aquele embrulho. E não tenho como te vitir, porque não me apanharam. Não me sensibilizaram como é que vou distribuir aquela certeza. Por isso tenho ali uma lata, em pó, aquela certeza. Não sei como utilizar. Estou guardado, porque estou à espera da própria equipa que trouxe a certeza.
0: Agora, em relação à certeza, tendo poços tradicionais aqui e tendo essas fontanárias, como é que fazem? Deitam a certeza no poço, entregam às famílias para usarem diretamente nos baldes, como é que isso funciona?
8: Por isso que estou a ficar interrogado, porque até aqui não sei, até aqui não está dividido.
0: É a primeira vez que recebem esse lote?
8: Sim, sim. Então, a primeira vez que é o lote que eu recebi, ainda não sei como utilizar, como dividir a população.
0: Tá. Mas já há certeza, aquela que usa normalmente nas casas?
8: Sim. Em líquido.
0: Em líquido.
8: Que havíamos sido distribuído com sabão e utilizamos, acabou. Agora trouxeram certeza numa lata, a ser de 50 quilos, talvez uma coisa parecida, ou 25 quilos. Mas até aqui não tenho como maneira, porque os tonos que andam torceram, numa apanhar mamê, a horta, então não recebi estar lá guardado.
0: Certo. Continuamos no nosso debate. E agora, para falarmos. Continuamos a falar, na verdade, sobre estes métodos preventivos. Falou-se de certeza, mas também tem o cloro, que se usa muito ou já não se usa nos poços tradicionais. Então, a certeza continua a ser uma das formas de prevenção direta da água. Estava aqui o jovem Domingos a dizer que a certeza acabou em casa e não sabe onde adquirir, ou está a pensar em adquirir imediatamente, porque sente que beber água não tratada é um risco para a saúde. Em casa do senhor César, também usa certeza ou ferva água?
7: Bem, foi a primeira vez que trouxeram essa certeza, utilizei, acabou, eu recebia com duas latas, depois utilizei com os métodos que eles tinham me informado, aquela certeza acabou e comecei a ferver aquela água.
0: Sim. Qual é a sensação de beber essa água tratada, já que parece que no começo havia muito receio? Há diferença? Não há diferença? A água fica boa, não fica boa? Vamos ajudar outras comunidades a entenderem melhor esta situação. Beber água com certeza. É diferente? Não é diferente? O que é que acontece? Fica com sabor diferente a água? Domingos.
5: Fica com sabor diferente. Até de vezes quando uma pessoa inicia, aparece um cheiro que nunca uma pessoa pressentiu. Mas é muito diferente e é uma água muito boa. Aparece uma água boa. Utilizando com o color ou a certeza.
0: Então é seguro para si desde que começou a usar. Há quanto tempo é que está a usar?
5: Estou há 3 anos em Nampula e cá. Em Nampula 2 anos. Aqui, com isso aqui, se acabar este ano, será 3 anos.
0: E desde que começou a tomar certeza? Há
1: certas questões. Depois não vemos a quem recorrer, porque a RM aqui não checa. Temos ali na mapa, mas dificilmente a chegar aqui para ir auscultar os populares. Então, assim, nós agradecemos imensamente a esta brigada da RM, aliás, da PRM. Parece ser PRM, desculpa. Sinto assim. Sobre essa questão de prevenção da cólera, nós ficaremos a prevenir. Também estou avisando para os outros para prevenir sobre essa doença, porque é muito perigosa. Lavando as mãos, fazendo limpeza nos pátios das suas respectivas casas, também cuidando bem as crianças, lavando sua roupa, prestar toda aquela higiene pessoal, então, para evitar esse tipo de cólera. E muito obrigado.
0: Muito obrigada, Sr. Costa Martins, na Moange, que passou por esta situação de cólera e superou, apesar de ainda dizer que sente que o organismo não está ainda recomposto em 100%. Vamos ouvir Laura Mário, o que é que gostaria de dizer a outras mulheres aqui de Alua Velha sobre esta questão de prevenção da cólera, esta questão de uso racional da água, uso responsável da água, o que é que tem a dizer?
2: Eu agradeci que vocês viram, conversamos junto, agora já agradeci muito bem e havemos de conseguir tratar essa água com as outras colegas, com as mulheres.
0: Muito obrigada. Elias José Pedro, o que é que tem a dizer? Mensagem final?
9: Vou agradecer
3: por ter levado minha sobrinha no posto de saúde quando sofria de problemas de cólera, por curar ela, porque foi bem tratado, tinha muita sorte ele, e assim agradeci-o.
0: Senhor Cristiano Júlio Alberto?
9: Sim, estou a agradecer. Estão de visita, visitamos. Agora, Dona Sim, estou agradecendo, dizer que assim, agradecendo, Dona Sim, vou informar os meus filhos, minhas filhas, para dizer que tenho que prevenir assim, ficar assim, ficar assim. Agradeço um bracinho. Tudo bem.
0: Domingos, estás a estudar em a Lua? És viente?
5: Não, sou viente, deixei de estudar. Deixei no ano, foi no ano passado, deixei 11ª, porque não tenho ninguém para me ajudar em termos de matrícula. Mas acerca disso, se não for outra coisa, no próximo ano, hei de continuar a estudar. Eu agradeço muito.
0: Mensagens que deixas para jovens da tua idade?
5: Eu apelo os jovens da minha idade, que não deixem de estudar como eu, porque me arrependi e me arrependo muito, e que tenham que levar em uma evidência com essa doença de cólera, porque é muito terrível perder um amigo, perder um vizinho ou um dos familiares. É isso só.
0: Senhor César?
10: Sim, eu agradeço muito por termos recebido a Rádio Moçambique em Nampula pela primeira vez. Eu agradeço com muita força. Bem, a minha mensagem não prolongo por muito, só que estou para informar a família em geral no mundo que a malária é muito perigosa, é verdade. Vamos nos cuidar, os nossos pátios, a cólera é muito perigosa, né? Vamos cuidar os nossos irmãos, a nossa família, vamos fazer os nossos enterros sanitários para o lixo, enterrarmos o lixo, né? Depois de varrermos os nossos pátios. Então, muito obrigado, não tenho mais de falar, muito obrigado, desculpe por incômodo.
0: Muito obrigado, vamos fechar com o senhor Francisco Artur, que é secretário aqui do comitê.
11: Debate comunitário sobre a prevenção da cólera, são 14 horas em Moçambique.
12: Atenção às notícias já a seguir, apresentadas por Vitor Reis. Boa tarde.
13: Muito boa tarde, Rosa Freitas. Boa tarde, amigo ouvinte. O Presidente da República enaltece o contributo da comunidade muçulmana na promoção da harmonia social, apoio aos mais vulneráveis e fortalecimento da unidade nacional. Em mensagem de felicitação por ocasião do Eid ul-Adha, a celebrar-se amanhã, Daniel Chapo destaca o significado espiritual da data e o papel da comunidade islâmica na promoção da paz e da solidariedade em Moçambique. O chefe de Estado destaca que a celebração constitui uma oportunidade para o reforço da fraternidade, convivência pacífica e a união entre os povos, recordando os valores universais da fé, obediência, sacrifício e entrega ao próximo. Daniel Chapo sublinha o papel das confissões religiosas na educação moral, promoção da paz e cidadania, retirando o compromisso do Estado com a liberdade religiosa e a cooperação interreligiosa. A Organização Mundial da Saúde reconhece os esforços de Moçambique na implementação do Plano Nacional de Eliminação da Cólera até 2030 no país. O plano, orçado em 31 mil milhões de meticais, prioriza a expansão do acesso à água potável, reforço da vigilância epidemiológica, vacinação preventiva e saneamento adequado. É neste contexto que a OMS aponta Moçambique como exemplo na prevenção e erradicação da cólera, tal como refere o Ministro da Saúde, Hussein Issa.
14: Saímos daqui de Genebra muito motivados e muito felizes porque o nosso plano foi acolhido, foi acarinhado, foi aplaudido e foi recomendado para que outros países sigam o nosso exemplo. Porque a nossa abordagem, com base em evidências, acima de tudo, mapeamento claro dos riscos, dos problemas, e o plano está a atacar exatamente os grandes problemas que nós temos em relação à cólera, nomeadamente o saneamento do meio, a higiene, o abastecimento da água, a vacinação, a gestão da informação, mas, acima de tudo, esta coordenação multissectorial.
13: O CNIS falava em entrevista de balanço da participação de Moçambique na 79ª Assembleia Mundial da Saúde, realizada semana passada na cidade suíça de Genebra. Mais de 900 famílias de três comunidades do posto administrativo de Sheimit, distrito de Chibuto, em Gaza, beneficiam de kits de produtos alimentares de primeira necessidade, oferecidos pelo governo e parceiros, no âmbito da implementação dos programas de emergência pós-cheias. Rui Macaringue.
15: Trata-se de famílias dos povoados de Gombas, Chilacho e Tequene, em Shoimit, que esta segunda-feira receberam cada 25 kg de arroz, igual quantidade de farinha de milho, 10 kg de feijão, 5 litros de óleo de cozinha e sal, doados pelas organizações não-governamentais Visão Mundial e CEPA. Falando no ato de entrega deste donativo, José Macaringue, em representação destas ONGs, fez saber que, além de Chibuto, a assistência alimentar pós-cheias vai igualmente abranger Mabalane e Guijá durante os meses de maio corrente e junho próximo. Cidade Chuchai, Rui Macaringue.
13: A gestão do porto de Kilimane, na província da Zambésia, vai ser privatizada para atrair navios de grande calado, incluindo petrolíferos. O fato foi avançado hoje em Kilimane pelo governador da Zambésia, Pio Matos. Teófilo Moronha.
16: Segundo o governante, o executivo da província já está em busca de parceiros no vizinho Malawi para a implementação da iniciativa. Caso seja concretizada, vai ser retomada a descarga de combustível no porto de Kilimane, podendo influenciar a redução de preços. Teófilo Moronha, Kilimane.
13: A Feira Internacional de Maputo Facim vai contar este ano com um pavilhão dedicado e estruturado exclusivamente para as micro, pequenas e médias empresas. A iniciativa foi lançada hoje em Maputo pelo secretário permanente do Ministério da Economia na segunda reunião de articulação com o setor privado. Jorge Geiroz disse que o pavilhão unificado das MPMEs vai reforçar a capacidade das empresas firmarem parcerias estratégicas e, sobretudo, contribuir para a melhoria do ambiente de negócios no país.
17: Hoje celebramos mais do que o lançamento de um pavilhão. Queremos celebrar a capacidade da União. Queremos ainda celebrar a confiança nas capacidades das nossas empresas. Que esse espaço que estamos a pretender unificar na FACIM seja um verdadeiro ponto de encontro de oportunidades. E que esta iniciativa inspire novas ações de apoio aos novos empresários moçambicanos.
13: Ainda hoje, o Ministério da Economia lançou a fase piloto de uma plataforma digital concebida para permitir que as MPMEs tenham acesso facilitado a serviços, oportunidades de financiamento e mercados. Na atualidade internacional, a República do Congo vai abolir a partir de 1 de janeiro do próximo ano a exigência de visto para todos os cidadãos africanos. O presidente congolês diz que a medida insere-se nos esforços para a integração continental. Denis Sassou Nguesso falava durante as reuniões anuais do Banco Africano de Desenvolvimento realizadas em Brazzaville, em paralelo com as celebrações do Dia da África. Países como Benin, Togo, Ruanda, Gana, Seychelles e Gâmbia também adotaram nos últimos anos políticas que permitem a isenção de vistos aos africanos. Foram as notícias a esta hora, as próximas às 15 horas.
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11: RM. 14 horas e 6 minutos. 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

14 horas e 15 minutos, momento musical até o fim da nossa emissão na Rádio Moçambique. Estamos a ouvir Machonguese. Acordamos então esta voz da música moçambicana.

14 horas y 50 minutos. Estamos a oír entonces la banda Ulongo, tu Niassa. Lá para as margens de... Lá para as bandas de... Do Lago Nias. Música bonita. Aliás, foi o hino então do Festival Nacional da Cultura. Niassa 2018. Vamos tentar recordar este momento. A banda Ulongo, nestes derradeiros momentos do fim da nossa emissão aqui na Rádio Moçambique, em sua provincial de Nampula.

Dá uns servidos então ao Niassa. Caribo Niassa. Mesmo que quiser servido. Língua Xiao.

14 horas e 55 minutos, já não dá para mais. Senão dizer que foi um prazer estar, ter estado na sua companhia, estimado ouvinte. Na condução desta emissão esteve Pablo Malico, a central técnica João Ração. Cá nos estúdios já se encontra o pequeno grande, chama-se Rajab Hassani. Vai fazer companhia até muito perto das 19 horas. Boa tarde. E até o próximo encontro de amizade aqui na Rádio Moçambique. Com licença.

0: Boa tarde.
1: Atenção às notícias já a seguir, apresentadas por Ivan Obdias. Boa tarde.
2: Mais uma vez, muito boa tarde. O Presidente da República enaltece o contributo da comunidade muçulmana na promoção da harmonia social, apoio aos mais vulneráveis e fortalecimento da unidade nacional. Em mensagem de felicitação por ocasião do Eid al-Adha, a celebrar-se amanhã, Daniel Chap destaca o significado espiritual da data e o papel da comunidade islâmica na promoção da paz e da solidariedade em Moçambique. O chefe de Estado destaca que a celebração constitui uma oportunidade para o reforço da fraternidade, convivência pacífica e de união entre os povos, recordando os valores universais da fé, obediência, sacrifício e entrega ao próximo. Daniel Chap sublinha o papel das confissões religiosas na educação moral, promoção da paz e cidadania, reiterando o compromisso do Estado com a liberdade religiosa e a cooperação interreligiosa. A ministra do Trabalho, Género e Ação Social, Iveta Alan, concede tolerância de ponto amanhã a todos os trabalhadores do setor público e privado que professam a religião muçulmana a nível nacional por ocasião da celebração do Eid al-Adha. O direito à suspensão de trabalho não abrange os trabalhadores que exercem atividades que, pela sua natureza, não possam sofrer interrupção, indica uma nota do Ministério do Trabalho, Género e Ação Social, recebida na nossa redação. Moçambique participa na capital do Tajiquistão na Conferência Internacional de Alto Nível sobre a Década Internacional de Ação para a Água e Desenvolvimento Sustentável. O ministro das Obras Públicas, Habitação e Recursos Hídricos, Fernando Rafael, apresentou no evento o Programa Nacional de Segurança Hídrica ProÁguas, uma iniciativa estratégica do governo orientada para o reforço do acesso à água potável, a melhoria do saneamento e o aumento da resiliência do país face aos impactos das secas e cheias. Na sua intervenção perante líderes governamentais, especialistas e parceiros internacionais, Fernando Rafael destacou que Moçambique está a implementar uma nova agenda de reformas no setor de águas, destinada a tornar o setor mais eficiente, coerente e atrativo ao investimento. Segundo Fernando Rafael, o ProÁguas, lançado a 18 de maio de 2026 pelo Presidente da República, Daniel Chap, constitui um marco estratégico para o setor ao estabelecer uma visão integrada para a melhoria da eficiência dos serviços, redução das assimetrias territoriais e criação de condições sustentáveis para o investimento privado nas áreas de abastecimento de água e saneamento. O Banco Mundial reitera o compromisso de investir em várias áreas estratégicas do país, com destaque para o setor da educação. O compromisso foi expresso hoje no distrito de Chocoa pelo representante do Banco Mundial em Moçambique. André Loureiro falava no lançamento oficial do Projeto Integrado de Desenvolvimento Humano de Moçambique, Integra. Pormenores, por John Schgetta.
3: André Loureiro disse que o Banco Mundial considera a educação uma das ferramentas mais determinantes para quebrar ciclos de pobreza, daí que investir neste setor torna-se uma prioridade desta instituição financeira. O acesso universal ao ensino básico, melhoria da qualidade de aprendizagem, inclusão e formação técnico-profissional figuram entre outras prioridades para o financiamento pelo Banco Mundial. João Chigueda, em Xaxai.
2: O secretário de Estado na cidade de Maputo desafia a nova diretora do Instituto de Ciências de Saúde a promover uma formação de qualidade de forma a servir melhor aos cidadãos e responder à demanda de trabalho. Vicente Joaquim falava hoje na cerimónia de tomada de posse da diretora do Instituto de Ciências de Saúde de Maputo, Cisaquiel Timana, a quem exigiu zelo e profissionalismo no exercício das suas funções.
4: Dedicamos uma menção honrosa, porque para hoje estar aqui demonstrou competências e capacidades para merecer a responsabilidade e dignidade necessárias para melhor servir os nossos cidadãos, que são os protagonistas da concretização de todos os planos programáticos para este novo ciclo de governação 2025-2029.
2: Já em Poçada, prometeu contribuir para a solução dos desafios do setor da saúde, sobretudo no que diz respeito aos recursos humanos e à capacidade de formação de profissionais. Está suspenso desde ontem o diretor dos Serviços Provinciais de Infraestruturas de Manica no âmbito de averiguações relacionadas à atividade mineira na província. A informação foi partilhada pelo assessor jurídico do secretário de Estado em Manica, Zacarias Sitol. Dina Kassam, desenvolvendo notícia.
0: Segundo Zacarias Sitol, a medida constitui um ato administrativo preventivo numa altura em que se pretende esclarecer a recorrência de atividades consideradas ilegais nos termos do decreto número 32/2025 de 30 de setembro que suspende a atividade mineira na província. De acordo com Zacarias Sitol, pretende-se igualmente compreender o que está por detrás das atividades ilegais e apurar responsabilidades. A partir de Chimoio, Dine Kassam.
2: O Instituto Nacional de Transportes Rodoviários na província de Maputo aumentou a sua capacidade de resposta à procura de serviços através de um aplicativo eletrónico designado Carta Pronta. Pretende-se com a iniciativa ultrapassar a morosidade causada pelo alegado funcionamento deficitário dos sistemas informáticos. Pormenores por Verónica Sidumu.
5: O delegado do INATRO, Calixto Mola, disse que neste momento a instituição consegue entregar 200 cartas de condução por dia, diferente das 30 que eram disponibilizadas anteriormente. Para a contínua flexibilização dos serviços de emissão de cartas de condução, o INATRO pretende instalar um ponto fixo na Manhissa, que poderá reduzir distâncias para os cidadãos locais e dos distritos de Magute, Marraquém e parte da província de Gaza. Damatola, Verónica Sidumo.
2: Atualidade internacional, o presidente iraniano Massoud Pezeshkian ordenou o restabelecimento do acesso à internet no Irão quase 3 meses depois de uma suspensão decretada 28 de fevereiro na sequência da guerra com os Estados Unidos e Israel. A decisão foi tomada depois de o Comitê Especial para a Gestão do Ciberespaço ter aprovado o restabelecimento da internet internacional com 9 votos a favor e 3 contra. O corte de internet custava ao Irão cerca de 30 milhões de dólares por dia e afetava 10 milhões de trabalhadores dependentes da economia digital. Foram as notícias a esta hora, as próximas às 17. Boa tarde.
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0: As notícias a seguir apresentadas por Jacinta Nyamitambo. Jacinta, boa tarde.
1: Muito boa tarde, Sérgio Guissamulo. Boa tarde, ouvinte. O Conselho de Ministros aprovou hoje o decreto que cria o Comitê de Coordenação do Setor Agrário para a Planificação, Orçamentação e Implementação de Políticas Estratégicas para garantir um diálogo eficaz entre os intervenientes do setor. O porta-voz do governo, Inocêncio Empissa, afirmou que a medida vai ainda assegurar a mobilização e alocação de recursos materiais e financeiros para a implementação de projetos no setor agrário.
2: O Comitê do Setor Agrário é um órgão de consulta de coordenação em matérias de planificação, orçamentação, implementação, monitoria e avaliação de políticas estratégicas, programas e projetos atinentes ao setor agrário, com o objetivo de garantir, nomeadamente, o diálogo eficaz entre os intervenientes do setor agrário, a mobilização e alocação de recursos materiais e financeiros para a efetiva e eficiente implementação dos diferentes programas e projetos, bem como a promoção de prestação de contas e responsabilização sobre o desempenho dos atores-chave do setor agrário nos vários níveis.
1: Porta-voz do Governo, Inocêncio Empissa, falando esta terça-feira, no final de mais uma sessão do Conselho de Ministros. Moçambique participa em Dushanbe, capital do Tajiquistão, na Conferência Internacional de Alto Nível sobre a Década Internacional de Ação para a Água e Desenvolvimento Sustentável. O ministro das Obras Públicas, Habitação e Recursos Hídricos, Fernando Rafael, apresentou no decurso do evento o Programa Nacional de Segurança Hídrica ProÁguas, uma iniciativa estratégica do governo orientada para o reforço do acesso à água potável, a melhoria do saneamento e o aumento da resiliência do país face aos impactos das cheias e secas. Na sua intervenção perante líderes governamentais, especialistas e parceiros internacionais, Fernando Rafael destacou que Moçambique está a implementar uma nova agenda de reformas no setor das águas, destinada a tornar a instituição mais eficiente, coerente e atrativo ao investimento. O governante revelou igualmente que o ProÁguas já conseguiu mobilizar cerca de US$700 milhões para a implementação de soluções estruturantes, visando garantir a segurança hídrica, o acesso universal à água e a melhoria das condições de saneamento no país. A ministra do Trabalho, Género e Ação Social, Ivete Alane, concede tolerância de ponto amanhã a todos os trabalhadores do setor público e privado que professam a religião muçulmana a nível nacional, por ocasião da celebração do Eid al-Adha. O direito à suspensão do trabalho não abrange os trabalhadores que exerçam atividades que, pela sua natureza, não possam sofrer interrupção, indica uma nota do Ministério do Trabalho, Gênero e Ação Social, recebida na nossa redação. Banco Mundial reitera o compromisso de investir em várias áreas estratégicas do país, com enfoque para o setor de educação. O compromisso foi expresso hoje, no distrito de Xokwe, pelo representante do Banco Mundial em Moçambique. André Loureiro falava no lançamento oficial do Projeto Integrado de Desenvolvimento Humano de Moçambique, Integra. Pormenores por John Chigueda.
3: André Loureiro disse que o Banco Mundial considera a educação uma das ferramentas mais determinantes para quebrar ciclos de pobreza, daí que investir neste setor torna-se uma prioridade desta instituição financeira. O acesso universal ao ensino básico, melhoria da qualidade de aprendizagem, inclusão e formação técnico-profissional figuram entre outras prioridades para o financiamento pelo Banco Mundial. João Chileda, em Xaxai.
1: O secretário de Estado na cidade de Maputo desafia a nova diretora do Instituto de Ciências de Saúde a promover uma formação de qualidade de forma a servir melhor aos cidadãos e responder à demanda do trabalho. Vicente Joaquim falava hoje, na cerimônia de tomada de posse da diretora do Instituto de Ciências de Saúde de Maputo, Cisaquiel Timana, a quem exigiu zelo e profissionalismo no exercício das suas funções.
4: Dedicamos uma menção honrosa, porque para hoje estar aqui demonstrou competências e capacidades para merecer a responsabilidade e dignidade necessárias para melhor servir os nossos cidadãos, que são os protagonistas da concretização de todos os planos programáticos para este novo ciclo de governação 2025-2029.
1: Já em Poçada, prometeu contribuir para a solução dos desafios do setor de saúde, sobretudo no que diz respeito aos recursos humanos e à capacidade de formação de profissionais. Está suspenso desde ontem o diretor dos Serviços Provinciais de Infraestruturas de Manica, no âmbito de averiguações relacionadas à atividade mineira na província. A informação foi partilhada pelo assessor jurídico do secretário de Estado em Manica, Zacarias Sitole. Dinica Samo desenvolve a notícia.
5: Segundo Zacarias Sitole, a medida constitui um ato administrativo preventivo numa altura em que se pretende esclarecer a recorrência de atividades consideradas ilegais nos termos do Decreto número 32/2025, de 30 de setembro, que suspende a atividade mineira na província. De acordo com Zacarias Sitole, pretende-se igualmente compreender o que está por detrás das atividades ilegais e apurar responsabilidades. A partir de Chimoio, Dine Kassam.
1: Na atualidade internacional, o presidente iraniano, Masoud Pezeshkian, ordenou o restabelecimento do acesso à internet no Irão, quase 3 meses depois de uma suspensão decretada a 28 de fevereiro, na sequência da guerra com os Estados Unidos e Israel. A decisão foi tomada depois de o Comitê Especial para a Gestão do Ciberespaço ter aprovado o restabelecimento da internet internacional, com 9 votos a favor e 3 contra. O corte de internet custava ao Irão cerca de $30 milhões por dia e afetava 10 milhões de trabalhadores dependentes da economia digital. Foram as notícias de 17 escutas próximas, quando for 18 horas.

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0: 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O que que a vovó está a cozinhar hoje?
1: Mais sabor,
2: mais vida,
1: mais amor,
2: mais vida,
1: mais sabor,
2: mais vida,
1: e tanto amor.
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1: As notícias a seguir, apresentadas por Jacinta Nyamitambo. Jacinta, boa noite.
2: Boa noite, Sérgio Guissamulo. Boa noite, ouvinte. O Conselho de Ministros aprovou hoje o decreto que cria o Comitê de Coordenação do Setor Agrário para a planificação, orçamentação e implementação de políticas estratégicas para garantir um diálogo eficaz entre os intervenientes do setor. O porta-voz do governo, Inocêncio Empissa, afirmou que a medida vai ainda assegurar a mobilização e alocação de recursos materiais e financeiros para a implementação de projetos no setor agrário.
3: O Comitê do Setor Agrário é um órgão de consulta de coordenação em matérias de planificação, orçamentação, implementação, monitoria e avaliação de políticas estratégicas, programas e projetos atinentes ao setor agrário, com o objetivo de garantir, nomeadamente, o diálogo eficaz entre os intervenientes do setor agrário, a mobilização e alocação de recursos materiais e financeiros para a efetiva e eficiente implementação dos diferentes programas e projetos, bem como a promoção de prestação de contas e responsabilização sobre o desempenho dos atores-chave do setor agrário nos vários níveis.
2: Porta-voz do Governo, Inocêncio Empissa, falando esta terça-feira, no final de mais uma sessão do Conselho de Ministros. Moçambique participa em Dushanbe, capital de Tajiquistão, na Conferência Internacional de Alto Nível sobre a Década Internacional de Ação para a Água e Desenvolvimento Sustentável. O ministro das Obras Públicas, Habitação e Recursos Hídricos, Fernando Rafael, apresentou no decurso do evento o Programa Nacional de Segurança Hídrica ProÁguas, uma iniciativa estratégica do governo orientada para o reforço do acesso à água potável, a melhoria do saneamento e o aumento da resiliência do país face aos impactos das secas e cheias. Na sua intervenção perante líderes governamentais, especialistas e parceiros internacionais, Fernando Rafael destacou que Moçambique está a implementar uma nova agenda de reformas no setor das águas, destinada a tornar a instituição mais eficiente, coerente e atrativo ao investimento. O governante revelou igualmente que o ProÁguas já conseguiu mobilizar cerca de US$700 milhões para a implementação de soluções estruturantes, visando garantir a segurança hídrica, o acesso universal à água e a melhoria das condições de saneamento no país. A ministra do Trabalho, Gênero e Ação Social, Iveta Lane, concede tolerância de ponto amanhã a todos os trabalhadores do setor público e privado que professam a religião muçulmana a nível nacional por ocasião da celebração do Eid ul-Adha. O direito à suspensão do trabalho não abrange os trabalhadores que exerçam atividades que, pela sua natureza, não possam sofrer interrupção, indica uma nota do Ministério do Trabalho, Gênero e Ação Social, recebida na nossa redação. A cidade da Beira, em Sofala, foi o palco hoje de uma capacitação dos magistrados judiciais do Ministério Público e agentes do Serviço Nacional de Investigação Criminal em matéria de prevenção e combate ao terrorismo. Os detalhes por Benícia Faiana.
4: A formação tinha como finalidade fortalecer o sistema da justiça, particularmente no que diz respeito à recuperação e gestão de ativos. O outro objetivo era categorizar e mapear o risco das organizações sem fins lucrativos, como confissões religiosas, associações, fundações e organizações não governamentais. Segundo o coordenador nacional do Comitê Executivo de Coordenação das Políticas de Prevenção e Combate ao Branqueamento de Capitais, Financiamento ao Terrorismo e às armas de destruição em massa, Luiz Cesarilo, no fundo, pretende-se proteger tais entidades dos riscos existentes. Da cidade da Beira, Benícia Fayani.
2: No estrangeiro, o presidente sul-africano Cyril Ramaphosa formalizou esta terça-feira no Tribunal Superior do Cabo Ocidental o pedido para anular o relatório do painel independente que em 2022 deliberou sobre o caso Pala-Pala. O painel concluiu que havia indícios suficientes de que Ramaphosa pode ter agido ilegalmente após o roubo de avultadas somas de dinheiro na fazenda dele em Pala-Pala. Ramaphosa argumenta que o relatório do painel independente apresenta falhas jurídicas e que o próprio painel extrapolou o seu mandato. O presidente sul-africano solicita que o Tribunal do Cabo Ocidental anule as constatações do painel criado pelo Parlamento. O tempo. As cidades de Tete e Pemba poderão registrar amanhã 31 graus centígrados de temperatura máxima, seguida por Maputo, Inhambane, Beira, Quelimane e Nampula, com 29 graus. Xaxai e Vilanculo, 27. Chimoio, 25. E por fim, Lixinga, com 24 graus centígrados de temperatura máxima. Foram as notícias das 18, escuta as próximas, quando for 19 horas e 30 minutos, no Jornal da Noite.

0: Moçambique, tal como muitos países no mundo, não fabrica petróleo, não fabrica diesel, não fabrica gasolina. Por isso, havendo guerra nesta zona e havendo destruição das refinarias e o acesso por onde tem que passar o combustível está fechado, o mundo já não tem a mesma quantidade de combustível que tinha dois meses atrás. E nós temos que começar a tomar medidas para aguentar esta crise até que a guerra um dia termine. Mas se a guerra continuasse, não íamos aguentar, um dia haveria aumento de combustíveis. Quando nós dissemos isso, os outros países no mundo, incluindo os nossos irmãos aqui na região, já tinham aumentado três vezes, porque eles não têm portos. Por isso, não pode aparecer ninguém a distrair o povo moçambicano, a dizer que o problema do combustível é só do Moçambique. É um problema mundial.
1: Presidente da República, Daniel Chapo.
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3: 18 horas e 7 minutos. 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
1: Dezoito horas e 47 minutos.

Moçambique, 26 em Moçambique, são 18 horas e 59 minutos. Dentro de instantes, vamos acompanhar o Social da Informação a nível da província de Nampula. E logo depois, os nossos compromissos comerciais, às 19 horas e 30 minutos, vai para o ar o Jornal da Noite em cadeia nacional para as 20. Continuamos em simultâneo com a Antena Nacional da Rádio Moçambique.

0: Acerta o seu relógio, porque em Moçambique são 19 horas.
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0: Momento para acompanharmos a segunda edição do Jornal de Nampula. Votos de ótima edição.
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2: Muito boa noite, estimado vindo. E proliferação de igrejas e mesquitas obrigam a Assembleia da República a realizar uma auscultação pública. O distrito de Memba projeta a abertura de mais furos e sistemas de abastecimento de água ainda este ano em diferentes comunidades. No desporto, atletas do distrito de Mujinqual lideraram esta terça-feira a modalidade de xadrez nos Jogos Desportivos Escolares que decorrem na cidade de Nampula. Estimado vindo, são algumas notas que vão preencher esta edição, motivos mais que suficientes para estar na companhia da Rádio Moçambique, o Jornal de Nampula. Conduzem este espaço informativo, Júlio Moro na edição e apresentação, na companhia do sonoplasta Rosário Ângelo. A dupla deseja-te voto e de ótima escuta. Bem-vindo. Morreu nas primeiras horas desta terça-feira no Hospital Central de Nampula, Dalila Useni, presidente do Conselho Autárquico de Angoche, sul da província de Nampula, vítima de doença. O Partido Frelimo em Nampula já reagiu em torno do sucedido. Abrimos o jornal com a informação segundo a qual a proliferação de igrejas e mesquitas no país obrigou a Assembleia da República a realizar uma auscultação pública. Olívio Mateus.
3: Comissão de Assuntos Sociais, Gênero, Tecnologia e Comunicação Social da Assembleia da República inicia esta terça-feira a auscultação pública sobre a Lei de Liberdade Religiosa e de Culto no país. Em Nampula, a equipa de parlamentares que trabalha no processo está a ser chefiada por Lucília Rama, presidente da Comissão de Assuntos Sociais, Gênero, Tecnologia e Comunicação Social da Assembleia da República, a qual disse que a Assembleia da República está atenta aos debates dos cidadãos sobre a proliferação de igrejas e mesquitas, daí que segue a auscultação. Lucília Rama disse que os parlamentares vão, durante os próximos dias, buscar pilares da harmonização da liberdade religiosa e de culto dos cidadãos, como forma de travar a proliferação de igrejas e mesquitas, algumas delas com finalidade obscuras, e resgatar os princípios e valores morais das confissões religiosas.
4: Para além da fiscalização das ações do governo, também viemos fazer a auscultação pública da Lei de Liberdade Religiosa e de Culto. E dizer que não é só este grupo, a comissão tem 17 deputados, que está distribuído por todo o país, que também vão realizar as mesmas atividades. Ainda não temos qual é o sentimento, mas nós queremos dizer que esta lei vem mais reforçar a moralização da própria sociedade, porque nós sabemos qual é o papel de uma confissão religiosa. Hoje encontramos a proliferação de muitas igrejas e algumas com uma tendência que deixa a desejar, mas nós queremos que as igrejas continuem com aquele papel. As confissões religiosas continuem com aquele papel muito importante. Cada um de nós aqui professa alguma religião, não é verdade? E sabe qual é a importância dessa religião. Nós queremos continuar a trazer aquele papel relevante das nossas confissões.
3: Lucília Rama, presidente da Comissão de Assuntos Sociais, Gênero, Tecnologia e Comunicação Social da Assembleia da República, e o início da auscultação pública sobre a Lei da Liberdade Religiosa e de Culto no país.
2: A Comissão de Assuntos Sociais, Gênero, Tecnologia e Comunicação Social da Assembleia da República iniciou esta terça-feira a auscultação pública sobre a Lei de Liberdade Religiosa e de Culto no país, devido à proliferação de igrejas e mesquitas. O distrito de Memba, Nampula, projeta a abertura de mais furos e sistemas de abastecimento de água ainda este ano em diferentes comunidades. São, ao todo, 30 novos furos e 5 sistemas de abastecimento de água, tal como reporta o jornalista Vitorino Kumpukane a partir de Memba.
5: Dos 30 furos projetados para este ano, 19 já foram abertos e decorrem processos para adjudicação de obras para os sistemas de abastecimento de água. É uma informação avançada à Rádio Moçambique pelo diretor do Serviço Distrital de Planeamento e Infraestrutura de Memba, Isaac Armando. Isaac Armando disse que com a conclusão da abertura dos 30 furos e construção dos 5 sistemas, a taxa de cobertura de abastecimento de água vai subir para 60% até o final deste ano.
6: 5 sistemas de abastecimento de água distribuídos em SG. Um sistema está para a localidade de Tropene, temos um para a localidade de Cavá, temos outro para o posto administrativo de Mazua, temos uns dois para o posto administrativo de Chipene. E nós temos zonas críticas, que consideramos como zonas críticas, estamos a falar da sede do distrito, que é onde nós estamos, estamos a falar do posto administrativo da localidade de Jeba, estamos a falar do posto administrativo de Chipene, estamos a falar da comunidade de Baixa Pinta. Essas comunidades são comunidades que ciclicamente, por causa da localização geográfica, quando a gente consegue fazer furos, sempre conseguimos furos negativos, outros são só obras por causa da localização geográfica. Mas estamos a fazer um sacrifício de transformar aqueles furos que nós temos positivos em sistemas de abastecimento de água para conseguirmos abastecer a comunidade.
5: Isaac Armando, diretor do Serviço Distrital de Planeamento e Infraestrutura de Memba. Presentemente, o distrito de Memba conta com 619 furos operacionais e 30 sistemas de abastecimento de água para uma população de 409 mil habitantes, correspondendo a uma taxa de cobertura de 54%. Vitorino Kumbukane, em Memba.
2: Agora sim, morreu nas primeiras horas desta terça-feira no Hospital Central de Nampula, Dalila Hussein, presidente do Conselho Autárquico de Angoche, sul da província de Nampula, vítima de doença. O Partido Frelimo em Nampula já reagiu em torno do sucedido e esteve atento o jornalista Albano Xavier.
7: O primeiro secretário do Comitê Provincial da Frelimo em Nampula, Gilberto Francisco, disse que a morte da presidente do município de Angoche, Dalila Hussein, constitui uma perda irreparável na sociedade. Gilberto Francisco disse que Dalila Hussein trabalhou afincadamente na busca de soluções para o bem-estar dos munícipes de Angoche. O dirigente político descreveu as qualidades de Dalila Hussein como sendo uma das primeiras mulheres que esteve em frente dos destinos do município de Angoche desde o ano de 2023 e sempre emprestou o seu saber para o engrandecimento e desenvolvimento do município e era quadro sênior da OMM.
8: Neste momento, a partida prematura dela, nós, como Partido Frelimo, a nível da nossa província, em especial ao município de Angoche, perdemos uma grande mulher. Nós, com a camarada Dalila, estávamos esperançados que o município de Angoche ia tomar um novo rumo em termos de desenvolvimento. Como nós sabemos que a camarada Dalila, ela formou-se em gestão de economia e é uma mulher muito dedicada a não só na parte da nossa política, mas também a parte econômica. É uma mulher que tinha várias iniciativas empresariais e depois, em 1997, entrou no nosso partido através da OMM.
7: Primeiro secretário do Comitê Provincial da Frelimo em Nampula, Gilberto Francisco, reagindo em torno da morte da presidente do município de Angoche, Dalila Hussein, que perdeu a vida na madrugada desta terça-feira, vítima de doença, no Hospital Central de Nampula. As cerimônias fúnebres da finada estão agendadas para esta quarta-feira na cidade de Nampula.
2: Estimado vinte, está a acompanhar a segunda edição do Jornal de Nampula, referendo à noite de terça-feira, 26 de maio de 2026. A digitalização dos serviços bibliotecários está a contribuir na procura de obras bibliográficas por parte dos estudantes e do público em geral ao nível da Universidade de Lúrio, em Nampula. Informação completa por Fidalgo Júnior.
9: É uma ação que começou a ser desenvolvida há menos de 2 anos e os resultados são satisfatórios, olhando pelo aumento de procura mensal que a principal biblioteca da Unilúrio tem registado, segundo assegurou esta terça-feira o diretor dos serviços de documentação da instituição, Anifo Martinho.
10: Temos o meu colega, o Dr. Taiba Bibo, que é do Departamento de Referência e Recursos Digitais. Então, ele é responsável pelo envio dos livros solicitados pelos estudantes e docentes. Nós temos grupos separados para estudantes e docentes. Então, ele solicita os livros e no intervalo de 10 minutos no máximo, ele faz o envio. Então, digamos que a procura é alta, sobretudo pelos livros eletrônicos.
9: E quais são as áreas de interesse por parte do utente?
10: Aqui ministramos vários cursos. Então, os estudantes de medicina, com certeza, procuram mais livros da área de ciência e saúde, mas não se limitam. Para os estudantes de NIASA, também solicitam livros em formato eletrônico. A partir daqui, nós enviamos livros das áreas de ciências agrárias, agricultura, zootecnia, por aí.
9: Anifo Martinho explicou como funciona o processo de aquisição com recurso na digitalização dos livros.
10: O nível de procura é alto. Como eu disse, nós fazemos a digitalização dos livros em duas vertentes, em formato físico e em formato eletrônico. Então, temos estudantes fora a ver, estão aqui na biblioteca a consultar os livros, mas enquanto os outros estão a consultar os livros pelos canais digitais. Então, os canais digitais estão abertos 24 horas por dia. Estudantes solicitam os livros e são enviados e livros atualizados.
9: A Universidade de Lourdes está a modernizar os seus serviços de documentação e biblioteconomia. Atualmente, decorrem no seu campus de Marrer as obras de construção daquela que será a maior biblioteca da instituição, uma infraestrutura que se espera ser entregue em finais de agosto próximo e as obras são financiadas pelo Banco Africano de Desenvolvimento.
2: Para já, abrimos a página desportiva para ouvir as incidências do segundo dia de jogos desportivos escolares que decorrem na cidade de Nampula. Atleta e do distrito de Mujinqual lideraram a modalidade de xadrez em partidas da primeira jornada realizadas esta terça-feira. Confira a notícia o repórter Nelson Tatanha.
11: Em feminino, Neus António derrotou Wilma Chiurelele de Nampula por 1-0, mesmo resultado com que Solange bateu Denise, também de Nampula. No masculino, Songueia da Silva, do distrito de Nampula, 0, Valdemiro, do distrito de Mussuril, 1, e Ernesto Sempre, 0, Leonardo Mabjeca, do distrito de Mussuril, 1. Outros resultados entre atletas de Nampula em feminino foram os seguintes: Valdemina, 0, Condolize, 1, e Jéssica, 1, Junência, 0. No masculino, confrontos entre atletas de Nampula, Nordino, 0, Acácio, 1, Yuran, 1, Adil, 0, Derek, 0, Alone, 1, e Bento ganha um ponto devido ao número ímpar de participantes na prova e neste gênero. Os atletas Ernesto Sempre de Nampula e Leonardo Mabjeca de Mussuril explicam os acontecimentos do seu

0: oportunidades, mas vi que minha adversária estava se baralhando, estava se complicando. Até eu deixei muito jogo, teria terminado há muito tempo, porque ela estava pegando as peças, porque na regra diz, pegou, jogou, não pode trocar, mas ela estava a pegar várias peças, eu não poderia levantar a mão, estava a dar umas chances. Na minha primeira oportunidade, tinha que sair, também estava ficando entediada, fiz checkmate, terminei o jogo com ela. Não posso perder fé. Se eu for apurada para a Nacional, darei o meu melhor, farei o meu máximo, me esforçarei para representar toda a província de Nampula.
1: Ecos da primeira jornada da 16ª edição do Festival Nacional dos Jogos Desportivos Escolares na modalidade de xadrez, partidas que decorreram na Escola Secundária de Nampula.
2: Atletas do distrito de Mujinqua estão a liderar a modalidade de xadrez em partidas da primeira jornada realizadas esta terça-feira. O Jornal de Nampula já na sua reta final, continuamos a falar sobre o desporto e para o efeito juntamos em antena o repórter Calixto Pedro, que acompanhou outras partidas.
3: Moiquete derrota Momba em masculinos por uma bola e sonha num apuramento para a fase seguinte da fase final do Festival do Jogo de Desportivos Escolares, fase provincial. O jogo realizado esta terça-feira no campo da Tech Smoke em Nampula contava para a segunda jornada do certame. O capitão de Moiquete enaltece o desempenho dos colegas na abordagem do jogo e circulação da bola e que culminou num triunfo.
4: O jogo foi muito bom e demonstramos as nossas capacidades, talentos. E foi muito divertido competir com as outras delegações. O nosso objetivo é vencer, criar amizades e sair com um bom nome a todo o distrito de Moiquete. Então eu dou o meu máximo pelo meu distrito. Quem sabe um dia ser apurado.
3: Para o jogador de Moma, o segundo descalabro consecutivo está associado à má atuação da equipa de arbitragem.
5: Leandro Leonardo, o jogo foi normal, mas todos nós pensamos que o árbitro foi contra nós. Nós jogamos muito, foi um belo jogo. Faltou a nossa decisão. Para decidirmos o jogo, ficarmos em vantagem. O nosso principal objetivo era de ganhar todos os jogos, qualificarmos para a próxima fase. Agora estamos num outro caminho, falta um jogo, mas epa, vamos tentar.
3: Sentimentos à volta do jogo Moiquete 1 e Moma 0, referente à segunda ronda do Festival do Jogo Desportivo Escolar, fase provincial, que decorre na cidade de Nampula.
2: Estimado 20, é mesmo o fim deste jornal. Ficam votos de Rosário Ângelo, que cuidou da sonorização, numa edição e apresentação de Júlio Maro. Boa noite.
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0: Moçambique são 19 horas e 16 minutos. Depois de acompanharmos o sinal da informação a nível da província de Nampula, vamos já a seguir conferirmos os nossos compromissos comerciais. Acorde-se que, amigo ouvinte, quando forem 19 horas e 30 minutos, vai acompanhar o Jornal da Noite em cadeia nacional.
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10: Meus amigos, são 19 horas e 30 minutos.
11: A reunião do governo anotou que será feita a revisão do Plano Económico e Social do ano 2026 para incorporar receitas provenientes da produção do petróleo e do gás.
12: O que veio acontecendo de 2022 a 2025, houve alguma acumulação daquele percentual. Portanto, 60% destes recursos vão para o Estado e o Estado aplica-os de forma direta e 40% vão para o Fundo Soberano. Ou seja, os de Fundo Soberano não deverão ser alocados ou mexidos pelo governo. No entanto, há uma classe, uma equipa de gestão. E para o caso dos fundos alocados para o governo, esses sim poderão ser implementados. Mas como ainda não havia o mecanismo da sua utilização, portanto, nos últimos 2-3 anos passados, era preciso aprovar os instrumentos que permitissem. Enquanto não fossem aprovados estes instrumentos, foi sendo reservada alguma soma. E agora estamos a falar de alguma coisa como 3 mil milhões de meticais, que são estes que vão passar agora para ser implementados nesta revisão do plano.
11: O governo aprovou o decreto que regulamenta os critérios de alocação e gestão de percentagem de receitas destinadas ao desenvolvimento das províncias e comunidades onde se implementam projetos de exploração mineira e petrolífera.
12: O que acontecia é que se fixava um determinado montante e no dia a dia o mercado, como fizemos referência, ele é volátil em relação aos recursos sobre os quais se produz, tanto estes recursos, quer minerais, quer petrolíferos, eles são voláteis. E quando determina uma taxa específica ou um montante específico, o risco que se tem é aquilo que se fixou como montante previsível de encaixar com a volatilidade do mercado, ele pode baixar ou pode aumentar. Mas o risco aqui maior é de baixar, porque se aumentasse não era problema. Os 10% significaria uma coisa boa. Mas como temos a dificuldade de determinar então um número específico, o que está a se dizer vai-se utilizar o percentual do que for efetivamente produzido e que for tanto como tal. Então, na base do que for produzido, 10% são então determinados e são estes que são implementados para a planificação. Porque na altura, quando era planificado, fixavam-se montantes exatos.
11: Porta-voz do Conselho de Ministros, Inocência Impissa. Na reunião desta terça-feira, o Governo aprovou o decreto que cria o Comitê de Coordenação do Setor Agrário. O Conselho de Ministros já apreciou informações sobre os efeitos económicos da guerra dos Estados Unidos da América e Israel contra o Irã e da subida dos preços dos combustíveis e ainda o programa de comemorações da quinzena da criança de 1 a 16 de junho de 2026.
13: Lançado oficialmente no país, o Projeto Integrado de Desenvolvimento Humano de Moçambique, que integra o momento, serviu para o Banco Mundial, financiador do projeto, reiterar o compromisso em continuar a apoiar o país em várias áreas estratégicas com enfoque para o setor da educação. John Chigata.
14: O compromisso foi expresso esta segunda-feira no distrito de Xokwe, pelo representante do Banco Mundial, à luz do lançamento oficial do Projeto Integrado de Desenvolvimento Humano de Moçambique, Integra. André Loureiro disse que o Banco Mundial considera a educação uma das ferramentas mais determinantes para quebrar ciclos de pobreza, daí que investir neste setor torna-se uma prioridade desta instituição financeira. O acesso universal ao ensino básico, melhoria da qualidade de aprendizagem, inclusão e formação técnico-profissional figuram entre outras prioridades para o financiamento pelo Banco Mundial.
15: O objetivo final é simples, mas é essencial para o desenvolvimento de Moçambique. Mais crianças a aprender, mais saudáveis e com melhores oportunidades de vida. Então, o projeto Integra faz parte dessa nossa ambição do Banco Mundial, partilhada com o governo, obviamente, e com os demais parceiros de cooperação e com as comunidades, para garantir que cada criança em Moçambique tenha a oportunidade de aprender, crescer, ter um futuro melhor. O Banco Mundial está comprometido em apoiar Moçambique em cada passo dessa caminhada. O Banco Mundial acredita que melhorar a qualidade da educação é um passo fundamental para melhorar a vida das pessoas e a vida de Moçambique.
14: André Loureiro, representante do Banco Mundial, e o comprometimento desta instituição financeira em investir no setor da educação no país. Refira-se que 1,2 milhões de crianças em idade escolar de 5 províncias do país beneficiam de assistência integrada com vista à obtenção de resultados positivos no processo de ensino e aprendizagem. João Chigueda, em Xaxai.
13: Lançado oficialmente no país o Projeto Integrado de Desenvolvimento Humano de Moçambique Integra, um momento que serviu para o Banco Mundial, o financiador do projeto, reiterar o compromisso em continuar a apoiar o país em várias áreas estratégicas com enfoque para o setor da educação. Está a acompanhar o Jornal da Noite da Rádio Moçambique. 3 pessoas morreram este ano em comunidades do distrito de Angoni, em Tata, atacadas por hienas. Os animais têm se aproximado nos últimos meses de zonas residenciais, facto que está igualmente a gerar preocupação das autoridades. Orlando Cananecas.
16: O caso mais recente ocorreu há 2 semanas, em que uma senhora em companhia de 7 colegas, quando numa madrugada se dirigia a Machamba, foi atacada até a morte. A outra vítima é uma criança que foi morta pelo animal em pleno quintal da casa dos progenitores, quando brincava com suas amigas no princípio da noite, ou seja, por volta das 19 horas, o diretor distrital dos Serviços de Atividades Econômicas em Angônia disse que, além da morte, a circulação excessiva destes animais, sobretudo nas localidades do posto administrativo de Doma, causa preocupação. Leo Vegildo Matissa citou outro caso de conflito homem-fauna bravia, em que um crocodilo atacou mortalmente uma senhora no rio Maui, na zona limítrofe com o distrito de Macangá. Matissa disse que, face à situação conflituosa, sobretudo relacionada com hienas, as autoridades distritais estão a desencadear diversas ações com vista a minimizar.
17: Do princípio, seria bom que avogentássemos os animais, mas a população, de facto, está a sofrer e o número de ataques está a subir a cada dia, sobretudo de hienas, e é preocupante. Afugentar seria um primeiro passo, mas o abate seria um processo mais definitivo, mas isso que precisamos ainda comunicar às instâncias, mas com a liderança ou os líderes locais, teremos um encontro, disseram-nos que tem uma estratégia que temos que fazer para abater o hiena, não se planifica, segundo ele disse que não se planifica fazer abate o hiena, é algo, é um ritual, um encontro, uma situação em que os líderes, só eles que devem nos instruir, eles vão nos instruir de como deve ser feito este processo.
16: Diretor dos Serviços de Atividades Econômicas em Angônia, Leovegildo Matissa, e as perspectivas para o controlo do conflito homem-fauna bravia no distrito. Da cidade de Tete, Orlando Cranecas.
13: Bando de hienas mata 3 pessoas e cria um pânico em algumas comunidades do distrito de Angônia, na província de Tete. O conflito homem-animal é agravado igualmente por ataques de crocodilos. Em Nampula, cerca de 223 raparigas foram resgatadas de uniões prematuras forçadas e reintegradas no sistema de ensino nos últimos 5 meses. Outras 76 regressaram ao convívio familiar. Michael César.
18: O trabalho foi desencadeado pela Direção Provincial de Gênero, Criança e Ação Social de Nampula. De acordo com o chefe do Departamento da Criança, na Direção Provincial de Gênero, Criança e Ação Social em Nampula, Oscar Tito, este número faz parte de um total de 299 casos de uniões prematuras registados. Oscar Tito disse que este é o principal realce de uma grande ofensiva do setor, contra o trabalho infantil e as uniões prematuras na região para salvar mais de 4.600 crianças da exclusão, garantindo-lhes saúde, educação e assistência social. A nível do trabalho infantil, 34 menores foram retirados de uma vida de exploração nos mercados de Resta e Belenenses, estando 15 deles já a estudar na escola de Mpoecha.
19: Temos outro subindicador, de que é garantir a proteção social e acesso a serviços de saúde, educação, formação, emprego e renda para os grupos vulneráveis em crianças em situação difícil. Nessa ordem, aliando ao combate de uniões prematuras, realizamos 61 palestras sobre uniões prematuras. Está em curso a realização de palestras nas escolas primárias, nos postos administrativos. Já começamos com o posto administrativo de Matala.
18: Refira-se que cerca de 8 mil rapazes e raparigas vulneráveis foram acolhidas por uma renda alargada de 260 comitês comunitários, sendo que o foco se vira agora para palestras nas escolas primárias, iniciando no posto administrativo de Muatala. Michael César, Nampula.
13: Seguem-se notícias da atualidade nacional e internacional com Vítor Rufino.
20: Boa noite, Nelson Moando. Boa noite, ouvinte. A ministra do Trabalho, Gênero e Ação Social, Ivete Alani, concede tolerância de ponto amanhã a todos os trabalhadores do setor público e privado que professam a religião muçulmana a nível nacional por ocasião da celebração do Eid ul-Adha. O direito à suspensão do trabalho não abrange os trabalhadores que exerçam atividades que, pela sua natureza, não possam sofrer interrupção, tal como indica uma nota do Ministério do Trabalho, Gênero e Ação Social, recebida na nossa redação. Moçambique participa em Dushanbe, capital do Tajiquistão, na Conferência Internacional de Alto Nível sobre a Década Internacional de Ação para a Água e Desenvolvimento Sustentável. O ministro das Obras Públicas, Habitação e Recursos Hídricos, Fernando Rafael, apresentou no decurso do evento o Programa Nacional de Segurança Hídrica ProÁguas, uma iniciativa estratégica do governo orientada para o reforço do acesso à água potável, a melhoria do saneamento e o aumento da resiliência do país face aos impactos das secas e cheias. Na sua intervenção perante líderes governamentais, especialistas e parceiros internacionais, Fernando Rafael destacou que Moçambique está a implementar uma nova agenda de reformas no setor das águas, destinada a tornar a instituição mais eficiente, coerente e atrativo ao investimento. O governante revelou igualmente que o ProÁguas já conseguiu mobilizar cerca de US$ 700 milhões para a implementação de soluções estruturantes, visando garantir a segurança hídrica, o acesso universal à água e a melhoria das condições de saneamento no país. No plano internacional, o presidente sul-africano Cyril Ramaphosa formalizou esta terça-feira no Tribunal Superior do Cabo Ocidental o pedido para anular o relatório do painel independente que, em 2022, deliberou sobre o caso Palapala. O painel concluiu que havia indícios suficientes de que Ramaphosa pode ter agido ilegalmente após o roubo de avultadas somas de dinheiro na fazenda dele em Palapala. Ramaphosa argumenta que o relatório do painel independente apresenta falhas jurídicas e que o próprio painel extrapolou o seu mandato. O presidente sul-africano solicita que o Tribunal do Cabo Ocidental anule as constatações do painel criado pelo Parlamento. O secretário-geral da ONU reitera que a Carta Fundadora das Nações Unidas continua a ser a melhor esperança da humanidade para a paz. António Guterres falava num debate de alto nível do Conselho de Segurança das Nações Unidas sob o lema Defender os propósitos e princípios da Carta da ONU e fortalecer o sistema internacional centrado na ONU. Na ocasião, Guterres observou que os propósitos e os princípios da Carta Fundadora das Nações Unidas estão sob profunda pressão e que o mundo assiste a uma perigosa erosão do respeito pelo direito internacional. O secretário-geral da ONU exorta, no entanto, o Conselho de Segurança a agir como guardião do direito internacional, sublinhando que o mundo está a observar e a exigir ação, não apenas palavras. O presidente iraniano Massoud Pezeshkian ordenou o restabelecimento do acesso à internet no Irã, quase 3 meses depois de uma suspensão decretada a 28 de fevereiro, na sequência da guerra com os Estados Unidos da América e Israel. A decisão foi tomada depois de o Comitê Especial para a Gestão de Ciberespaço ter aprovado o restabelecimento da internet internacional, com 9 votos a favor e 3 contra. O corte de internet custava ao Irão cerca de 30 milhões de dólares por dia e afetava 10 milhões de trabalhadores dependentes da economia digital.
13: Vítor Rufino, da nossa redação central. Transporte semicoletivo de passageiros nas rotas interdistritais da província de Sofala passam a ter novos preços na sequência da subida do preço dos combustíveis. São reajustes aprovados pela Assembleia Provincial. Santos Nunes.
1: Por exemplo, o custo do transporte da Beira a Dondo passou para 55 meticais e o passageiro que viajar da Beira a Nhamatanda pagará 200 meticais. 550 meticais é a nova tarifa da Beira a Muxungwe, ao passo que o transporte da Beira a Gorongosa passará a custar 400 meticais. A presidente da Assembleia Provincial, Antônia Char, diz que as novas tarifas a vigorar a partir desta quarta-feira permitirão estabelecer um equilíbrio entre os custos operacionais do transporte e a continuidade dos serviços prestados à população.
21: Agradecemos a abertura da TAB, das cooperativas de transportadores, por optar no bem da população que servimos.
1: O governador de Sofala, Lourenço Bulha, reconhece que a atual situação socioeconómica tem pressionado os transportadores, comprometendo a manutenção da atividade do setor.
22: Esta situação mereceu uma atenção especial pelo Conselho Executivo Provincial, que, de forma ponderada e equilibrada, manteve as rondas de negociações diretas junto dos operadores das rotas interdistritais, por forma a minimizar o impacto da subida de preço dos combustíveis, sem sufocar o bolso do pacato cidadão.
1: As três bancadas, nomeadamente a Frelimo, MDM e Renamo, defendem uma fiscalização rigorosa para evitar práticas lesivas aos passageiros.
23: Propomos uma supervisão rigorosa por parte da Tundela, de modo a evitar especulações de preço.
24: Fiscalização rigorosa do cumprimento da tarifa oficial e evitar cobranças acima do aprovado e encurtamento indevido de rotas. Divulgação pública da nova tabela.
25: Os transportadores, desta forma, desta maneira, irão prosseguir.
1: Reações das bancadas da Assembleia Provincial de Sofala às novas tarifas de transporte rodoviário interdistrital de passageiros. Da Beira, Santos Nunes.
13: Transporte e semicoletivos de passageiros nas rotas interdistritais da província de Sofala com novos preços agravados. Instituto Nacional de Transportes Rodoviários massifica a divulgação do aplicativo eletrónico designado Carta Pronta para responder à procura dos seus serviços na província de Maputo. O facto está a possibilitar um número recorde de entrega de cartas de condução aos utentes. Verónica Sedum.
26: A plataforma é usada enquanto brigadas móveis trabalham nas comunidades, permitindo que o cidadão aceda aos serviços a partir de qualquer ponto e de forma fácil, reduzindo os custos de deslocação. A iniciativa está a contribuir para ultrapassar a situação da morosidade devido ao alegado funcionamento deficitário dos sistemas informáticos. O delegado do INATRO disse que neste momento a instituição consegue entregar 200 cartas de condução por dia, diferente das 30 que eram disponibilizadas anteriormente. Calixto Mula falava esta terça-feira na Matola, na 10ª Sessão Ordinária do Conselho de Serviços de Representação do Estado em Maputo.
27: Portanto, é um aplicativo autêntico da província de Maputo, mas neste momento já está sendo usado a nível nacional, que, portanto, tinha em vista modernizar este processo de consulta e entrega. Portanto, reduz o tempo de espera na delegação. A verificação pode ser feita neste momento da disponibilidade da carta através de qualquer ponto onde o cidadão estiver, sem precisar deslocar-se à delegação para formar fila depois de ouvir a informação de que a carta não está disponível. Então, estando em casa, ele já consegue entrar na plataforma, consultar se a carta está disponível, agendar a sua vinda, portanto, à delegação, para efeito de levantamento da sua carta de condução. Chegado na delegação, já não temos dificuldade de localizar a carta. Tivemos que agrupar as cartas, portanto, em número de 50 e demos nomes ao lote. Então, no sistema ou na plataforma, quando o condutor coloca o seu número da carta, o sistema já diz em que lote está. Quando chega na delegação, portanto, o funcionário só vai àquele lote, leva a carta e entrega, e flexibilizando, portanto, o processo de entrega de cartas de condução.
26: Para a contínua flexibilização dos serviços de emissão de cartas de condução, o INATRO pretende instalar um ponto fixo na Manhissa, que poderá reduzir distâncias para os cidadãos locais e dos distritos de Maguti, Marraquém e parte da província de Gaza. Tamatola, Verónica Sidumo.
13: Continuamos na província de Maputo, onde o governo local vai investir cerca de 27 milhões de meticais para a reabilitação de tanques carros e cidas. Jornalista Domingos Macalano.
0: O objetivo do Executivo de Maputo é melhorar a renda e a dieta alimentar das famílias através da prevenção e controle de doenças animais. A meta do governo da província de Maputo é reabilitar nos próximos tempos 18 tanques carassicidas em todos os distritos da província para garantia da sanidade animal através do banho de imersão do gado. O governador da província de Maputo, Manuel Tuli, que deu a garantia esta terça-feira durante a cerimônia de entrega de um tanque carassicida à população da localidade de Chivongene, no distrito de Magud, e diz que esta é a solução encontrada pelo governo para fazer face aos desafios atuais.
2: Nós estamos a recuperar todos os tanques carassicida e fazemos acréscimo de uma componente que não tinham, que é a abertura de um furo para o abastecimento de água ao tanque e à população local.
0: Para os criadores, a inauguração deste tanque carassicida representa um alívio, uma vez que poderão ver reduzido o índice de mortalidade de bovinos por conta de doenças animais. Gostaríamos de agradecer ao governo por tudo que fez por nós. Com a inauguração deste tanque carassicida, os nossos animais estarão protegidos. Gostaríamos que o governo continuasse a olhar por nós, para que continuássemos a ser grandes criadores ao nível de Magud. Com este tanque, as mortes vão reduzir. Neste momento, o governo da província de Maputo já intervencionou 3 dos 18 tanques carassicidas a serem reabilitados para o aumento da produção e produtividade. E do distrito de Magude para a Rádio Moçambique, Domingos Macalani.
13: Jornal da Noite suspenso, o diretor dos Serviços Provinciais de Infraestruturas de Manica, no âmbito de averiguações relacionadas com a persistência de atividades mineiras ilegais na província, disse-nos da conta de indicação.
3: Segundo o assessor jurídico do secretário de Estado em Manica, Zacarias Sitol, a medida constitui um ato administrativo preventivo numa altura em que se pretende esclarecer a recorrência de atividades consideradas ilegais nos termos do decreto número 32/2025 de 30 de setembro, que suspende a atividade mineira na província. De acordo com Zacarias Sitol, pretende-se igualmente compreender o que está por detrás das atividades ilegais e apurar responsabilidades.
4: O que está a acontecer, de facto, nós temos assistido recorrência na prática de atividades, algumas das quais interdita nos termos do decreto número 32/2025, de 30 de setembro. Então, o Estado pretende é compreender o que está por detrás disso. E havendo necessidade, o Estado, usando das prerrogativas que tem, de contactar a qualquer um que julgar que possa melhor esclarecer, ou então que possa influir na descoberta da verdade material sobre o que está a acontecer.
3: Reconheceu a existência de atividade mineira ativa na zona dos Seis Carros, no distrito de Vanduz, e disse haver necessidade de contornar a situação.
4: Todos temos conhecimento do que está a acontecer na zona dos Seis Carros, isso acontece a céu aberto, mas precisamos de perceber como Estado o que é que efetivamente está a acontecer e como é que podemos contornar isso e tornarmos a sustentabilidade que o Estado pretende no trabalho de exploração mineira.
3: Assessor jurídico do secretário de Estado em Manica, Zacarias Sitol, dando conta da suspensão do diretor dos Serviços Provinciais de Infraestruturas de Manica no âmbito de averiguações relacionadas com atividades mineiras na província. A partir de Chimoio, Dine Kassam.
13: Fundo, os resultados da exploração de recursos minerais estão a transformar várias comunidades da província do Niassa. Os 20% do total das receitas canalizados anualmente estão a ser aplicados na construção de escolas, unidades sanitárias, fontes de abastecimento de água e melhoria de habitações. Pinto Catawa.
5: Nos últimos 5 anos foram canalizados mais de 65 milhões de meticais em vários distritos da província através de comitês locais de gestão dos recursos naturais. O diretor do Serviço Provincial do Ambiente, no Niassa, Jornito Memete, partilhou a informação esta segunda-feira no distrito de Quamba, à margem da capacitação de funcionários públicos e sociedade civil em matérias de gestão de terra e recursos naturais, com maior incidência na defesa dos direitos comunitários.
6: Algumas comunidades na nossa província do Niassa, penso que vamos tirar um exemplo para as 5 comunidades do projeto Chibanje Cheto, no distrito de Sanga, as comunidades organizam as suas habitações. Mas dia de aldeia, as comunidades todas já têm coberturas de chapa de zinco. As comunidades organizam a forma de estar e viver na sociedade.
5: O gestor do lago, o projeto de governação local da terra e recursos naturais, Nuniassa, Remígio Timbrini, indicou que, apesar de avanços, ainda persistem desafios na componente dos benefícios comunitários, inclusão e outros.
7: Continua a ser um grande desafio. As transferências foram efetuadas até ao momento, ocorrem de forma irregular, na maior parte dos casos. Por vezes são os próprios operadores que trabalham nas áreas de floresta, fauna, bem como da indústria extrativa, que não canalizam as taxas para o Tesouro, mas em algum momento também há fraquezas por parte do Tesouro em fazer chegar esses valores a nível da província para serem destinados às comunidades locais.
5: Para limar estes constrangimentos, o SESC, Centro de Aprendizagem e Capacitação da Sociedade Civil, através do projeto Lago, está a promover ações de advocacia nos distritos de Chimbunila, Mecanhelas Lago e nos municípios de Coamba, Insaca e Metangula, a vários níveis em matéria de gestão da terra e recursos naturais. Belxinga, Pinto, Catawa.
13: Regressamos à província de Gaza, precisamente ao distrito de Xikualakuala Norte, que conta com uma unidade industrial de abate de gado para a venda de carne para vários mercados da província e da cidade de Maputo.
8: O distrito de Xikualakuala Norte de Gaza conta com uma unidade industrial de abate de gado para a venda de carne para vários mercados da província e da cidade de Maputo. Trata-se de um matador com capacidade de abate de 20 cabeças por dia, construído na vila sede distrital de Xikualakuala, num investimento de mais de 6 milhões de meticais de capitais ruandeses. A governadora de Gaza, Margarida Mapanzani Chongo, que inaugurou o empreendimento, disse que a entrada em funcionamento deste matador representa um balão de oxigênio no que diz respeito à produção de carne, que passa a ser vendida com elevados ganhos econômicos.
9: A inauguração deste matador e que isso virá minimizar aquilo que tem sido constrangimentos no que diz respeito à produção de carne. A província de Gaza é a província com maior efetivo de gado bovino, mas em termos de número de matadores e casas de matança que são instalações para o processamento, o número ainda é a desejar. Mas mais do que isso, é um balão de oxigênio para a zona norte, porque esta carne, o nosso melhor mercado é a cidade de Maputo e província, onde neste momento só podemos levar cabeças vivas e que essas cabeças nos deixam numa situação de baixa produção em termos de carne.
8: Para os criadores de Xikualakuala, o matador inaugurado, além de proporcionar a venda de carne devidamente inspecionada e em melhores condições de higiene, reduz-se as distâncias e os prejuízos econômicos que sofriam quando eram obrigados a venderem as suas cabeças de gado vivas.
10: Ajuda muito, diminui a distância de ir vender o gado de Maputo. Também havia compradores locais, mas o matador vende gado consoante com peso. Eu estou feliz, já comecei a vender mais de 40 cabeças para o matador. Ontem vendi 6, ajuda-nos muito.
8: Além de Xikualakuala, este matador vai beneficiar os criadores de toda a região norte de Gaza, nomeadamente os distritos de Mapai, Mabalani e Massangena. E a província de Gaza passa a ter 3 unidades industriais de abate de cabeças de gado. Horácio Dengo, em Xikualakuala.
13: Estamos a chegar ao fim desta edição. A Comissão de Assuntos Sociais, Gênero, Tecnologia e Comunicação Social da Assembleia da República iniciou esta terça-feira a auscultação pública sobre a Lei de Liberdade Religiosa e de Culto no país. Em Nampula, a equipa de parlamentares que trabalha no processo está a ser chefiada por Lucília Rama, Presidente da Comissão dos Assuntos Sociais, Gênero, Tecnologia e Comunicação Social da Assembleia da República, a qual disse que a Assembleia da República está atenta aos debates dos cidadãos sobre a proliferação de igrejas e mesquitas, daí a razão da auscultação. O tempo, as cidades de Tete e Pemba poderão registrar amanhã 31 graus centígrados de temperatura máxima, seguida por Maputo, Inhambane, Beira, Quilimane e Nampula com 29 graus. Xai-Xai e Vilanculo 27, Chimoio 25 e, por fim, Lixinga 24 graus centígrados de temperatura máxima. Fica por aqui esta edição do Jornal da Noite. Recebo os cumprimentos de Nelson Moando na apresentação e Elvis Magaia na sonorização. Boa noite.

0: 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Em Moçambique são 20 horas. 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
2: Saudações. Foram lançadas esta segunda-feira em Maputo as comemorações dos 40 anos da morte do primeiro presidente de Moçambique independente. As comemorações dos 40 anos da morte de Samora Machel decorrem até outubro próximo e incluem atividade de reflexão sobre o legado político, histórico e ideológico do primeiro presidente de Moçambique independente. Uma equipa de deputados da Assembleia da República está a trabalhar na província de Inhambane para recolher contribuições para a elaboração de um novo plano estratégico do órgão legislativo. Tópicos da presente edição do Panorama Político. Votos de boa escuta. Nos próximos minutos, o ouvinte estará na companhia de Cláudio Duan e Elvis Magaia. Foram lançadas esta segunda-feira em Maputo as comemorações dos 40 anos da morte do primeiro presidente de Moçambique independente, o professor político e combatente da luta de libertação nacional, Oscar Monteiro, proferiu esta segunda-feira em Maputo uma aula magna sobre o intelectual revolucionário de Samora Machel. O professor Oscar Monteiro recordou que Samora Machel sempre defendeu uma nação justa.
3: Os perigos do poder. Quando falamos sobre o papel do Estado, do povo, da redução das desigualdades, não nos podemos esquecer de premissas básicas que atingem qualquer ser humano. Aspectos, ou se quisermos, consequências naturais do exercício de poder e que Samora sempre percebeu poderem ser um entrave no que pretendia ser uma nação o mais justa possível. Nós temos ambições, nós aspiramos a ser diferentes dos outros. E ser dirigente, que era também um sonho coletivo, podia minar o sonho de Samora. Por isso ele estava atento aos exercícios de poder e adverte sobre a vida modesta que deve caracterizar os governantes. Já na mensagem que emite por ocasião da tomada de posse do governo de transição em 20 de setembro de 1974, primeira vez que moçambicanos iam exercer o poder, adverte, apela, lembra e relembra que o poder e os privilégios que lhes são nas entranhas podem corromper os mais fortes. Estou a citar de memória, mas o sentido é este. Uma pequena história que se passa um ou dois meses depois sob a proibidade no uso dos bens públicos. Nos primeiros meses da independência havia uma conta especial, um saco azul, que no fundo era uma conta bancária. A conta estava connosco na presidência. Mas Samora nunca quis ficar com o livro de cheques. Entregou-me o livro de cheques. E nunca quis preencher um cheque do Estado, da Presidência da República. Ele dava-me instruções e eu preenchia e ele depois assinava. Se os bancos ainda conservam os seus arquivos, podem encontrar a minha letra, mas quem tomou a decisão foi o Samora. Entendia Samora que o rigor na gestão dos bens públicos era essencial. Ele falava, e talvez alguém na audiência um dia me possa telefonar a dar a explicação, o estado sudário, que era o estado das coisas tristes. Sudário, eu fui procurar nos dicionários, é aquilo que Jesus Cristo usou na cruz. Mas o que ele queria dizer aí é qualquer coisa de triste. Era o estado lamentável em que ninguém acredita e que todos se aproveitam.
2: Monteiro descreve a figura de Samora Machel como um homem de causas e profundamente ligado ao seu povo.
3: Samora, um intelectual revolucionário. Não o como às vezes se está a repetir. Há vários. Eu vou falar sobre alguns. O que se deve falar sobre Samora? quando se passam 40 anos da morte de Samora, uma pergunta legítima que se pode colocar é a seguinte: de que forma Samora ainda vive ou devia viver em cada um de nós? Será que neste momento, nestes eventos em que está a assinalar esse tempo todo que passou, quando nós pensa sobre o que interessa aproveitar, aprender e apreender de Samora para que tenhamos um país melhor? Há muito para analisar, discutir, reviver e revisitar sobre Samora, os seus escritos e as obras memoráveis sobre ele, mas por uma questão de gestão de tempo e respeito ao que se pretende conversar hoje, não me proponho fazer um resumo das leituras desses escritos ou dessas obras. Mas quero saudar em particular esta decisão da Universidade Pedagógica de criar uma cátedra, porque alguns dos melhores escritos mais profundos estão a ser feitos fora do país e em inglês, um dos quais está para ser traduzido em português. Mas reparem, são pessoas, é o Colin Darts e o Chris Edges, que fizeram o trabalho em inglês. Já está publicado em inglês, já foi lançado. E só agora é que nós vamos, esperemos nós, ter a versão portuguesa. Há qualquer coisa de errado no meio disto tudo. Interessa mais o pensamento do que a imagem. Vou-me concentrar nesta proposta de texto, em afirmar as características intelectuais da sua personalidade e do seu legado. Porque essa natureza, aliás, por ele próprio reclamada, ele disse mais de uma vez connosco, em 72, 73, eu sou um intelectual revolucionário. E essa natureza, por ele reclamada, destoa da imagem gráfica que temos difundido e que ele próprio difundiu sobre si, na forma, as fardas, o culto físico. Quando ele fazia ginástica, a eletricidade que dali irradiava intimidava qualquer um. Eu uma vez tentei entrar e fazer isso com ele, fechei logo a porta e saí. Na palavra, a recordação dos feitos, e ele recordava também através da palavra, na forma, as fardas, e na palavra, a recordação dos feitos guerreiros de seus antepassados, e na ação, comandante vitorioso da guerra, de uma guerra de libertação, um comandante de homens e líder incomparável.
2: As comemorações dos 40 anos da morte de Samora Machel decorrem até outubro próximo e incluem atividades de reflexão sobre o legado político, histórico e ideológico do primeiro presidente de Moçambique independente. Teve lugar na Matola, província de Maputo, a 4ª sessão ordinária do Comitê Nacional da Associação dos Combatentes da Luta de Libertação Nacional. O presidente do Partido Frelimo Daclin, Daniel Chapo, recomendou aos combatentes a juntarem-se à campanha de aumento de produção alimentar para fazer face à tendência até a subida de preços de produtos básicos. Pormenores da notícia com Domingos Macalan.
4: O presidente da República reitera o apelo aos moçambicanos a redobrar esforços para o aumento da produção e produtividade em face à crise de combustíveis que afeta o custo de vida das famílias. Daniel Chapo explica que neste processo é importante que seja priorizada a produção de comida ao nível de cada família.
5: Face à crise dos combustíveis, com impacto no custo de vida das famílias, reiteramos o nosso apelo a todos os moçambicanos, do Rovuma ao Maputo, do Zumbo ao Índico, no campo e na cidade, a redobrarem esforços para o aumento da produção e da produtividade, sobretudo a produção de comida ao nível de cada família.
4: Chapo falava esta segunda-feira na Matola, província de Maputo, na qualidade de presidente da Frelimo durante o encerramento da 4ª sessão ordinária do Comitê Nacional da Clini. Na ocasião, o presidente da Frelimo exortou aos veteranos da luta de libertação nacional a protegerem os interesses dos moçambicanos centrados neste momento no alcance da independência económica do país.
5: A CLINE deve manter-se firme na implementação da agenda dos moçambicanos na fase atual, centrada na criação das bases para a independência económica.
4: Daniel Chapo sublinhou que os combatentes da luta de libertação nacional devem continuar a emprestar a sua experiência de luta no combate ao terrorismo em Cabo Delgado.
5: Reiteramos a exortação aos nossos combatentes para que continuem a emprestar a sua experiência de luta no combate ao terrorismo na província de Cabo Delgado. O nosso juramento de que as nossas forças de defesa e segurança continuarão a intensificar as ações de combate contra o terrorismo para que este mal seja completamente erradicado no nosso solo pátrio continua inabalável. Reiteramos igualmente o nosso apelo para a agudização da vigilância contra o boato, a mentira, a desinformação e outras formas de desordem pública protagonizados por elementos ligados a manifestações violentas, ilegais e criminosas do período pós-eleitoral.
4: No contexto da celebração esta segunda-feira do Dia de África, Chapo reiterou o compromisso de continuar a trabalhar para a construção de uma África mais unida, mais pacífica e mais próspera.
5: Para este ano, camaradas, a efeméride é celebrada sob o lema Garantir a disponibilidade sustentável de água e sistema de saneamento seguros para alcançar a Agenda 2063. Para o nosso país, este lema tem um grande significado, porque acabamos de iniciar um novo capítulo para a segurança hídrica com o lançamento do programa de 10 anos ProÁguas, um compacto nacional de segurança hídrica 2026-2036. Trata-se de uma iniciativa transformadora que reforça o compromisso do Estado e do Governo da República de Moçambique com acesso à água potável para o povo moçambicano, saneamento digno e desenvolvimento sustentável. Foi neste quadro que, na semana passada, inauguramos dois sistemas de abastecimento de água em Mandimba e Mavago, na província de Niassa, num conjunto de quatro sistemas que inclui Muembe e Majune. Como campeão da União Africana para gestão do risco e desastres, continuamos apostados a coordenar com os países da região da SADC para uma gestão sustentável e coordenada das bacias hidrográficas transnacionais, partilhadas com outros países como a Bacia do Zambeze, Limpopo, Nkomati, Rovuma e outros, por forma a reduzir o impacto das cheias e inundações, que ciclicamente têm causado danos e perdas em vidas humanas, infraestruturas e culturas agrícolas do nosso povo. Reafirmamos o nosso compromisso de juntos construirmos uma África que queremos mais unida, mais pacífica e mais próspera. Bem haja aos libertadores do continente africano e bem haja o continente africano.
4: No seu discurso, Daniel Chapo anotou que a quarta sessão ordinária do Comitê Nacional e da Associação dos Combatentes da Luta de Libertação Nacional serviu para reforçar a coesão interna no partido e da agremiação. Daniel Chapo destaca que os combatentes saem da reunião mais determinados

0: em especial no que diz respeito à educação patriótica das novas gerações, por forma a mantermos viva a chama da unidade nacional, da paz e do desenvolvimento do povo moçambicano. Caros camaradas, devemos regressar às nossas províncias imbuídos do espírito de união, coesão e fidelidade ao partido que aqui foi reafirmado, tendo como foco principal a preparação da 11ª Conferência Nacional de Quadros. Queremos que os combatentes encarem a 11ª Conferência Nacional de Quadros como um momento crucial da história do nosso partido, do nosso povo e do nosso país, porque nela estaremos a celebrar o grande marco da transição geracional.
1: A 4ª sessão ordinária do Comitê Nacional da CLIN ficou marcada pela eleição de Xavier Nelson Tonical como novo presidente do Conselho Fiscal Nacional da agremiação.
0: Nesta sessão, elegemos o camarada Xavier Nelson Agostinho Tonical para o cargo de presidente do Conselho Fiscal Nacional da CLIN, órgão de grande relevância responsável pela disciplina e conduta dos membros, gestão criteriosa dos recursos da CLIN, incluindo o patrimônio, em conformidade com os estatutos da associação e as orientações do nosso partido Frelimo. Com esta eleição, temos a certeza de que a CLIN irá elevar o nível de desempenho dos órgãos e seus membros e reforçar a sua posição de reserva moral do nosso partido e do país, fonte de inspiração de valores como patriotismo e o espírito de camaradagem.
1: Presidente do Partido Frelimo, Daniel Chapo, no encerramento esta segunda-feira da 4ª Sessão Ordinária do Comitê Nacional e da Associação dos Combatentes da Luta de Libertação Nacional, uma reunião que, durante 2 dias, teve lugar na Matola, província de Maputo.
2: O chefe adjunto da Brigada Central da Frelimo de Assistência à província de Tete manifesta satisfação com o nível de empenho da população em ações em prol do desenvolvimento do país. A jornalista Diolina Matavel.
3: Danilo Teixeira, em balanço da sua visita de trabalho de 5 dias à Tete, referiu que do trabalho efetuado ao nível dos distritos, a Brigada Central da Frelimo constatou maior adesão da população aos apelos do chefe de Estado no âmbito do aumento da produção de comida neste momento de crise global. Para Danilo Teixeira, é importante que a população esteja consciencializada sobre a importância de trabalhar a terra e efetuar outras atividades com vista ao bem-estar e melhoria das suas condições de vida.
4: Tem que haver firmeza para conseguirmos avançar. Por exemplo, no distrito de Mágoa temos ainda a situação do conflito homem-fauna-bravia, que é uma situação que temos que ver como é que vamos ultrapassando esta situação. Temos no distrito de Calarabassa, a nível do município de Xitima, o problema da falta do mercado e da terminal dos transportes. Mas, de um modo geral, constatamos que as populações estão empenhadas no seu dia-a-dia, no trabalho. Queremos aproveitar esta ocasião para deixar, uma vez mais, uma mensagem de que todos devemos estar engajados na produção. Todos devemos, onde quer que a gente esteja, estarmos focalizados para a melhoria das nossas condições de vida.
3: O chefe adjunto da Brigada Central da Frelimo de Assistência à província de Tete falou igualmente da importância da população estar unida para garantir o desenvolvimento do país.
4: Temos que também ter presente que este ciclo governativo começou com várias adversidades e ainda este ano tivemos as calamidades naturais, mas mesmo assim há ações que estão a ser, portanto, implementadas para contrariar as adversidades e então nós temos que ter crença, fé e esperança de que as coisas vão melhorar. Como dizia, deixamos uma mensagem também, portanto, de esperança para todos nós, para todas as populações, esperança de Moçambique em crescimento, em progresso, em desenvolvimento, mas para que isso aconteça temos que continuar a abraçar-nos, temos que cultivar o amor, a paz social e estarmos focalizados, portanto, na produção.
3: Danilo Teixeira falou também da necessidade da população estar atenta para situações de desinformação.
4: Temos

0: a situação dos combustíveis, que é um problema real, mas que é mundial e Moçambique não está isolado, mas vamos acompanhando e acreditamos que com as medidas que o governo está a introduzir, as coisas vão minimizar. E temos também esta situação dos boatos e da desinformação que provocam desestabilização social, que felizmente as pessoas estão a ficar esclarecidas de que, do ponto de vista científico, não é possível, por um toque na outra pessoa, essa pessoa ficar sem os seus órgãos genitais ou ficar com os órgãos atrofiados, portanto, no caso dos homens em concreto. E então temos que continuar a disseminar estas mensagens, mas efetivamente o mais importante neste momento é o nosso engajamento naquilo que é a agenda de desenvolvimento. O país está a crescer, não podemos esquecer que houve uma explosão demográfica e cada vez mais somos muitos a procurar as mesmas coisas. Esse é um aspecto. Por outro lado, as adversidades que às vezes são por força da natureza, mas dentro daquilo que é o programa quinquenal do Governo e todas as outras ações que o Governo, portanto, está a procurar implementar, vão-se encontrando as soluções. Mas com o nosso engajamento, todos nós acreditamos que Moçambique vai continuar na rota de crescimento e desenvolvimento.
1: Danilo Teixeira, chefe adjunto da Brigada Central da Frelimo de Assistência à província de Itete, e a importância de todos darem o seu contributo em prol do desenvolvimento deste país. A Brigada Central da Frelimo trabalhou em todos os distritos da província de Itete, de Olinda Matavel.
2: E uma equipa de deputados da Assembleia da República está a trabalhar na província de Inhambane para recolher contribuições para a elaboração de um novo plano estratégico do arco legislativo. A jornalista Bilo Nyakundela.
3: O périplo dos deputados da Assembleia da República acontece nas três regiões do país e na região sul. A equipa é liderada pelo deputado Almero Chambole. Em conferência de imprensa concedida na manhã desta terça-feira, Chambole disse que depois da recolha destas contribuições será elaborado um plano estratégico do funcionamento da chamada Casa do Povo para os próximos 10 anos. A fonte avança com os objetivos da nova lei que, posteriormente, será discutida na Assembleia da República.
4: Colher mais subsídios, fortificar mais os recursos humanos da Assembleia da República, fazer chegar mais a aproximação do deputado ao seu círculo eleitoral. Então, isto tem que estar enquadrado, que a população deve saber que, para além disso, nós estamos também a colher mais subsídios, mais suporte, que é para saber qual é o pensamento mesmo em relação à comunidade. Começamos essa exploração na Assembleia da República, com os deputados, fomos à província, na província de Maputo, Matola, e agora passamos de Gaza, agora estamos aqui em Inhambane. O plano estratégico é para a elaboração central da iniciativa de garantir que o novo PAR seja construído de forma participativa, inclusiva, representativa, envolvendo diferentes segmentos da sociedade nas definições da prioridade estratégica da Assembleia da República para os próximos 10 anos. Através destas escutações públicas, pretendemos recolher experiências, participações e recomendações sobre áreas fundamentais do funcionamento da Assembleia da República. Produção legislativa, fiscalização parlamentar, tecnologia e informação de comunicação, cooperação institucional e internacional. Este exercício visa fortalecer o papel da representativa do povo moçambicano, promover uma instituição mais moderna, eficiente, transparente e próxima dos cidadãos.
3: Almero Chambole reconhece, no entanto, que o funcionamento da Casa do Povo depende da participação dos cidadãos e das instituições públicas e privadas do nosso país. Daí que
4: a Assembleia da República tem um plano realmente agora, por exemplo, terminamos a sessão plenária, os deputados devem descer ao seu ciclo eleitoral, que é para interagir com a população.
5: Assim que estão aqui em Inhambane, qual é a mensagem fundamental para quem não há de estar presente nessas sessões, nessas audições, através da Rádio Moçambique ou da imprensa? Qual é a mensagem?
4: A mensagem que diz, por isso que nós chegamos aqui, nós estamos a tentar reunir com a sociedade civil para colher o pensamento deles em relação à Assembleia da República.
3: Almero Chambole, deputado da Assembleia da República, em conferência de imprensa na cidade de Inhambane, além da capital provincial, a equipa trabalhou igualmente em alguns distritos da província, onde houve participação de vários estratos sociais. A Bilu Nyankundela, em Nyambane.
2: Noutras notas de atualidade política nacional, saiba que os combatentes da luta de libertação nacional descrevem falecido general Joaquim Munhapim como um compatriota exemplar, um defensor inabalável da pátria. Os combatentes da luta de libertação nacional afirmam que a agremiação perdeu um compatriota que sabia se posicionar em defesa do país. O secretário-geral da CLIN, Carlos Celia, disse na mensagem fúnebre que o general Joaquim Munhapim deixa a agremiação fragilizada.
6: É com profunda mágoa e consternação que os combatentes da luta da libertação nacional receberam a triste notícia do desaparecimento súbito do seu camarada na trincheira, na luta pela conquista da independência do nosso belo país, o comandante de sempre, o general Joaquim João Munhapim, ocorrido no dia 17 de maio corrente, na cidade de Maputo, vítima de doença. Os combatentes da luta da libertação nacional estão inconformados com a partida sem regresso de uma das figuras que estiveram sempre presentes na inabalável a luta contra o colonialismo para a conquista da independência do nosso Moçambique, nossa pátria amada. Mas uma estrela se apagou, a qual iluminou e sem tréguas os caminhos que nos levaram à conquista da liberdade, que hoje o povo moçambicano se orgulha por ter a sua própria pátria, a soberania e a identidade como um povo no conceito das nações. O povo moçambicano perdeu um dos filhos mais agarrado, firme e determinado na luta pelo bem-estar do seu povo, um autêntico imbondeiro, tomba num momento incerto, quando os moçambicanos ainda queriam se apropriar da sua soberania, da sua sabedoria e coragem, e para a nova fase da luta pela independência econômica do nosso país. Minhas senhoras e meus senhores, caros compatriotas, ao fazermos hoje o último adeus ao comandante-geral Joaquim João Munhapim, não há palavras, não há mensagens e discursos que podem melhor descrever a grandeza do qual foi o general Joaquim João Munhapim em todo esse processo de luta pela independência e na construção do Estado moçambicano.
2: Secretário-Geral da CLIN, Carlos Celia, no velório do General na Reserva, é Joaquim Munhapim, cujos restos mortais estão depositados na cripta dos heróis moçambicanos, aqui na cidade de Maputo. Momentos finais do panorama político, num dia que dissemos que foram lançadas esta segunda-feira em Maputo as comemorações dos 40 anos da morte do primeiro presidente de Moçambique independente. Uma equipa de deputados da Assembleia da República está a trabalhar na província de Nyambane para recolher contribuições para a elaboração do novo plano estratégico do arco legislativo. Recebo as despedidas de Cláudio Duane, na produção e apresentação, e Elvis Magaia.
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8: Em Moçambique são 20 horas e 28 minutos.
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8: Ouvintes, vamos com música até às 20 horas e 55 minutos, a altura em que será a transição da emissão em língua portuguesa para darmos lugar à emissão em língua imágua. Iniciamos o nosso espaço musical com a presença de Bukli, voz da província da Zambésia, com o tema Mwana Mutuabo.

Dentro de instantes, vamos ficar com Mwanamutsu Abuso, da província da Zambézia, para conferir aqui na Rádio Moçambique, eu sou provincial de Nampula. Amigo ouvinte, espero que a sua noite esteja a correr muito bem na companhia da Rádio Moçambique, eu sou provincial de Nampula, e que tudo esteja promenorizado, que tudo esteja ao nível do amigo ouvinte, e que rogo para que as coisas melhorem, para si que as coisas ainda estão em dificuldades, e para si que as coisas estão melhores, que eu fique ainda mais melhores. Bênçãos também, muita paz nesta noite de terça-feira. Espero que esteja num bom descanso para que amanhã possa iniciar mais um dia de atividades, um dia com muitas coisas boas e também, naturalmente, com um bem-estar da família, para que tudo esteja a correr muito bem. Afinal de contas, o nosso suporte é a família para conseguirmos ter um destino, um futuro risonho e como nós pretendemos. 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Faço votos para que tenha uma excelente continuidade da sua noite de terça-feira na companhia da Rádio Moçambique.

0: Estamos na noite de 147º dia do ano no calendário gregoriano, 148º em anos bissextos. Estamos já 218 dias para 2027 e precisamente 10 minutos para o término deste período de emissão. Hoje é dia mundial dos meios de comunicação. Comunicar é muito bom e faz bem.
1: Não vale a pena nos enganarmos, já sabem.
0: Bom som para bons ouvidos.

os acordos finais do tema Fora da Caixa, música de Midwan, um dos temas novos deste cantor da província da Zambeza, mas que já está a residir na capital do país, Maputo, já há muito, muitos anos. E nós seguimos com um som da capital do país, Maputo, que é na voz do dueto de Mauro Flow e Bander, no tema Não Tem Hora. Logo depois, Sansões de Nampula. Grande voz para acompanhar a seguir.

Amigo Vintes, assim chegamos ao limite deste período de emissão, com esta grande voz, duas vozes, uma de Moçambique e outra de Angola, uma de Nampula e a outra de Luanda. Está a falar da Filomena Maricoa e Yuri da Cunha. No Passos à Frente, é isso que temos que fazer, passos à frente vamos dar agora, porque Abdullah Fai já está aqui para fazer companhia até perto da meia-noite. Um forte abraço e beijinhos do tamanho da Rádio Moçambique, de Michael César e de Otávio Comba. Fui!

0: As notícias a seguir apresentadas por Vitor Rufino. Vitor, boa noite.
1: Boa noite, Sérgio Guissamulo. Boa noite, ouvinte. O presidente da República enaltece o contributo da comunidade muçulmana na promoção da harmonia social, apoio aos mais vulneráveis e fortalecimento da unidade nacional. Em mensagem de felicitação por ocasião do Eid al-Adha, a celebrar-se esta quarta-feira, Daniel Chapo destaca o significado espiritual da data e o papel da comunidade islâmica na promoção da paz e da solidariedade em Moçambique. O chefe do Estado destaca que a celebração constitui uma oportunidade para o reforço da fraternidade, convivência pacífica e da união entre os povos, recordando os valores universais da fé, obediência, sacrifício e entrega ao próximo. Daniel Chapo sublinha o papel das confissões religiosas na educação moral, promoção da paz e cidadania, reiterando o compromisso do Estado com a liberdade religiosa e a cooperação interreligiosa. A ministra do Trabalho, Gênero e Ação Social, Ivete Alani, concede tolerância de ponto esta quarta-feira a todos os trabalhadores do setor público e privado que professam a religião muçulmana a nível nacional por ocasião da celebração do Eid ul-Adha. O direito à suspensão do trabalho não abrange os trabalhadores que exerçam atividades que, pela sua natureza, não possam sofrer interrupção, tal como indica uma nota do Ministério do Trabalho, Gênero e Ação Social, recebida na nossa redação. O governo vai investir 3 mil milhões de meticais na reabilitação e construção de infraestruturas destruídas pelas cheias, inundações e pelas manifestações pós-eleitorais. Esta informação foi prestada esta terça-feira em Maputo pelo porta-voz do Conselho de Ministros em conferência de imprensa. Inocêncio Impissa, que falava no final da reunião do governo, anotou que será feita a revisão do Plano Económico e Social do ano 2026 para incorporar receitas provenientes da produção do petróleo e do gás.
2: O que veio acontecendo de 2022 a 2025, houve alguma acumulação daquele percentual. Portanto, 60% destes recursos vão para o Estado e o Estado aplica-os de forma direta e 40% vão para o Fundo Soberano. Ou seja, os de Fundo Soberano não deverão ser alocados ou mexidos pelo Governo. No entanto, há uma classe, uma equipa de gestão. E para o caso dos fundos alocados para o Governo, esses sim poderão ser implementados. Mas como ainda não havia o mecanismo da sua utilização, portanto, nos últimos 2, 3 anos passados, era preciso aprovar os instrumentos que permitissem. Enquanto não fossem aprovados estes instrumentos, foi sendo reservada alguma soma. E agora estamos a falar de alguma coisa como 3 mil milhões de meticais, que são estes que vão passar agora para ser implementados nesta revisão do plano.
1: O governo aprovou o decreto que regulamenta os critérios de alocação e gestão de percentagem das receitas destinadas ao desenvolvimento das províncias e comunidades onde se implementam projetos de exploração mineira e petrolífera. A Assembleia Provincial de Sofala aprovou esta terça-feira as novas tarifas de transporte rodoviário interdistrital de passageiros do tipo B, que traduzem num aumento entre 10 e 55 meticais. A decisão foi tomada durante a terceira sessão extraordinária do órgão, como resposta ao agravamento dos preços de combustíveis. A presidente da Assembleia Provincial, António Achari, diz que as novas tarifas a vigorar a partir desta quarta-feira permitirão estabelecer um equilíbrio entre os custos operacionais do transporte e a continuidade dos serviços prestados à população.
3: Agradecemos a abertura da TAB, das cooperativas de transportadores, por optar no bem da população que servimos.
1: O custo do transporte da Beira a Dondo passou para 55 meticais e o passageiro que viajar da Beira a Nhamatanda pagará 200 meticais. 550 meticais é a nova tarifa da Beira a Muxungue, ao passo que o transporte da Beira a Gorongosa passará a custar 400 meticais. Na atualidade internacional, foram a enterrar esta terça-feira os restos mortais dos 28 jovens que perderam a vida em resultado do desabamento de uma mina artesanal de exploração de ouro no município de Nambuangongo, em Angola, no último fim de semana. As autoridades garantem apoio às famílias enlutadas. O Ministério do Interior de Angola continua com as buscas para localizar outras vítimas ainda desaparecidas. Fechamos com a previsão do tempo. As cidades de Tete e Pemba poderão registrar esta quarta-feira 31 graus centígrados de temperatura máxima, seguidas por Maputo, Inhambane, Beira, Quelimane e Nampula, com 29 graus. Xai-Xai e Vilanculo, 27, Chimoio, 25 e, por fim, Lixinga, com 24 graus Celsius de temperatura máxima. Apresentamos as notícias a esta hora, as próximas às 22 horas.
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1: Notícias apresentadas por Vitor Rufino. Boa noite.
2: Boa noite. O presidente da República enaltece o contributo da comunidade muçulmana na promoção da harmonia social, apoio aos mais vulneráveis e fortalecimento da unidade nacional. Em mensagem de felicitação por ocasião do Eid al-Adha, a celebrar-se esta quarta-feira, Daniel Chapo destaca o significado espiritual da data e o papel da comunidade islâmica na promoção da paz e da solidariedade em Moçambique. O chefe do Estado destaca que a celebração constitui uma oportunidade para o reforço da fraternidade, convivência pacífica e da união entre os povos, recordando os valores universais da fé, obediência, sacrifício e entrega ao próximo. Daniel Chapo sublinha o papel das confissões religiosas na educação moral, promoção da paz e cidadania, reiterando o compromisso do Estado com a liberdade religiosa e a cooperação interreligiosa. A ministra do Trabalho, Gênero e Ação Social, Ivete Alani, concede tolerância de ponto esta quarta-feira a todos os trabalhadores do setor público e privado que professam a religião muçulmana a nível nacional por ocasião da celebração do Eid ul-Adha. O direito à suspensão do trabalho não abrange os trabalhadores que exerçam atividades que, pela sua natureza, não possam sofrer interrupção, tal como indica uma nota do Ministério do Trabalho, Gênero e Ação Social, recebida na nossa redação. O governo vai investir 3 mil milhões de meticais na reabilitação e construção de infraestruturas destruídas pelas cheias, inundações e pelas manifestações pós-eleitorais. Esta informação foi prestada esta terça-feira em Maputo pelo porta-voz do Conselho de Ministros em conferência de imprensa. Inocêncio Impissa, que falava no final da reunião do governo, anotou que será feita a revisão do Plano Económico e Social do ano 2026 para incorporar receitas provenientes da produção do petróleo e do gás.
3: O que veio acontecendo de 2022 a 2025, houve alguma acumulação daquele percentual. Portanto, 60% destes recursos vão para o Estado e o Estado aplica-os de forma direta e 40% vão para o Fundo Soberano. Ou seja, os de Fundo Soberano não deverão ser alocados ou mexidos pelo Governo. No entanto, há uma classe, uma equipa de gestão. E para o caso dos fundos alocados para o Governo, esses sim poderão ser implementados. Mas como ainda não havia um mecanismo da sua utilização, portanto, nos últimos 2-3 anos passados, era preciso aprovar os instrumentos que permitissem. Enquanto não fossem aprovados estes instrumentos, foi sendo reservada alguma soma. E agora estamos a falar de alguma coisa como 3 mil milhões de meticais, que são estes que vão passar agora para ser implementados nesta revisão do plano.
2: O governo aprovou o decreto que regulamenta os critérios de alocação e gestão de percentagem das receitas destinadas ao desenvolvimento das províncias e comunidades onde se implementam projetos de exploração mineira e petrolífera. A Assembleia Provincial de Sofala aprovou esta terça-feira as novas tarifas de transporte rodoviário interdistrital de passageiros do tipo B, que traduzem num aumento entre 10 e 55 meticais. A decisão foi tomada durante a terceira sessão extraordinária do órgão, como resposta ao agravamento dos preços de combustíveis. A presidente da Assembleia Provincial, Antônia Charri, diz que as novas tarifas a vigorar a partir desta quarta-feira permitirão estabelecer um equilíbrio entre os custos operacionais do transporte e a continuidade dos serviços prestados à população.
4: Agradecemos a abertura da TAB, das cooperativas de transportadores, por optar no bem da população que servimos.
2: O custo do transporte da Beira a Dondo passou para 55 meticais e o passageiro que viajar da Beira a Nhamatanda pagará 200 meticais. 550 meticais é a nova tarifa da Beira a Muxungue, ao passo que o transporte da Beira a Gorongosa passará a custar 400 meticais. Na atualidade internacional, foram a enterrar esta terça-feira os restos mortais dos 28 jovens que perderam a vida em resultado do desabamento de uma mina artesanal de exploração de ouro no município de Nambuangongo, em Angola, no último fim de semana. As autoridades garantem apoio às famílias enlutadas. O Ministério do Interior de Angola continua com as buscas para localizar outras vítimas ainda desaparecidas. Fechamos com a previsão do tempo. As cidades de Tete e Pemba poderão registrar esta quarta-feira 31 graus centígrados de temperatura máxima, seguidas por Maputo, Inhambane, Beira, Quelimane e Nampula, com 29 graus. Xai-Xai e Vilanculo, 27, Chimoio, 25 e, por fim, Lixinga, com 24 graus Celsius de temperatura máxima. Apresentamos as notícias a esta hora, as próximas às 23 horas e 30 minutos, no último jornal.
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1: Saúdo neste momento Júlio Mavota, que a seguir dar-nos a conhecer as manchetes do nosso último jornal. Boa noite.
2: Albertina Pascoal e ouvinte, boa noite. São tópicos para o último jornal. Governo vai investir 3 mil milhões de meticais na reabilitação e construção de infraestruturas destruídas pelas cheias, inundações e manifestações pós-eleitorais. Hienas matam 3 pessoas e criam pânico em algumas comunidades do distrito de Angônia, em Tete. No estrangeiro, presidente sul-africano Cyril Ramaphosa submete no Tribunal Superior de Cabo Ocidental o pedido para anular o relatório do painel independente que deliberou sobre o caso Palapala. Albertina, eu volto pontualmente às 23 horas e 30 minutos para o desenvolvimento destas e outras notas da atualidade nacional e internacional no último jornal.
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1: Ouvinte, boa noite. Bem-vindo ao Último Jornal. São destaques desta edição. Governo vai investir 3 mil milhões de meticais na reabilitação e construção de infraestruturas destruídas pelas cheias, inundações e pelas manifestações pós-eleitorais. Hienas matam 3 pessoas e criam pânico em algumas comunidades do distrito de Angónia, em Tete. No estrangeiro, presidente sul-africano Cyril Ramaphosa submete no Tribunal Superior do Cabo Ocidental o pedido para anular o relatório do painel independente que deliberou sobre o caso Palapala. Acompanhe já a seguir o desenvolvimento destas e outras notas da atualidade nacional e internacional. Elvis Magalhães está na sonorização e Júlio Mavota na edição e apresentação. Uma vez mais, boa noite e votos de uma ótima audição. Governo vai investir 3 mil milhões de meticais na reabilitação e construção de infraestruturas destruídas pelas cheias, inundações e pelas manifestações pós-eleitorais. Leopoldo Agapito, da Redação Central de Informação.
2: Esta informação foi prestada nesta terça-feira em Maputo pelo porta-voz do Conselho de Ministros em conferência de imprensa. Inocêncio Mpisa, que falava no final da reunião do governo, anotou que será feita a revisão do Plano Econômico e Social do ano 2026 para incorporar receitas provenientes da produção do petróleo e do gás.
3: O que veio acontecendo de 2022 a 2025, houve alguma acumulação daquele percentual. Portanto, 60% destes recursos vão para o Estado e o Estado aplica-os de forma direta e 40% vão para o Fundo Soberano. Ou seja, os de Fundo Soberano não deverão ser alocados ou mexidos pelo Governo. No entanto, há uma classe, uma equipa de gestão. E para o caso dos fundos alocados para o Governo, esses sim poderão ser implementados. Mas como ainda não havia o mecanismo da sua utilização, portanto, nos últimos 2-3 anos passados, era preciso aprovar os instrumentos que permitissem. Enquanto não fossem aprovados estes instrumentos, foi sendo reservada alguma soma. E agora estamos a falar de alguma coisa como 3 mil milhões de meticais, que são estes que vão passar agora para ser implementados nesta revisão do plano.
2: O governo aprovou o decreto que regulamenta os critérios de alocação e gestão de percentagem de receitas destinadas ao desenvolvimento das províncias e comunidades onde se implementam projetos de exploração mineira e petrolífera.
3: O que acontecia é que se fixava um determinado montante e no dia a dia o mercado, como fizemos referência, ele é volátil em relação aos recursos sobre os quais se produz, tanto estes recursos, quer minerais, quer petrolíferos, eles são voláteis. E quando determina uma taxa específica ou um montante específico, o risco que se tem é aquilo que se fixou como montante previsível de encaixar com a volatilidade do mercado, ele pode baixar ou pode aumentar. Mas o risco aqui maior é de baixar, porque se aumentasse não era problema. Os 10% significaria uma coisa boa. Mas como temos a dificuldade de determinar, então, um número específico, o que está a se dizer vai-se utilizar o percentual do que for efetivamente produzido e que for tanto como tal. Então, na base do que for produzido, 10% são então determinados e são estes que são implementados para a planificação. Porque na altura, quando era planificado, fixavam-se montantes exatos.
2: Porta-voz do Conselho de Ministros, Inocêncio Mpisa. Na reunião desta terça-feira, o Governo aprovou o decreto que cria o Comitê de Coordenação do Setor Agrário. O Conselho de Ministros já apreciou informações sobre os efeitos econômicos da guerra dos Estados Unidos da América e Israel contra o Irã e da subida dos preços dos combustíveis e ainda o programa de comemorações da quinzena da criança de 1 a 16 de junho de 2026.
1: Banco Mundial reitera o comprometimento em investir em várias áreas estratégicas com enfoque para o setor da educação como motor do desenvolvimento social e econômico do país. Jornalista John Shigeda, a partir de Xai-Xai.
4: O compromisso foi expresso esta segunda-feira no distrito de Xokwe pelo representante do Banco Mundial à luz do lançamento oficial do projeto integrado de desenvolvimento humano de Moçambique, Integra. André Loureiro disse que o Banco Mundial considera a educação uma das ferramentas mais determinantes para quebrar ciclos de pobreza, daí que investir neste setor torna-se uma prioridade desta instituição financeira. O acesso universal ao ensino básico, melhoria da qualidade de aprendizagem, inclusão e formação técnico-profissional figuram entre outras prioridades para o financiamento pelo Banco Mundial.
5: O
0: objetivo final é simples, mas é essencial para o desenvolvimento de Moçambique. Mais crianças a aprender, mais saudáveis e com melhores oportunidades de vida. Então, o projeto Integra faz parte dessa nossa ambição do Banco Mundial, partilhada com o governo, obviamente, e com os demais parceiros de cooperação e com as comunidades, para garantir que cada criança em Moçambique tenha a oportunidade de aprender, crescer, ter um futuro melhor. O Banco Mundial, estou comprometido em apoiar Moçambique em cada passo dessa caminhada. O Banco Mundial acredita que melhorar a qualidade da educação é um passo fundamental para melhorar a vida das pessoas e a vida de Moçambique.
4: André Loureiro, representante do Banco Mundial, e o comprometimento desta instituição financeira em investir no setor da educação no país. Refira-se que 1,2 milhões de crianças em idade escolar de 5 províncias do país beneficiam de assistência integrada com vista à obtenção de resultados positivos no processo de ensino e aprendizagem. João Chileda, em Xaxai.
1: Em Maputo, o Executivo Provincial já tem as contas do valor necessário para o aumento da produção e produtividade nesta parcela do país. Domingos Macalani.
5: O governo da província de Maputo vai investir cerca de 27 milhões de meticais para a reabilitação de tanques carecidos, visando o incremento dos níveis de produção e produtividade. O objetivo do Executivo de Maputo é melhorar a renda e a dieta alimentar das famílias através da prevenção e controle de doenças animais. A meta do governo da província de Maputo é reabilitar nos próximos tempos 18 tanques carecidos em todos os distritos da província para garantia da sanidade animal através do banho de imersão do gado. O governador da província de Maputo, Manuel Tuli, que deu a garantia esta terça-feira durante a cerimônia de entrega de um tanque carecido à população da localidade de Chivongeni, no distrito de Magud, e diz que esta é a solução encontrada pelo governo para fazer face aos desafios atuais.
6: Nós dissemos que na nossa província queremos aumentar a produção e produtividade. Uma das estratégias que nós definimos para aumentar a produção e produtividade na área de pecuária é renovarmos todos os tanques carecidos que existem na nossa província. Nós temos, ao nível da nossa província, 18 tanques carecidos. E neste momento, nós estamos a recuperar todos os tanques carecidos e fazemos acréscimo de uma componente que não tinham, que é a abertura de um furo para o abastecimento de água ao tanque e à população local.
5: O tanque carecido, inaugurado esta terça-feira pelo governador da província de Maputo, compreende infraestruturas modernas para a imersão do gado e um sistema de abastecimento de água, num investimento de mais de 1 milhão de meticais. Para os criadores, a inauguração deste tanque carecido representa um alívio, uma vez que poderão ver reduzido o índice de mortalidade de bovinos por conta de doenças animais. Gostaríamos de agradecer ao governo por tudo que fez por nós. Com a inauguração deste tanque carecido, os nossos animais estarão protegidos. Gostaríamos que o governo continuasse a olhar por nós, para que continuássemos a ser grandes criadores ao nível de Magud. Com este tanque, as mortes vão reduzir. Neste momento, o governo da província de Maputo já intervencionou 3 dos 18 tanques carecidos a serem reabilitados para o aumento da produção e produtividade. E do distrito de Magude para a Rádio Moçambique, Domingos Macalani.
1: Lançada hoje em Maputo, a Conferência Internacional para o Desenvolvimento, evento a ter lugar em outubro próximo na província de Tete. Jornalista Adérito Magaia, da Redação Central de Informação.
7: O ministro da Economia, Basílio Moata, afirmou esta terça-feira que a província de Tete reúne condições estratégicas para se afirmar como um dos principais corredores econômicos da região austral de África, graças à sua posição geográfica privilegiada e abundância de recursos. Segundo o governante, Tete ocupa um lugar central nas dinâmicas de desenvolvimento econômico de Moçambique, constituindo-se como uma plataforma estratégica para a atração de investimentos e expansão dos setores produtivos. Basílio Moate falava no lançamento oficial da Conferência Internacional de Investimentos de Tete, evento que vai decorrer de 8 a 10 de outubro próximo naquela província sob o lema Tete no Horizonte de Investimentos, Oportunidades para uma Nova Era de Desenvolvimento.
8: Falar de Tete é falar de desenvolvimento de Moçambique. Esta província possui condições excepcionais para se afirmar como um verdadeiro corredor econômico regional, ligando Moçambique aos mercados da África Austral. A sua posição privilegiada, associada à rede de infraestruturas à sua volta, tanto de transporte, de energia, de logística, já em si constituem uma grande vantagem.
7: O governador da província de Tete, Domingos Viola, explicou que já existem confirmações de investidores provenientes da China, Indonésia, Índia e Portugal, além de representantes das câmaras de comércio de Malau, Zâmbia e Zimbábue, para participar na Conferência Internacional de Investimentos na província de Tete.
9: Pela reação que estamos a receber até então, a expectativa é de superar mais de 600 participantes. Desses, já existem confirmações de alguns investidores da China, da Indonésia, e temos também alguns da Índia. Há contactos já firmados com investidores de Portugal.
7: A iniciativa pretende reunir investidores nacionais, estrangeiros, empresários, instituições financeiras e parceiros de cooperação, com vista à promoção das potencialidades económicas da província de Tete e mobilização de investimentos para setores estratégicos.
1: Exploração de recursos florestais e faunísticos traz boas perspectivas na vida de várias comunidades da província do Niassa. Pinto Catawa.
10: Os 20% das receitas provenientes destas atividades foram aplicados na construção de escolas, unidades sanitárias, fontes de abastecimento de água e a melhoria de habitações nas comunidades. Nos últimos 5 anos, foram canalizados mais de 65 milhões de meticais em vários distritos da província, através de comitês locais de gestão dos recursos naturais. O diretor do Serviço Provincial do Ambiente, no Niassa, Jornito Memetes, partilhou a informação esta segunda-feira no distrito de Quamba, à margem da capacitação de funcionários públicos e sociedade civil em matérias de gestão de terra e recursos naturais, com maior incidência na defesa dos direitos comunitários.
11: Algumas comunidades na nossa província do Niassa, penso que vamos tirar um exemplo para as 5 comunidades do projeto Xibanjexeto, no distrito de Sanga, as comunidades organizam as suas habitações. Mas desde a aldeia, as comunidades todas já têm coberturas de chapa de zinco. As comunidades organizam a forma de estar e viver na sociedade.
10: O gestor do Lago, projeto de governação local da terra e recursos naturais, no Niassa, Remígio Timbrini, indicou que, apesar de avanços, ainda persistem desafios na componente dos benefícios comunitários, inclusão e outros.
12: Continua a ser um grande desafio. As transferências que foram efetuadas até ao momento ocorrem de forma irregular, na maior parte dos casos. Por vezes são os próprios operadores que trabalham nas áreas de floresta, fauna, bem como da indústria extrativa, que não canalizam as taxas para o Tesouro, mas em algum momento também há fraquezas por parte do Tesouro em fazer chegar esses valores a nível da província para serem destinados às comunidades locais.
10: Para limar estes constrangimentos, o SESC, Centro de Aprendizagem e Capacitação da Sociedade Civil, através do projeto Lago, está a promover ações de advocacia nos distritos de Chimbunila, Mecanhelas Lago e nos municípios de Quamba, Insaca e Metangula, a vários níveis em matéria de gestão da terra e recursos naturais. Belxinga, Pinto, Catawa.
1: Conflito homem-fauna bravia continua a semear dor e luto em Tete. Hienas matam 3 pessoas e criam pânico em algumas comunidades do distrito de Angônia. Orlando Cananecas.
13: O caso mais recente ocorreu há 2 semanas, em que uma senhora em companhia de 7 colegas, quando numa madrugada se dirigia a Machamba, foi atacada até a morte. A outra vítima é uma criança que foi morta pelo animal em pleno quintal da casa dos progenitores, quando brincava com suas amigas no princípio da noite, ou seja, por volta das 19 horas. O diretor distrital dos Serviços de Atividades Económicas em Angônia disse que, além da morte, a circulação excessiva destes animais, sobretudo nas localidades do posto administrativo de Dome, causa preocupação. Leo Vigildo Matissa citou outro caso de conflito homem-fauna bravia, em que um crocodilo atacou mortalmente uma senhora no rio Maui, na zona limítrofe com o distrito de Macanga. Matissa disse que, face à situação conflituosa, sobretudo relacionada com hienas, as autoridades distritais estão a desencadear diversas ações com vista a minimizar.
14: Do princípio, seria bom que avogentássemos os animais, mas a população, de facto, está a sofrer e o número de ataques está a subir a cada dia, sobretudo de hienas, e é preocupante. Afugentar seria um primeiro passo, mas o abate considero seria um processo mais definitivo, mas isso que precisamos ainda comunicar às instâncias, mas com a liderança ou os líderes locais, teremos um encontro, disseram-nos que tem uma estratégia que temos que fazer para abater o hiena, não se planifica, segundo ele disse que não se planifica fazer abate o hiena, é algo, é um ritual, um encontro, uma situação que os líderes, só eles que devem nos instruir, eles vão nos instruir de como deve ser feito este processo.
13: Diretor dos Serviços de Atividades Econômicas em Angônia, Liové Gildo Matissa, e as perspectivas para o controlo do conflito homem-fauna bravia no distrito. Da cidade de Tete, Orlando Canecas.
1: O presidente da República enaltece o contributo da comunidade muçulmana na promoção da harmonia social, apoio aos mais vulneráveis e fortalecimento da unidade nacional. Em mensagem de felicitação por ocasião do Eid ul-Adha, a celebrar-se amanhã, Daniel Chapo destaca o significado espiritual da data e o papel da comunidade islâmica na promoção da paz e da solidariedade em Moçambique. O chefe de Estado destaca que a celebração constitui uma oportunidade para o reforço da fraternidade, convivência pacífica e da união entre os povos, recordando os valores universais da fé, obediência, sacrifício e entrega ao próximo. Daniel Chapo sublinha o papel das confissões religiosas na educação moral, promoção da paz e cidadania, reiterando o compromisso do Estado com a liberdade religiosa e a cooperação interreligiosa. E a ministra do Trabalho, Gênero e Ação Social, Iveta Lani, concede tolerância de ponto amanhã a todos os trabalhadores do setor público e privado que professam a religião muçulmana a nível nacional por ocasião da celebração do Eid ul-Adha. O direito à suspensão do trabalho não abrange os trabalhadores que exerçam atividades que, pela sua natureza, não possam sofrer interrupção, indica uma nota do Ministério de Trabalho, Gênero e Ação Social, recebida na nossa redação. Arrancou esta terça-feira em Nampula a auscultação pública sobre a Lei da Liberdade Religiosa e de Culto no país. Exercício levado a cabo pela Comissão de Assuntos Sociais, Gênero, Tecnologia e Comunicação Social da Assembleia da República. O objetivo é aqui descrito pelo jornalista Olívio Mateus.
15: Em Nampula, a equipa de parlamentares que trabalha no processo está a ser chefiada por Lucília Rama, presidente da Comissão de Assuntos Sociais, Gênero, Tecnologia e Comunicação Social da Assembleia da República, a qual disse que a Assembleia da República está atenta aos debates dos cidadãos sobre a proliferação de igrejas e mesquitas, daí que segue a auscultação. Lucília Rama disse que os parlamentares vão, durante os próximos dias, buscar pilares da harmonização da liberdade religiosa e de culto dos cidadãos, como forma de travar a proliferação de igrejas e mesquitas, algumas delas com finalidade obscuras, e resgatar os princípios e valores morais das confissões religiosas.
16: Para além da fiscalização das ações do governo, também viemos fazer a auscultação pública da Lei de Liberdade Religiosa e de Culto. E dizer que não é só este grupo, a comissão tem 17 deputados, que está distribuído por todo o país, que também vão realizar as mesmas atividades. Ainda não temos qual é o sentimento, mas nós queremos dizer que esta lei vem mais reforçar a moralização da própria sociedade, porque nós sabemos qual é o papel de uma confissão religiosa. Hoje encontramos a proliferação de muitas igrejas e algumas com uma tendência que deixa a desejar, mas nós queremos que as igrejas continuem com aquele papel. As confissões religiosas continuem com aquele papel muito importante. Cada um de nós aqui professa alguma religião, não é verdade? E sabe qual é a importância dessa religião. Nós queremos continuar a trazer aquele papel relevante das nossas confissões.
15: Lucília Rama, presidente da Comissão de Assuntos Sociais, Gênero, Tecnologia e Comunicação Social da Assembleia da República, e o início da auscultação pública sobre a Lei da Liberdade Religiosa e de Culto no País. Olívio Mateus, Nampula.
1: Ainda em Nampula, autoridades apertam cerco às uniões prematuras. Michael César.
17: Cerca de 226 raparigas foram resgatadas de uniões prematuras forçadas e reintegradas no sistema de ensino, enquanto 76 regressaram ao convívio familiar na província de Nampula. O trabalho foi desencadeado pela Direção Provincial de Gênero, Criança e Ação Social de Nampula. De acordo com o chefe do Departamento da Criança, na Direção Provincial de Gênero, Criança e Ação Social em Nampula, Oscar Tito, este número faz parte de um total de 299 casos de uniões prematuras registados. Oscar Tito disse que este é o principal realce de uma grande ofensiva do setor contra o trabalho infantil e as uniões prematuras na região, para salvar mais de 4.600 crianças da exclusão, garantindo-lhes saúde, educação e assistência social. A nível do trabalho infantil, 34 menores foram retirados de uma vida de exploração nos mercados de Resta e Belenenses, estando 15 deles já a estudar na escola de Mpoecha.
18: Temos outro subindicador, de que é garantir a proteção social e acesso a serviços de saúde, educação, formação, emprego e renda para os grupos vulneráveis em crianças em situação difícil. Nessa ordem, aliando ao combate de uniões prematuras, realizamos 61 palestras sobre uniões prematuras. Está em curso a realização de palestras nas escolas primárias, nos postos administrativos. Já começamos com o posto administrativo de Matala. Essas atividades de uniões prematuras, quer trabalho infantil, contam com colaboração com algumas organizações da sociedade civil ou associações locais. Num conduto geral, uma das estratégias que nós temos feito como direção provincial é o reforço do mecanismo de proteção à criança.
17: Refira-se que cerca de 8 mil rapazes e raparigas vulneráveis foram acolhidas por uma renda alargada de 260 comitês comunitários, sendo que o foco se vira agora para palestras nas escolas primárias, iniciando no posto administrativo de Muatala. Michael César, em Nampula.
1: Na província de Tete, instituições de ensino superior refletem esta quarta-feira sobre os desafios das universidades na produção de conhecimento científico voltado para a exploração sustentável dos recursos. Jornalista Ignacio Gamay.
19: A reflexão decorre durante uma mesa redonda que reúne docentes, estudantes, investigadores e membros da comunidade acadêmica de universidades com representação ou sede na província de Tete. O encontro pretende promover o debate em torno do papel das instituições de ensino superior na investigação científica, inovação e formação de quadros capazes de responder aos desafios ambientais, econômicos e sociais associados à exploração de recursos minerais e energéticos. Entre os temas em análise, destacam-se a sustentabilidade na exploração dos recursos naturais, o impacto das atividades extrativas nas comunidades, a preservação ambiental e a necessidade de maior aproximação entre a academia, o setor empresarial e o governo. A iniciativa enquadra-se nas celebrações do 7º aniversário da criação da Universidade Pungwe no país, efeméride que está a ser assinalada com diversas atividades académicas, científicas e culturais. Madalena Biv, diretora da Unipungo Extensão de Tete, disse que a investigação científica constitui um dos caminhos para garantir que os recursos naturais existentes em Tete possam gerar desenvolvimento sustentável e benefícios duradouros para as futuras gerações.
20: Nós estaremos a refletir em torno de estratégias para garantir que a universidade possa ter mais investigação científica. Esta investigação científica que obviamente irá contribuir para o desenvolvimento do país, mas também mais atividades, mais projetos de extensão que são projetos ligados à nossa comunidade. Mas neste momento nós como universidade decidimos a realizar um estudo em torno da empregabilidade. Nós criamos no ano passado a nossa incubadora de negócios, que é mesmo para ajudar aos estudantes, aos formados, que não se pode só esperar por um emprego formal, mas que se pode investir em atividades de empreendedorismo, atividades de negócio, explorar várias áreas.
19: Madalena Biv, diretora da Unipungo Extensão de Tete, e os temas que vão nortear a mesa redonda alusiva às celebrações dos 7 anos da criação da instituição. Ignacio Gamay, Cidade de Tete.
1: 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Em Lixinga, está para breve o arranque das obras de reabilitação de algumas rodovias na urbe. Saiba quais na reportagem já a seguir, com a assinatura da jornalista Constância Diabo.
3: O presidente do Conselho Municipal de Lixinga, Nuniassa, Luiz Dumo, anunciou o arranque na primeira quinzena do próximo mês das obras de pavimentação da estrada Casabrão em Chuaulá até as bombas de combustível global no bairro de Nzinge. O anúncio foi formulado esta terça-feira à margem do Auditório Público Municipal, onde a idilidade fez o balanço das atividades desenvolvidas no ano passado. Luiz Dumo disse tratar-se de uma estrada que ficou danificada na sequência da chuva intensa e pretende-se melhorar com recurso à colocação de pavê, à segurança e fluidez na circulação das pessoas e bens. O edil de Lixinga explicou que outras vias de acesso estão a beneficiar de obras de colocação de saibro e apontou a falta de combustíveis como sendo obstáculo para o decurso normal dos trabalhos.
21: Estamos com essa situação dos combustíveis e não estamos a trabalhar em pleno. Neste preciso momento estamos a melhorar a estrada no aeroporto que dá acesso a um orfanato. Neste preciso momento estamos lá. Quando terminarmos de lá, vamos atacando de forma paulatina as outras vias.
3: Entretanto, Hermenegildo Martinho, presidente do Conselho de Direção, SANCOM, fez um balanço positivo das ações realizadas pelo Conselho Municipal de Lixinga e pediu para o cumprimento dos prazos da execução das obras.
22: Apreciamos também no abastecimento de água, porque o próprio Conselho Municipal também, no seu plano, havia previsto a construção de alguns furos de água, sistemas de abastecimento de água, em que esses também fomos ao terreno para tirar evidência e tudo está no nosso relatório. Mas também nós poderemos também agradecer ao próprio Conselho Municipal o esforço que está a fazer para cumprir com o prazo e o planificado deles.
3: Alguns participantes do evento enaltecem o esforço da edilidade no melhoramento das condições de vida dos munícipes e pediram a necessidade de expansão de vários serviços nos bairros da urbe.
23: O que gostei é porque de pavimentação de Estamos até na escola básica de Namacula. A mensagem do município é que continuar a trabalhar, porque não estamos a gostar do que o município está a fazer.
24: Primeiro dizer que aspectos consideráveis que realizaram, nós assistimos aqui a ter a planagem de via de acesso, por exemplo, extensão de pavés dentro da urbe, a uma escala dentro da urbe. E não só vimos a introdução de transportes públicos, isso tudo diz respeito àquilo que é o desenvolvimento local. Mas também deixa-nos a desejar, sobretudo, a variação dos mercados.
3: Participantes da audição pública municipal realizada esta terça-feira na cidade de Lixinga, de onde vos falou Constância Diabo.
1: Na atualidade internacional, o presidente sul-africano Cyril Ramaphosa formalizou esta terça-feira no Tribunal Superior de Cabo Ocidental o pedido para anular o relatório do painel independente que em 2022 deliberou sobre o caso Palapala. O painel concluiu que havia indícios suficientes de que Ramaphosa pode ter agido ilegalmente após o roubo de avultadas somas de dinheiro na fazenda dele. Em Palapala, Ramaphosa argumenta que o relatório do painel independente apresenta falhas jurídicas e que o próprio painel extrapolou o seu mandato. O presidente sul-africano solicita que o Tribunal do Cabo Ocidental anule as constatações do painel criado pelo Parlamento. O tempo, as cidades de Itati e Pemba poderão registrar esta quarta-feira 31 graus centígrados de temperatura máxima, seguidas por Maputo, Inhambane, Beira, Quelimane e Nampula com 29 graus. Xeixa e Vilanculo 27, Chimoio 25 e por último Lixinga com 24 graus centígrados de temperatura máxima. Está completa a informação no último jornal. Despedem-se Júlio Mavota e Elvis Magaia. Boa noite e até a próxima.
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